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0: Obrigado pela sua companhia, bom começo de semana para todos nós. Hoje, segunda-feira, dia 25 de maio de 2026. É, estamos ao vivo em FM 93,3. Já de volta com Top Hits e o desfile das melhores.
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0: Agora já são 9 e 6, quem abre até a segunda hora são eles. Jonas Brothers, Who's in Your Reds?

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93 FM, a rádio que é seu top hit, só as melhores e esta joia, hein? Don't Stop Believin'. Essa aí faz parte do álbum Escape, o sétimo de estúdio do grupo americano Journey, lançado em 1981 e se tornou um dos maiores hinos do rock de todos os tempos. Muito legal, não é? Passou por aqui também Clean Bandits e o auxílio dela, Jess Glynne, a excelente Raider B. Tivemos o som do Victor Clay com o auxílio do Xoto de Samuel Rosa, Tal Canção pra Lua, Coldplay, Higher Power, Sister Hazel, banda americana também, não é? Beautiful Thing, começando com ele, Grande Saudade, Cazuza, O Nosso Amor a Gente Inventa. Obrigado pela sua companhia, um forte abraço, bom começo de semana para todos nós, continue com a gente até amanhã, mais o Top Hit segue com eles, os Paralamas do Sucesso.

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1: Faltando 2 para as 10.
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1: Onze e dois.
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1: Gente, gente, tá na hora. Terça-feira, mais um dia. Nova manhã, nova vida, novas oportunidades. É sempre uma alegria ter você aí. Vamos juntos agradecendo a Deus pelo pão, pelo chão, pelo alimento. Agradecendo pela família, os sonhos, o trabalho. Vamos juntos encarar e construir um novo dia. Depende de cada um de nós. E a vida é assim, se constrói dia após dia. Tem que acreditar nos sonhos. Terça-feira tá aí. Terça-feira chegou. Seja bem-vindo à nossa música.
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1: 5:03.

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2: 5 horas e 12 minutos.

0: Tá confirmadíssimo, dia 12 de julho, a grande cavalgada da colônia, a grande cavalgada de Barbacena, 12 de julho, saída do estacionamento do Parque de Exposições, rumo à colônia, naquela tradição, naquela alegria, com as comitivas de toda a região. Vai vir centenas e centenas de cavaleiros e amazonas. Silvano é o organizador, né, Silvano? Estamos aí na expectativa e eu estarei junto com você nessa cavalgada. Já tá confirmada a minha presença e vamos que vamos juntos, ok?
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0: 5:18.

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1: 5 horas 25 minutos.
2: Ei, boa noite. 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

0: 7. Vamos em frente, gente, no astral legal de uma nova manhã. Nova vida, novas oportunidades. Bom dia, turma aí da Drogaria Globo. Alô, você também da Emerson Car. Fala, amigão. Olha o Emerson Car aí. O pessoal do Supermercado União, no Boa Morte também. Obrigado pela audiência. A Fábrica de Óculos. A Padaria Aurora. Bolo de aniversário na Aurora. Os nossos amigos aí também. Pessoal da Catalão Pneus. Pneuzão pro seu carrão. 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

0: 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Bom dia, Fábio e toda a família.
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Anderson K. 5h32. 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Recadinho dado, vamos que vamos em frente, gente!

0: cabelos pretos. Vai lá em casa passear, vai.
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2: 5 horas 41 minutos.
3: Presta atenção nessa história. Pode rir, tá de boa.

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1: Faltam 17 para 6. Se ligando, acordando, levantando, vamos em frente. 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
2: Faltando 11 minutos para 6.

Estamos de volta. Alô, nossa querida colônia Rodrigo Silva. Bom dia, família sertaneja de Barbacena e região. Eu não sei se você sabe, mas o Festival da Colônia esse ano, né? Aquela festa de julho na Colônia, será com as atrações do Encontro de Violeiros. É a volta da Festa da Família, nesse ano 2026, de 10 a 12 de julho. E o destaque também para a grande cavalgada de Barbacena, cavalgada da Colônia, dia 12, domingo, tá? As atrações sertanejas, a moda de viola, o forró, a família, todo mundo junto e misturado aí. Na Colônia Rodrigo Silva, no Festival da Colônia 2026, tá bom?

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2: 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Terça-feira, oração de gratidão no ar. 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
2: Vamos rezar juntos, nessa manhã de terça-feira, agradecendo a Deus por mais uma madrugada, mais uma noite de descanso, agradecendo pela oportunidade que nos dá de estarmos aqui, né, em mais uma jornada, seguindo nossos planos, projetos, seguindo com fé sempre. Ó Pai, me perdoa por todas as vezes que eu prometi mudar e continuei a mesma pessoa. Renova minha fé, me guia nos teus caminhos, acalma meu coração e não permita que nenhum mal me atinja. Nessa hora em que milhares de pais e mães de famílias se preparam, se organizam e deixam seus lares e partem em busca do sustento com honestidade e dignidade. Outros começam a se organizar, alguns outros começam a se preparar para fechar mais uma jornada e ir em busca do descanso, ir ao encontro da família, ir para o lar abençoado. Viva a nossa velha e boa rotina. Uma ótima manhã para você. Estamos chegando aqui, junto do seu coração, na sua companhia. Sinta-se bem sendo o que você é. Vamos com alegria, paz e amor construir um novo dia. Seja do bem. Semeie o bem sempre. Até porque quem pisa nos outros tropeça na vida. E em momento nenhum vale a pena julgar nesse time. A vida nos mostra isso a cada dia. Ainda que demore a acontecer, mas tudo tem o seu tempo certo. Há tempo de plantar, de cuidar e de colher o que se plantou. Você não pode voltar atrás e construir um novo começo, mas pode, a partir de hoje, começar a construir um novo fim. Independente de sua cor, sexo ou classe social, una seu coração ao nosso. Nessa hora em que o sertanejo tira o chapéu e ergue as mãos aos céus, vamos agradecer a Deus por tudo que foi, tudo que será, por tudo que é, tudo que nos permite ser, ter e viver. Ao som da Ave Maria na viola caipira, reze comigo do outro lado do rádio a oração que Jesus nos ensinou. Pai nosso que estais nos céus, santificado seja o vosso nome. Venha a nós o vosso reino. Seja feita a tua vontade, assim na terra como no céu. O pão nosso de cada dia nos dai hoje. Perdoai as nossas ofensas, assim como nós perdoamos a quem tem nos ofendido. E não nos deixeis cair em tentação, mas livrai-nos de todo o mal. Pois teu é o reino, o poder e a glória para sempre. Amém. O dia já clareou lá fora. A luz é a sombra de Deus.

É um momento de fé, momento de oração, você rezando, orando junto com a gente. Fé em Deus, fé na vida, fé no que virá. Emoções da terça-feira, hoje, 26 de maio de 2026. A meditação continua. A sintonia com Deus, para que tenhamos um dia abençoado, começando de uma forma especial, agradecendo por tudo e pedindo a proteção para nossa jornada. Vai dar tudo certo hoje, é claro que vai. Bom dia, família sertaneja. Oh,

0: Foi na cruz o nosso momento de fé com a linda canção, linda emoção, a linda mensagem musical pra gente seguir rumo ao novo dia aqui.
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0: Companheiro é companheiro. Alô, gente que se liga na gente. Estamos juntos no Astralagão de uma nova manhã. O dia clareando lá fora. Garotada, vamos estudar. Gente, vamos trabalhar. Viva a nossa velha e boa rotina. A vida é arte do encontro, embora hajam tantos desencontros pela vida. E é nessa hora que você descobre que está a milhas e milhas de lugar nenhum. Olha o reloginho girando. 6:09. Vai dar tudo certo hoje. É claro que vai. Alô, turma da Emerson Car. Vamos lá, fala amigão, acorda a turma aí. Você vai emplacar seu sonho? 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É com a Emerson Car, tá legal?

Carvalho e Mariano, show mais animado do Brasil, cantando Moleca, Socorro e Vira e Mexe. Eles estarão na abertura da Expo Grambel semana que vem, quinta-feira, dia 4, fazendo um showzaço super bacana pra cima e de bem com a vida, depois da abertura do rodeio, tá bom? Alô, Santana do Grambel, na semana que vem estaremos juntos aí, tá legal? Assim, numa boa, você ouviu também Mário e Tizil, Anjo Louro e Moreirinha Linda. Por falar em festa, você sabe que dias 13 e 14 tem encontro de violeiros em Desterro do Melo. Em Desterro do Melo, a festa da família sertaneja, destacando e, é claro, resgatando nossa cultura raiz. O Tonho Prado, direto da TV Aparecida, estará com a gente no sábado à noite, após a missa, após o Jogo do Brasil, às 9 horas da noite, tá certo? Isso, dia 13, minha gente. Dia 14, a festa começa meio-dia e tem violas na praça a partir de meio-dia, cantoria, forró e depois tem Mocoque Paraíso às 5 da tarde. É aquele ambiente gostoso, como se tivesse no terreiro lá de casa, é pra você levar o vovô, a vovó, a família inteira, né? A garotada acompanhar os pais num ambiente gostoso e numa experiência única. Estamos aguardando todos aí. Realização da Prefeitura de Desterro do Melo e Secretaria de Cultura, tá bom? Alô, minha gente, estamos chegando. E também o Festival da Colônia em Barbacena esse ano está aí confirmado que será com as atrações do Encontro de Violeiros, na Colônia Rodrigo Silva. Em breve, mais informações, mais detalhes aí sobre o que vai rolar, mas também destaque para a grande cavalgada da colônia, que está programada para o dia 12, o domingão 12 de julho. Aí o domingo é da cavalgada, né? Aí a turma faz a farra, faz a festa e a gente junto e misturado com eles aí. Certinho? Abrindo aqui a agenda, o calendário. Dia 26 de maio de 2026. Hoje é dia de Nossa Senhora da Caravaggio. A lua é crescente, o signo é Gêmeos. É o 146º dia do ano, faltam 219 para acabar. É desse jeito. Nessa data, em 1897, chegou às livrarias inglesas o romance da ficção gótica Drácula, uma história de mais de 129 anos. Que loucura e negócio, hein? 1914, nascia Irmã Dulce, religiosa brasileira. 1968... foi realizado o primeiro transplante de coração no Brasil e o terceiro do mundo. O ano é 1986, a Comunidade Econômica Europeia adotou a bandeira europeia. 1986, 26 de maio, morreu Flávio Cavalcante, jornalista, compositor e apresentador de TV brasileira. 1994, a cidade mexicana de Zacatecas foi declarada Patrimônio Cultural da Humanidade. Está aí o registro de alguns acontecimentos. 6 e 19.

0: Esse é o Morenão do Forró, Pecado de Amor, música de Fátima Leão. 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Ontem nós estreamos a nossa participação também às tardes aqui, nas tardes de segunda a sexta, com o Circuito Sertanejo. Será um espaço também para a nossa música sertaneja, de 4 horas da tarde até às 17, né? É, estaremos juntos hoje também. E eu conto com a sua audiência, tá legal? 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Olha aí, gente que se liga na gente, turma do fonezinho de ouvido, turma da caminhada. E você preparando aquele cafezinho, vamos em frente. Já já Minuto Agro, parceria com Rede Itasati.
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6: 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A hora agora, 6:30.
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8: A carne suína teve mais uma pequena queda e o frango subiu e mesmo assim continua com a preferência habitual do consumidor brasileiro. Minas Gerais é o estado que mais consome carne suína no Brasil. Afinal, temos aqui o feijão tropeiro, costelinha com canjiquinha, torresmo crocante, a barriga ou panceta pururuca, pão de queijo com pernil e a feijoada, essa popular no país inteiro. Para se ter uma ideia, Vinição, enquanto o brasileiro consome em média 22 quilos de carne suína por ano, o mineiro consome 30 quilos aproximadamente. Uberlândia é considerada a capital mineira da carne suína. Pará de Minas também é uma região que produz muito. Dos estúdios da Rádio Itatiaia em Belo Horizonte para o Itasat, Valdir Barbosa.

Esse é o forrozeiro goiano Pedro Soberano, Quem Ama Perdoa. Essa música é dele, foi regravada por vários artistas e ele estará também ao vivo na Expo Grambel semana que vem. A sexta-feira à noite o forrozão é com ele, na madrugada, tá bom? Tem show antes aí também com sertanejo universitário, tem aí rodeio e muito agito, além do torneio leiteiro. Alô, turma de Grambel, nosso abraço, estaremos juntos por aí semana que vem. E na outra semana eu vou para Desterro do Melo, onde teremos o nosso tradicional encontro de violeiros, mais uma edição na praça, resgatando nossa cultura raiz. Participação e convidados especiais, além da turma da região, teremos Mococa e Paraíso, 50 anos de história. É, lendas vivas da nossa música. Domingão, 14 de junho, 5 horas da tarde, na praça, em Desterro do Melo. E a festa começa sabadão à noite, após o jogo do Brasil na Copa, com muito agito, muito forró, muita alegria e o Tonho Prados da TV Aparecida. É pra família comparecer. Legal! 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Tá combinado? Michel Teló chegando na nossa manhã.

Eduardo Costa, ainda tô aí. Você ouviu Michel Teló e a Metamorfose Ambulante. Dia 16 de julho tem na exposição em Paiva Michel Teló ao vivo, tá? E a gente passa as informações para você também no Circuito Sertanejo, das atrações da região, as exposições, os encontros de violeiros, as cavalgadas. Você que organiza sua cavalgada aí, pode mandar pra gente que a gente vai dar aquele toque, tá? No Circuito Sertanejo, sempre às 4 horas da tarde, aqui na Rádio Que É Show. A gente vai falar sobre as festas da região, tá certo? E a grande cavalgada de Barbacena tá marcada dia 12 de julho, a cavalgada da Colônia. O Silvânio, organizador, já tá convocando aí as comitivas, as caravanas, a turma aí dos cavalos da região, né? Cavaleiros e Amazonas, e a turma tá aí confirmando, vamos aí ter uma participação recorde nesse ano, será sensacional. A cavalgada do Encontro de Violeiros, a cavalgada da Colônia, que completa 10 anos de história. 6h44.

A saúde mental da gente é mais importante do que a física. O corpo cicatriza mais rápido as partes doentes, mas a mente, essa demora muito mais tempo para se recuperar. E às vezes não se recupera nunca, pois há danos que são irrecuperáveis. Por isso, gere já sua saúde mental. Esteja de bem consigo mesmo e com os outros do seu convívio. Saiba lidar com as boas emoções e também com aquelas desagradáveis, mas que fazem parte do cotidiano. Reconheça já suas limitações e busque ajuda quando for necessário. A harmonia e equilíbrio do corpo se chama saúde. A harmonia e equilíbrio da mente se chama paz. A harmonia e equilíbrio do espírito se chama plenitude.

Olha só que legal, né? Essa música realmente, essa música é antiga, antiguíssima, você sabe disso? Aí voltou agora, por causa aí de coisa que viralizou, né? Galera de cavalgada nas internets e tal, chegou esse som aí até o Zezé de Camargo e o negócio viralizou, a turma cantou e ele regravou. Olha que interessante a força da internet, né? É, o rádio tem força, muita força, algumas pessoas menosprezam, mas a internet também tem. E o rádio chega onde a internet não chega. E vice-versa. Certinho, legal? É, tem pra todo mundo, né, gente? Enquanto isso, nós vamos aí. Por que que você acha que tantas pessoas, tantos aí, pessoas querem ter cada vez mais rádios, mais emissoras? Tantas e tantas pessoas. Tá entendendo o que eu tô falando? Em Barbacena mesmo aumentou muito o número de rádios, né? Que bom! Mas a 93 é a nossa rádio, a rádio do nosso povo, da nossa cidade, da nossa gente. É gente da gente aqui no ar com você. E sejam bem-vindos todos aí. Tem espaço pra mais ainda. Cada um no seu quadrado, fazendo o seu melhor e todo mundo feliz da vida. 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E agora vamos atualizar aqui, Grupo Zelo comunicando, né, o obituário, atenção, utilidade pública, comunicando o falecimento de Francisco Marques de Paula. Está na Capela de Paiva e sepultamento será às 8 horas da manhã de hoje, daqui a pouco, né? Francisco Marques de Paula, em Paiva. A Maria Helena do Carmo deu bem, está sendo velada no Memorial Repouso da Saudade. Sepultamento será às 16h30 de hoje no Parque Repouso da Saudade. Falecimento de Maria Helena do Carmo deu bem. Comunicou o Grupo Zelo. Informações 32-21-10-0019.

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0: 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Bom dia, Fábio e toda a família.
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0: Gente, é um recado especial para a turma do trânsito, nos dando aquela carona, muito obrigado. É isso aí, acelerando, vamos que vamos em frente, vai dar tudo certo hoje. 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

Olha só que legal, estamos juntos na manhã de terça-feira. Hoje, 26 de maio de 2026, estamos aqui com o nosso som sertanejão. Acordando você de bem com a vida. E agora é hora de matar a saudade, porque saudade a gente mata. Vamos conferir? É, você e eu e você. Nessa viagem musical. E para começar, tem Adriana Farias Violeira, o campeão. É clássico do fundo do baú da saudade. Olha, 6h58 já, hein? De manhã o reloginho gira mais rápido. Vamos em frente, gente!

0: Isso me dá uma saudade. Homem de Pedra, de Paulo e Paulino, com Trio Parada Dura, é clássico sertanejo. Teve também outra saudade de presente pra você, Alan e Aladim. Liguei pra dizer que te amo. Começamos com Adriana Farias, Violeira, o campeão. É, batidão de viola. Gente, daqui a pouquinho tem jornalismo no ar. Nossa equipe já está preparando as primeiras informações da manhã, que é o Bom Dia 93, tá certo? Em parceria com a Rede Itaçati. 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
0: 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Alô, Marci, alô, Marcelo, Tilau, Tatiana.

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É bonito demais ver e ouvir essa dupla cantar. Mocoque Paraíso, lendas vivas da nossa música, 50 anos de história. E nós teremos o privilégio de recebê-los mais uma vez em nosso palco da Festa da Família, dia 14 de junho, um domingão à tarde, 5 horas da tarde. Mocoque Paraíso no palco do Encontro de Violeiros em Desterro do Melo. Tá todo mundo convidado, tá bom? Pra quem gosta da música sertaneja autêntica, original, verdadeira, né? Nada contra as novinhas, mas a gente gosta das velhinhas, das antigas. A simplicidade da nossa música. Tá aí o nosso convite especial, certinho? É o Encontro de Violeiros 13 e 14 de junho em Desterro do Melo. E vem aí em Barbacena, o Festival da Colônia esse ano, com as atrações dos violeiros, a Festa da Família, nossa simplicidade, da nossa gente, do nosso povo, na Colônia Rodrigo Silva, 10, 11, 12 de julho, inclusive a grande cavalgada da Colônia, que está sendo organizada e preparada para completar 10 anos de história. Vamos que vamos em frente. 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A saudade continua.

grande encontro da nossa música, mais um registro de saudade, Rosemary com Amado Batista, Separação. 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
1: Pronto, voltamos, acordando a cidade, a região de Bem com a Vida. E a nossa festa da família não para. É o nosso povo, é a nossa gente. Alô, compadre, alô, comadre. Alô, Desterro do Melo, dias 13 e 14 é com a gente aí, tá bom? Não é modinha, é modão. Nada contra as novinhas, mas a gente gosta das velhinhas. Chegando agora, Gian e Giovanni, Fonte de Desejos. Aí o cafezinho da manhã fica com gostinho de saudade, às 7h30.

Paraná, da dupla Chico Rei e Paraná. Aqui na 93 tem música brasileira, porque aqui é sempre bom demais da conta.

Saudade a gente mata. Quem pediu essa aí foi a turma da Banca de Tijolinho, a banca do Alex. Zezé de Camargo e Luciano, é um amor. É um momento de recordação que teve também Chico Rei Paraná com César e Paulinho, Alma Transparente. E começamos com Jean Giovanni, Fonte de Desejos. Música sertaneja para quem gosta de música sertaneja. 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

ouvindo esse modão aqui. E pra completar, chegou um aroma, um cheiro de café coado na hora aqui dentro do estúdio. Vou te contar, lá na cozinha, mas abrir a porta, o cheiro vem cá. Vem junto. Combina, né? Combina com o modão. Aí, Adair Cardoso com o clássico sertanejo. 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A turma da areia também, o Marcinho Medeiros, né? É, tá ligado aí no boa. E o pessoal do material de construção Nossa Senhora Aparecida aí na Penha. É onde tem areia de qualidade. Daqui a pouco eu falo detalhes sobre isso. 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

0: 7h45, pausa na sequência musical. Vem informação, vem notícia. Comigo no estúdio, Thiago Rossi. Bom dia.
1: Bom dia, Vandeir. Bom dia pra você, amigo ouvinte, que escolheu ficar bem informado com a 93 FM pelo seu rádio e também ao vivo pelo YouTube, 93 FM BQ, com imagens do nosso estúdio e dele, dos galãs da manhã barbacenense, o Zezé de Camargo barbacenense, Vandeir Antunes. Ô, Vandeir, tô sabendo que o senhor anda saracuteando aqui pela tarde.
0: Saracuteando? É, mais ou menos isso aí, como diz o bom mineiro, a partir de ontem, de agora em diante, às 4 horas da tarde até às 5, tá bom?
1: Então você tá aí de tarde?
0: De tarde, com o Circuito Sertanejo.
1: Ah, então tá bom.
0: Mais música sertaneja pra nós aí.
1: Então tá bom.
0: Tá sabendo, tá bem informado,
1: tô,
0: né?
1: Tô bem informado. Eu ouço a 93, tô bem informado.
0: Tá valendo.
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0: Com céu nublado, mas o dia será dia de sol com muitas nuvens durante o período, tá? Com a maior parte do tempo também nublado, segundo o climatempo.com. À noite, muitas nuvens no céu. A mínima 15, máxima 22 graus.
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2: Faleceu a senhora Maria Helena do Carmo Delbem, conhecida como Leninha e moradora do bairro do Carmo. Ela faleceu exatamente no dia em que completou 70 anos de idade. Leninha é mãe da psicóloga Ana Paula Delbem e sogra do locutor da Rádio 93, Júlio Fonseca. O velório acontece até às 16h30 no cemitério Parque Repouso da Saudade, local onde será realizado o sepultamento. A família, as nossas condolências.
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2: Olha, nesta segunda-feira, Barbacena viveu um momento histórico com a oficialização da desinstitucionalização dos últimos pacientes do antigo Hospital Colônia, encerrando definitivamente um dos capítulos mais dolorosos da história da saúde mental no Brasil. A cerimônia reuniu autoridades, profissionais da saúde, familiares e assistidos, marcando a transição para um modelo de cuidado humanizado, baseado na liberdade, inclusão social e dignidade. Durante o evento, o secretário estadual de saúde, o Fábio Paquerete, recebeu a medalha Sobral Pinto, enquanto o diretor do Complexo Hospitalar de Barbacena, Claudinei Emílio Campos, foi homenageado com o título de cidadão honorário. O ato simbólico do fechamento das portas do antigo hospital com cadeado representou o fim das internações asilares de longa permanência e reafirmou o compromisso coletivo com os direitos humanos e o cuidado em liberdade. Atualmente, Barbacena conta com residências terapêuticas que acolhem mais de 160 moradores, promovendo autonomia, cidadania e reconstrução de vínculos sociais.
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0: Agora 7h49, a Secretaria Municipal de Educação, SEDUC, divulgou novas vagas temporárias, precárias e excepcionais para atuação nas escolas da Rede Municipal de Ensino, contemplando cargos como professores de matemática, educação física e IP1, além de monitores de apoio à inclusão, educação infantil e transporte. As contratações seguirão a ordem de classificação do processo seletivo simplificado 002-2022, conforme a formação específica e a legislação vigente. Caso não haja comparecimento de candidatos classificados, outros interessados presentes poderão disputar as vagas mediante comprovação da habilitação e apresentação da documentação necessária. A SEDUC orienta que os candidatos devem acompanhar os canais oficiais para obter informações sobre datas, horários e procedimentos das divulgações.
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2: E teve início na noite desta segunda-feira a 47ª semana jurídica do curso de Direito do Unipac Barbacena. O evento de abertura contou com a palestra Desvendando a CPMI do INSS, ministrada pelo senador Carlos Viana, no auditório da Faculdade de Medicina. Contando com a presença de um grande público na plateia, entre estudantes, advogados, professores, autoridades políticas e civis, Viana falou sobre os resultados e a atuação da CPMI, comissão que presidiu em 2025, e investigando fraudes contra aposentados. A cobertura completa sobre a abertura da 47ª Semana Jurídica e do Congresso de Saúde do Unipac, que também teve início na noite desta segunda-feira, você confere hoje às 5h11 no Cidade Alerta.
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0: E a gente sempre convida os ouvintes a acompanhar também pelo YouTube, porque lá tem imagens, além da reportagem que a gente narra aqui, divulga, tem também imagens que podem complementar aí toda a informação. Como é o caso agora também do que está chegando aí, uma informação importante. O CTP está com vagas abertas para o curso técnico em veterinária do programa Trilhas de Futuro. O mercado para técnico em veterinária está em forte expansão no Brasil, impulsionado pelo crescimento do setor pet e agropecuário. Profissionais atuam como braço direito do médico veterinário, auxiliando em clínicas, hospitais e também pet shops e fazendas. Os salários médios giram em torno de R$ 2.000 a R$ 3.500. O professor Fabrício Vargas fala da profissão e das oportunidades que este curso técnico oferece.
4: Olha, gente, para você que está procurando uma oportunidade de conhecimento, de crescer e tem curiosidade ali pelo universo da veterinária, a gente vai falar uma coisa importante, hein? O CTP está com vagas residuais do do Trilhas de Futuro para o curso técnico em veterinária. A gente vai conversar aqui com o Fabrício Vargas, professor lá do curso, para falar um pouquinho sobre isso. Fabrício, primeiro fala, pessoal,

0: que é o curso de técnico veterinário?
1: O curso de técnico veterinário é uma área assim, em grande expansão, e principalmente porque ele vai atuar na contenção, manejo, vai auxiliar no auxílio ao médico veterinário, tanto em vacinação quanto em procedimentos, além de ensinar esse jovem, esse novo profissional, com relação a técnicas de biossegurança e cuidados de uma forma geral com todos os animais.
0: E quem que pode fazer, Fabrício, esse curso?
1: Então, jovens, jovens recém-formados, profissionais que querem mudar de área de atuação, ou jovens que ainda estejam no ensino médio. Isso é de acordo com as regras do programa, né, do Trilha 6. O mais interessante é o seguinte, que essas vagas residuais justamente trazem para a gente a oportunidade para um leque maior da população que realmente deseja se qualificar e buscar uma nova formação.
0: Tá. Ô, Fabrício, vamos falar do mercado de trabalho, né? Porque a gente fala, tem o curso, tem a oportunidade, mas como é que é o mercado de trabalho na nossa região, né? O mercado de trabalho que a pessoa pretende entrar agora nesse curso?
1: Então, Thiago, a nossa região é uma região predominantemente do agronegócio. Uhum. Né? Então, assim, a gente tem toda a nossa macro-região aqui é voltada muito para o agronegócio. Uhum. E os profissionais da área que atuam no agronegócio têm uma necessidade muito grande de auxiliares, de ajudantes, de pessoas qualificadas para estar auxiliando em todos os procedimentos que o médico veterinário vai estar fazendo a campo. Além disso, o mercado pet é um mercado que cresce hoje no Brasil inteiro, no mundo inteiro. Barracena, a gente tem muitas clínicas e hospitais veterinários, inclusive o Hospital Veterinário da própria Unipac, que é um ponto de referência para esses profissionais técnicos que estiverem fazendo curso no CTP, para estar podendo justamente utilizar essa estrutura que a Unipac, em parceria com o CTP, oferece.
0: Tá. A gente já falou que esse curso ele tem um selo de garantia do Trilha de Futuro, né? Mas aí fica aquela pergunta, e principalmente, eu acho que é uma das principais que o pessoal perguntando. Quanto custa?
1: O programa Trilhas é um programa sensacional do governo do estado. Uhum. Já está na sua sexta edição, e por ser completamente gratuito, o governo vai subsidiar a mensalidade do aluno. Além disso, o aluno que estiver matriculado no Trilhas, independente da sua idade, ele vai receber um auxílio de alimentação e de transporte diário mediante a frequência. Ou seja, o aluno frequentou as aulas, o governo vai estar subsidiando um auxílio para esse aluno estar frequentando com relação ao transporte e alimentação dele.
0: Tá certo. Fabrício, agora o segredo para fechar a nossa matéria e você explicar. O caminho das pedras, como é que a pessoa vai fazer para se inscrever no curso?
1: Então, essas vagas residuais estão abertas até o dia 29 de maio. Só que são poucas, uhum. Tá certo? Então, assim, a gente tem turmas de tarde e de noite, no caso do técnico veterinário, e a pessoa que tiver interesse procura correndo a secretaria, né, lá do Campus Magnus, no Santa Teresa, do Unipac, de 13 até as 21 horas, tá certo? Informações, deixa eu colar o telefone aqui.
0: Tá tranquilo.
1: Tá certo? Porque o telefone, informações sobre documentação, quantidade de vagas, ou tanto no período da tarde ou da noite, qualquer outra informação sobre o curso, tá certo? No 3339-3986.
0: Tá certo. O Fabrício, já agradeço e a gente já falou assim, ó, você já tá sabendo, tem esse curso imperdível em Barbacena, vagas limitadíssimas.
1: Muito limitadas.
0: Então, quem chegar primeiro fica com a vaga, né,
1: Fabrício? Exatamente. Tem um ditado lá na zona rural, a gente fala, quem chega primeiro bebe água limpa, né?
0: Exatamente.
1: Então, assim, não deixem de procurar. A formação técnica realmente é algo diferenciadíssimo, tá? Profissionais que querem uma nova qualificação e que não tem hoje um recurso financeiro para estar ajudando, é a grande oportunidade que ele está tendo numa área totalmente em expansão, que cada vez mais vai estar sendo otimizada para isso aí.
0: Tá certo? Fabrício, obrigado.
1: Eu que agradeço.
0: O futuro começa agora, como diz o ditado.
1: Exatamente.
0: Também, né? Então corre no CTP para pegar essa vaga de técnico veterinário.
1: Muito obrigado.
2: Pois é, complementando a informação aí, que é relevante, lembrando mais uma vez que as matrículas são presenciais, por ordem de chegada, até o dia 29 de maio. 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
4: Olha, decreto do governo prevê subsídio de 44 centavos na gasolina. As informações com Aline Peçanha.
5: O presidente Lula vai anunciar hoje o decreto que estabelece um subsídio de 44 centavos por litro da gasolina para mitigar os efeitos da alta do preço do barril do petróleo internacional. A proposta foi formulada pela equipe econômica. O custo para as contas públicas será de 1 bilhão e 200 milhões por mês, sendo compensado com a alta da arrecadação do petróleo por conta da cotação do barril no mercado internacional. A medida foi confirmada pelo ministro do Planejamento, Bruno Moretti, durante uma entrevista justamente para apresentar o segundo relatório bimestral das contas públicas do governo. De Brasília, Aline Peçanha.
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4: Ô, Vandei.
2: Diga lá.
4: Eu nem sei porque eu vou dar essa informação, meu time não tá participando.
2: Aí saiu mais cedo, né?
4: Saiu mais cedo.
2: Saiu antes da hora.
4: Pois é, mas hoje tem sorteio da Copa do Brasil. Quem traz informações aí mais animado é o Wellington Campos.
2: Tá bom. Vamos conferir o Wellington Campos, Rede Tassati.
6: O sorteio das oitavas de final da Copa do Brasil será agora pela manhã, às 11 horas, na sede da CBF. Todos os 16 clubes estarão no mesmo pote e poderemos ter clássicos regionais. Estão classificados Cruzeiro, Atlético, Vasco, Fluminense, Remo, Mirassol, Palmeiras, Atlético Paranaense, Corinthians, Grêmio, Internacional, Santos, Vitória, Juventude, Fortaleza e Chapecoense. Grandes clubes como Flamengo, São Paulo e Botafogo foram eliminados. Dos estúdios da Rádio Itatiaia, no Rio de Janeiro, repórter Wellington Campos.
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2: O que alguns jornais trazem? Folha de São Paulo. PEC prevê transição para fim da 6x1 e teto salarial para controle de jornada.
4: Estadão. Acordo de Lula e Mota prevê jornada de 42 horas este ano e 40 em 2027.
2: O Globo. Fim do 6x1 prevê duas folgas por semana e jornada menor já este ano.
4: Estado de Minas. Ponto final. Transferência dos últimos sobreviventes encerra a trágica história do hospício de Barbacena.
2: Ok. Por hoje é só, mas amanhã 15 para as 8 estaremos de volta em parceria com a Rede Tassati e trazendo também no oferecimento de Metrab Medicina do Trabalho, que fica no centro de Barbacena, Rua General Câmara 41, próximo ao Jardim do Globo, em frente à cadeia, o nosso Bom Dia 93.
4: 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Bom dia, Vandeir.
2: Bom dia, Thiago Rossi.
4: Bom dia para Rafa Bertola nos trabalhos técnicos e bom dia para você, ouvinte.
2: Nossa equipe sempre mobilizada para trazer a melhor informação para você. Agora 8 horas em ponto. Continue com a gente e volto já já. 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
2: 8 horas e 1 minuto, bom dia.
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2: 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Bom dia, Fábio e toda a família.
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2: estamos de volta com você e para você. É o clima de uma nova manhã, nova vida, novas oportunidades. Emoções da terça-feira, hoje, 26 de maio de 2026. Nós estamos juntos aqui, ó.
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com muito mais som, começa a correria de um novo dia. Tá combinado, João Neto e Frederico, Eduardo Costa, Deus é Caipira, Wesley Safadão, Seis Cordas, Baião de Dois e Cavalo Lampião. Forrozão no clima, no astral legal, do começo de uma terça-feira. Vamos que vamos em frente. Daqui a pouco tem a mensagem da manhã na segunda edição. Agora o horário é às 8h45, tá? 8h40, 8h45. Com essa mudança e alteração na programação aí, nós atrasamos um pouquinho aí pra você que está, ouvindo a gente depois das 8h30, tá certo? Pra pensar sobre as coisas da vida. Olha a hora agora. 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

0: Esse é o P de Pecado, Grupo Menos é Mais, com Simone Mendes, aqui na Rádio Que É Show. Olha a hora agora, 8h22. Lembrando que às 4 da tarde tem Circuito Sertanejo. Mais um som para você conferir aqui. 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

Pois é, estamos nos preparativos para o nosso encontro de violeiros em Desterro do Melo, 13 e 14 de junho, e é claro, muito modão, música sertaneja raiz e muito forró. Mas preparando também para Barbacena, na colônia Rodrigo Silva, em julho. Em breve, mais informações. 8

Legal, legal, gente, que se liga na gente, você conferiu por aqui, eu tenho a senha, João Gomes rolando, e teve também Lauana Prado, é nisso que dá. 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É Emerson Car e a hora 8:37. Forrozeiro de Goiás, Pedro Soberano, está com a apresentação agendada para nossa região, fazendo um forrozaço imperdível dia 5 de junho na Expo Garambel.

essa é pra galera das cavalgadas, Pedro Soberano, Celei Meu Cavalo. E também é, no nosso circuito sertanejo, a gente tem espaço aqui pra divulgar sobre as cavalgadas da região. É só mandar um recadinho pra gente aí, mandar a informação certa. Vem aí em Barbacena, a grande cavalgada da colônia, a 10ª edição. 10 anos não é brincadeira não, né? É dia 12 de julho, o Silvânio é o organizador e tá todo mundo convidado. Faltam 20 para as 9 no oferecimento de Odonto Company, tá chegando um momento especial.

Hoje vamos falar sobre uma comparação, a vida e a estação de trem. Você já ouviu falar? Bem, ela diz que a vida é uma estação em constante movimento. Tem gente chegando, tem gente indo embora. Alguns só passam e acenam pela janela e somem na próxima parada. Outros sentam ao seu lado e dividem quilômetros inteiros da jornada. Tem aqueles que você gostaria que ficassem para sempre, mas o bilhete deles tinha um destino diferente. E não adianta correr atrás do trem que partiu. Algumas partidas fazem parte do caminho, do trajeto da história. Cada pessoa carrega uma bagagem, um tempo, um rumo. E a verdade é que ninguém fica para sempre. Mas toda alma que cruza a sua deixa algo, um aprendizado, uma lembrança, um novo olhar sobre o mundo. Aprender a soltar também é sabedoria. Nem todo mundo está no mesmo trilho que a gente. E tudo bem. Vida que segue.

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Esse é o som de Barões da Pisadinha, meia-noite. Você tem meu WhatsApp, tem Barões da Pisadinha ao vivo. Na próxima semana, sábado 6 de junho, na Expo Grambel. Estaremos juntos com a turma lá, hein? Entrada franca, tá bom? Tem rodeio e muito mais, muitos outros shows, você não pode perder. Abraço a turma e obrigado pela audiência, pela companhia e pelo convite. Teve uma mensagem especial pra pensar sobre as coisas da vida e você ouviu Mike e Lian, Trem Bala. 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

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Ok, gente, vou nessa, mas logo mais às 4 da tarde eu volto, e isso ao vivo, tem Circuito Sertanejo, e amanhã 5 da madrugada para acordar você de bem com a vida sempre. São 8h49, tchau.

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Terça-feira, gente fina. 93, a rádio que é show. Estamos ao vivo no seu rádio pelas ondas da 93, a rádio que é show, transmitindo a partir de nossos estúdios na rua João Ribeiro de Navarro, 285, no bairro Vilela, de Barbacena, para um mundão de audiência. Está entrando no ar

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1: 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É brincadeira? Olha a primeira de hoje. Creedence, Have You Ever Seen

0: da manhã da 93, Dua Lipa, Vida One. Nando Reis cantando com a Roberta Campos. É de janeiro a janeiro na programação da 93. Have You Ever Seen the Rain com Creedence, uma balinha do passado. Nada melhor para abrir a programação do nosso show da manhã desta terça-feira, que traz agora o programa Conexão Saúde da FAMI, nossa querida Faculdade de Medicina. Confere aí.
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3: Olá, ouvintes. Aqui é o projeto FAMI Conexões à Saúde, trazendo informação de qualidade para cuidar melhor de você. Hoje é dia 26 de maio. É o Dia Nacional do Combate ao Glaucoma, uma data essencial para alertar sobre a doença silenciosa que pode levar à cegueira. Mas afinal, o que é o glaucoma? O glaucoma vai ser uma doença que afeta o nervo óptico, geralmente associada ao aumento da pressão dentro do olho. Essa condição ela é progressiva e, na maioria das vezes, não apresenta sintomas no início. Isso significa que muitas pessoas só percebem quando já existe perda importante da visão, e principalmente da visão periférica, aquela visão lateral que usamos no dia a dia. Segundo os dados da Instituição de Saúde no Brasil, cerca de 3,4% da população acima de 40 anos pode ser afetado por essa doença, e é considerada uma das principais causas de cegueira irreversível do mundo. O que tem mais de risco? Pessoas acima de 40 anos com histórico familiar de glaucoma, pressão ocular elevada, diabetes, hipertensão ou uso prolongado de corticoides devem ficar ainda mais atentas. Agora, atenção a uma informação muito importante. O glaucoma não tem cura, mas tem controle. Com diagnóstico precoce e tratamento adequado, é possível evitar a progressão da doença e preservar a visão. O tratamento pode incluir colírios, laser ou cirurgia, sempre com acompanhamento médico. Por isso, fico alerta. Mesmo sem sintomas, consulte regularmente um oftalmologista. Um exame simples pode fazer toda a diferença. E lembre-se, cuidar da sua visão é cuidar da qualidade de vida. O projeto FAMI Conexões da Saúde reforça: informação e prevenção salvam a visão. Se você gostou desse áudio, compartilhe essa mensagem, que pode também ajudar alguém a enxergar melhor no futuro. Até a próxima!
0: 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Capital Inicial, 914. Bom dia, obrigado pela companhia.

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1: Ligado comigo e conferindo na 93, 921. Hora e vez do horóscopo 93, previsões astrais na voz de Lorena Nunes. Alô você de Áries, Touro, Gêmeos e Câncer. Confere aí.
2: 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Áries.
3: Atenção, arianos. Nessa terça-feira, a sua jornada exige ousadia pura. Seu instinto guerreiro está afiadíssimo, perfeitamente alinhado para desbravar territórios desconhecidos no mercado de trabalho e assumir a linha de frente. A cor do dia é o vermelho e o número da sorte é 7.
2: Touro.
3: A lentidão do sistema pode testar seus limites severamente, em Touro. Respire fundo, acione sua famosa tolerância e não permita que pormenores irritantes roubem a sua sagrada paz de espírito. A cor do dia é o marrom e o número da sorte 24.
2: Gêmeos.
3: O dom da palavra abre portas surpreendentes em Gêmeos. Seu poder de persuasão convencerá até os chefes mais céticos a comprarem seus projetos mais mirabolantes. A cor do dia é o laranja e o número da sorte 14.
2: Câncer.
3: O seu sentido poderoso guiará suas escolhas mais difíceis hoje, em Câncer. Quando a lógica falhar, confie cegamente nos avisos que vêm lá do fundo da sua alma. A cor do dia é o creme e o número da sorte 18. Daqui a pouco eu volto com mais previsões astrais aqui na 93.
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1: 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Já já você confere previsões astrais para Leão, Virgem, Libra e Escorpião. Depois do intervalo tem os destaques do esporte com o Washington Lima. E é claro, muito mais música. Fique ligado.
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3: Legal, uma previsão para esta terça-feira, 26 de maio, é de céu parcialmente nublado com pancada de chuva e trovoada isolada no sul e Campo das Vertentes. No Jequitinhonha, Mucuri, Rio Doce, Zona da Mata e Triângulo Mineiro, Alto Paranaíba, céu parcialmente nublado com possibilidade de chuva isolada. Demais regiões, céu parcialmente nublado. As temperaturas devem variar entre a mínima de 11 graus e a máxima chegando aos 32. Tá dando aí o recado do tempo pra você ligado no Show da Manhã da 93, que apresenta agora The Police. Mais uma balinha do passado pra você viajar no tempo. Every break eu sei que 9h33.

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1: Ligado comigo e conferindo na 93, 9h40. 9h40, você tem aí o tempo. Você tá rindo. Tá uma bagunça aqui o playlist. Você sabe qual é o responsável por essa bagunça?
2: Eu fui responsável por essa bagunça de
1: Você vai consertar, né?
2: Depois eu conserto.
1: A torcida do Botafogo fica sabendo que não tem vinheta.
2: Não tem. Na verdade, não tem vinheta nenhuma hoje, não, tá? Hoje.
1: Tem uma aqui, ó.
2: Vê se roda.
1: Ah! Essa não tirava,
2: essa,
1: não.
2: Impressionante essa ter rodado aí, Odisseu. Mas depois eu te explico o que eu fiz na playlist aí. Tá, mas Odisseu, hoje é dia de bola rolando. Hoje tem a data Comebol, como você chamou, Libertadores e Sul-Americana.
1: Sim.
2: E hoje a gente tem um jogaço do Flamengo. O Flamengo aí já passou de fase, já tá nas oitavas da Libertadores. Mas vai buscar o primeiro lugar no grupo, quer passar bem, né? Quer passar em primeiro lugar. Hoje o Flamengo encara o Cusco às 21h30. Jogo importante, jogo no Maraca, na casa do Flamengo. É pra fazer um belo jogo, passar tranquilo em primeiro nessa primeira fase. Também a bola vai rolar hoje, Dirceu, na Libertadores. Mirassol vai até Lanús. Lanús e Mirassol vai até a Argentina. Vai jogar lá, o jogo lá é sempre difícil, mas o Mirassol vem fazendo uma boa Libertadores. Um péssimo brasileiro, uma boa Libertadores, vem fazendo o time do Mirassol, Dirceu. Quem joga pela Sul-Americana hoje é o São Paulo, vai pegar o Boston River às 19h. Como? Mesma coisa que o Flamengo. Já passou... Pelo menos ou vai jogar os playoffs, mas ainda assim quer passar em primeiro pra não precisar passar pelos playoffs. E o Grêmio joga contra o Torque hoje. E também hoje, eu disse, eu já basicamente dando adeus à Sul-Americana, o Santos pega o Deportivo Cuenca, vai ter que jogar buscando o playoff.
1: Sem Neymar. Neymar agora só na Copa do
2: Mundo. Só na Copa do Mundo veremos Neymar agora.
1: E eu não sei se já chegou até você a informação de que eu agora apoio o Neymar.
2: É verdade, chegou essa informação aí.
1: Eu fiquei sabendo que aquela parte do Brasil contra a convocação do Neymar tinha um viés.
2: Tem um viés, você já sabe, né?
1: Fora do esporte.
2: Fora do futebol,
1: né? O Neymar tomou partido, aí tem uma galera aí que não gostou.
2: Não curtiu. A vida é assim, né?
1: O Neymar tem o meu apoio. Se é que você me entende.
2: Eu entendi. E hoje, Dirceu, vamos falar do Galo, que o Galo joga amanhã às 19h contra o Porto Cabelo. E amanhã, Dirceu, pro Galo, o grupo do Galo tá inteiramente embolado. Os três primeiros estão com 7 pontos e o último, que é o Juventude, tá com 6, ou seja, legal, nem demais. Posso chamar ele de último.
1: Emocionante.
2: Então, emocionante. Pro Atlético só interessa a vitória. Não interessa um empate pra não jogar o playoff e não interessa uma vitória por pouco. Tem que ganhar pelo menos uns 2-0 do Porto Cabelo, que aí garante, assim, o primeiro lugar tranquilo. O time do Galo, o grupo tá emboladíssimo.
1: Agora dá aquela aula básica aí que só você sabe, pra nossa audiência, com relação aos que passam. Passam 16, são 16 times agora
2: isso.
1: Pra disputar oitavas de final.
2: Exatamente, é na Libertadores.
1: Isso. E como é que é a história do terceiro na Libertadores vir participar da
2: Exatamente. Na Sul-Americana, Dirceu, só passa o primeiro, passa direto.
1: De cada grupo.
2: O segundo, ele vai jogar um playoff contra o terceiro da Libertadores. Então, o time da Libertadores que ficar em terceiro ainda tem chance de vencer a Sul-Americana. Então, eles descem ali e jogam um playoff. Aí, tem a disputa lá do grupo A, joga contra o do grupo F. Sim. E assim vai por diante. Legal. Vai meio que ao contrário.
1: Gostei dessa ideia.
2: Eu também achei uma ideia diferente aí da Comebol.
1: Coloca uma emoção diferente no torneio.
2: Dá uma emoção a mais pra Comebol. E aí, vamos dizer assim, o Galo vai, não consegue ganhar do Porto Cabelo, mas termina em segundo, vai jogar o playoff contra um time da Libertadores e ainda tem chance ali de ficar na Sul-Americana.
1: E eu tô observando aqui, vou contar pra nossa audiência que você tá usando um uniforme diferente hoje. Não, é o uniforme da 93. Você quer fazer uma propaganda? De onde?
2: Não, é uma camisa. É uma camisa da seleção, não.
1: Amarelo e azul?
2: Da seleção da Ucrânia. Já viu essa, Dirceu? Eu sou o rei das camisas diferenciadas aí no Guadalajara.
1: Descobri pra quem você vai torcer quando o Brasil foi eliminado.
2: Não, eu gosto de colecionar camisas assim, Dirceu. Tem camisa do Arsenal, tem camisa da Inter de Milão, do Milan, da Ucrânia. Deixa eu ver qual mais tem no meu guarda-roupa lá. Tem do Vitória da Bahia, olha que diferente.
1: Mas o seu pai é baiano?
2: Meu pai é baiano, aí eu consigo uma do Vitória,
1: justifica. E uma do Fluminense?
2: Fluminense eu não quero, não. Eu não tenho também, não.
1: Então tá certo.
2: Aquele abraço de seu bolso às 11h30.
1: Obrigado.
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1: E põe emoção nisso, de volta com o nosso horóscopo 93. 8 minutinhos, faltando para as 10. Alô, você de Leão, Virgem, Libra e Escorpião. Confere aí, previsões astrais.
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3: Leão. Um gesto nobre e generoso fortalecerá alianças importantes hoje em Leoninos. Compartilhar os holofotes com a equipe fará de você um líder ainda mais admirado e respeitado. A cor do dia é o laranja e o número da sorte 10.
2: Virgem.
3: O templo físico clama por manutenção preventiva, hein, Virgem? Agende aquele check-up, pendente ou reorganize sua cartela de vitaminas.

0: para blindar a imunidade contra os males do clima. A cor do dia é o verde claro e o número da sorte 17.
1: Libra.
0: O refinamento estético pede passagem hoje em Libra. Um corte de cabelo moderno ou a compra de um objeto de decoração elegante farão maravilhas pela sua autoestima hoje. A cor do dia é o lilás e o número da sorte 26.
1: Escorpião.
0: A intensidade típica do seu signo ferve em ebulição hoje, em Escorpião. Mergulhe profundamente naquele hobby fascinante que exige entrega total e paixão desmedida. A cor do dia é o preto e o número da sorte 21. E o seu signo? O que será que ele vai te revelar hoje? Daqui a pouco eu te conto mais aqui na 93.
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2: 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Bom, é o seguinte, já você confere previsões astrais para Sagitário, Capricórnio, Aquário e Peixes. Na sequência tem o recado dos nossos anunciantes, informação de qualidade com a nossa equipe de jornalismo direto da redação. E depois disso tudo aí, muito mais música na nossa programação. Fique ligado.
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1: 10h04, bom dia, Isabela Moreira.
2: Bom dia, Dirceu, tudo bem?
1: Tudo bem, você?
2: Tudo bem. O governo federal antecipou a liberação de mais de 8 bilhões de reais do FGTS para cerca de 10 milhões de trabalhadores que aderiram ao saque aniversário e foram demitidos entre janeiro de 2020 e dezembro de 2025, mas ainda tinham parte do saldo retida devido a empréstimos de antecipação do benefício. Segundo a Caixa, a maioria receberá o valor automaticamente na conta cadastrada no aplicativo FGTS, enquanto os demais poderão sacar presencialmente até 1º de junho de 2026 em lotéricas, terminais de autoatendimento, correspondentes Caixa Aqui e agências. E hoje no Cidade Alerta você confere como foi a abertura da Semana Jurídica e a abertura do primeiro Congresso Integrado dos Cursos da Saúde do Unipac Barbacena, além do desligamento oficial do Hospital Colônia. É daqui a pouco aqui na 93FM, às 5h11 no rádio e ao vivo pelo YouTube.
1: E o Niver hoje é de quem?
2: Hoje o Niver é do Lenny Kravitz, 62 anos. It Ain't Over Till It's Over foi o primeiro grande sucesso da carreira dele e a primeira música dele a tocar nas rádios do mundo inteiro.
1: E que tá tocando agora no show da manhã. Obrigado, Isabela.
2: Obrigada.

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1: Ligado comigo e conferindo na 93, 10 e 19. Emoções finais do nosso horóscopo 93. Alô, você de Sagitário, Capricórnio, Aquário e Peixes. Confere aí.
2: 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Sagitário.
3: O desejo de cruzar fronteiras pulsa forte no peito em Sagitário. É o dia perfeito para pesquisar passagens, planejar roteiros gringos ou iniciar os estudos de um idioma exótico, hein? A cor do dia é o lilás e o número da sorte 23.
2: Capricórnio.
3: A prudência blinda o seu bolso contra tentações fúteis, hein, Capricórnio? Feche a carteira para os supérfluos e direcione os seus recursos apenas para aquilo que gera valor duradouro. A cor do dia é o cinza e o número da sorte 12.
2: Aquário.
3: A necessidade de autonomia grita bem alto hoje, em Aquário. Ficar isolado na sua própria bolha permitirá produzir o dobro, sem as interrupções de pessoas carentes. A cor do dia é o azul claro e o número da sorte 20.
2: Peixes.
3: O coração generoso atua como um bálsamo curativo hoje, Peixes. Sua compaixão extrema servirá para apaziguar a dor de quem sofre em silêncio bem ao seu lado. A cor do dia é o verde claro e o número da sorte 22.
4: E amanhã eu tô de volta com mais previsões astrais aqui na 93 FM.
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1: 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Lorena Nunes, de volta amanhã, aqui no Show da Manhã, com o Horóscopo 93. Eu volto depois do intervalo. Segura aí, eu não demoro.

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12: Estamos ao vivo no seu rádio pelas ondas da 93, a rádio que é show. Transmitindo a partir de nossos estúdios, na rua João Ribeiro de Navarro, 285, no bairro Vilela, em Barbacena.
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12: Sim, é comigo mesmo, falando de gente famosa no Show da Manhã da 93. O ator Maurício Branco deu um spoiler do livro O Teatro do Vampiro, que pretende lançar até o fim deste ano, e divulgou um trecho em que relata o primeiro encontro com o ex-companheiro, o eterno líder da Legião Urbana, Renato Russo. Em um dos capítulos da obra, o ator vai contar como os dois se conheceram e de que maneira a amizade transformou-se em uma história de amor. O artista recordou o primeiro jantar a dois com Renato Russo, a quem o ator carinhosamente chama de Júnior. O jantar foi mágico. O Júnior, quando o queria, era muito sedutor. O restaurante, com uma vista linda da praia de Copacabana, aquela comida exótica, e ele feliz, brilhando ao comentar cada prato que chegava à mesa. Morro de saudades dele, afirmou o ator Maurício Branco. Então, enquanto o livro não chega, a gente vai de Legião Urbana, Renato Russo nos vocais cantando O Teatro dos Vampiros. 10h34, bom dia. Sim.

Diego e Vitor Hugo infartando aqui na programação da 93. Grupo Menos é Mais pela última vez. Skank, o som de Minas, algo parecido. Tivemos ainda na sequência Maroon 5 e Legião Urbana, o Teatro dos Vampiros, abrindo essa última sequência do nosso show da manhã. Agradecendo sempre aos nossos anunciantes e a sua audiência, é claro. Alô, Elza Cristina do Bom Pastor, a Silvana lá no bairro São Geraldo, Eric Edson, a rapaziada lá da Faculdade de Medicina, obrigado aí pela audiência. Senhor Ivan Noel, seu Vavá e a Dona Marília lá na Avenida Pereira Teixeira, sempre ligados no show da manhã. Marli Borges, lá em Doutor Safortes, alô Vanderlei, obrigado aí pela audiência. Maristela, Natália, Isabela e Juninho lá no Montemário, obrigado pela audiência. Iracema, Adelmo em Campo Lídia, Elizabeth de Torres, tá todo mundo ligado, todo mundo curtindo, não temos mais tempo. Na sequência, você fica muito bem informado com a nossa equipe 93 de jornalismo, completinho aqui no estúdio, com Jackson Nascimento, Thiago Rossi e Graziela Braga. Eu tô de volta amanhã às 9, porque o show tem que continuar. Uma ótima terça-feira para você, saúde e paz. Saideira, Rosalim, um abraço, tchau.

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1: Olá, tudo bem? Um bom dia para você. Hoje, terça-feira, 26 de maio de 2026. A partir de agora, você acompanha aqui pelas rádios 93 FM, Correio da Serra M, pelo Instagram e também através do nosso canal no YouTube, 93 FM BQ, o Cidade Alerta. São 10h56.
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2: É destaque no Cidade Alerta desta terça-feira. Homem argentino preso em Tiradentes por racismo tem prisão mantida pela justiça.
3: O Hospital Colônia encerra oficialmente as atividades na cidade.
2: Começa na cidade a semana jurídica do Unipac Barbacena. Senador Carlos Viana foi o primeiro palestrante.
3: O primeiro congresso integrado dos cursos de saúde do Unipac reúne acadêmicos e docentes.
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2: E a terça-feira começou com céu nublado e frio mais uma vez na cidade. Ao longo da manhã, pequenas aberturas de sol, mas sempre entre nuvens. A previsão aponta que o dia terá céu encoberto, com pancadas de chuva isolada a qualquer momento. Mínimas em 15 e máximas podem chegar aos 23 graus.
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3: Olha, o governo federal antecipou a liberação do saldo do FGTS para trabalhadores que aderiram ao saque aniversário e foram demitidos entre janeiro de 2020 e 23 de dezembro de 2025. Cerca de 8 bilhões e meio de reais serão pagos a mais de 10 milhões de pessoas que ainda tinham parte do dinheiro retida após a demissão devido a empréstimos de antecipação do benefício. De acordo com a Caixa Econômica Federal, 88% dos trabalhadores possuem conta cadastrada no aplicativo FGTS e receberão os valores automaticamente. Quem precisar atualizar os dados bancários deve acessar o aplicativo e selecionar a opção Conta Bancária para saque do FGTS. Já os trabalhadores sem conta cadastrada poderão sacar os valores presencialmente em lotéricas, terminais de autoatendimento, correspondentes Caixa aqui e agências até o dia 1º de junho.
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1: A Secretaria Municipal de Educação, SEDUC, divulgou novas vagas temporárias, precárias e excepcionais para atuação nas escolas da rede municipal de ensino, contemplando cargos como professores de matemática, educação física e IP1, além de monitores de apoio à inclusão, educação infantil e transporte. As contratações seguirão a ordem de classificação do processo seletivo simplificado número 002/2022, conforme a formação específica e a legislação vigente. Caso não haja comparecimento de candidatos classificados, outros interessados presentes poderão disputar as vagas mediante comprovação de habilitação e apresentação da documentação necessária. A SEDUC orienta que os candidatos acompanhem os canais oficiais para informações sobre datas, horários e procedimentos das divulgações.
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1: Aconteceu na tarde de ontem, segunda-feira, a cerimônia oficial de desligamento dos últimos pacientes do antigo Hospital Colônia. um marco que simboliza o fim de uma era e reforça os avanços na humanização e cuidado em saúde mental. O repórter Luiz Lúcio esteve presente e você acompanha agora a reportagem.
5: Um marco histórico para a saúde mental brasileira. Os últimos 14 pacientes de longa permanência deixam o antigo Hospital Colônia e após 115 anos passam a viver em residência terapêutica, com acolhimento, proteção e dignidade. Um ato histórico para a saúde mental brasileira. Abandono familiar, preconceito, sofrimento psíquico e violações de direitos humanos podiam levar uma pessoa ao confinamento. Agora sim, as luzes se apagam no maior manicômio da história do país.
6: Bom, talvez poucos saibam, né, mas o que aconteceu aqui dentro foi um dos maiores erros que o Estado já cometeu durante séculos. Né? Mais de 120 anos atrás foi aberto para que pessoas não bem vistas pela sociedade fossem jogadas aqui dentro. E esse processo de desinstitucionalização, levando para residências terapêuticas, vem acontecendo há alguns anos, só que nós fizemos esse grande esforço final. Tínhamos ainda 14 moradores com doenças graves que não poderiam e não conseguiriam ir para residências comuns. Então nós, junto com o município de Barbacena, criamos um serviço de residência terapêutico específico, um grande investimento, são R$300 mil por mês, para que a gente consiga ter uma equipe multidisciplinar para que dê dignidade a esses 14.
5: Secretário, o senhor chegou a se desculpar com eles?
6: Eu pedi desculpa a cada um deles. Eu, como gestor público, não gestor do Estado de Minas, eu pude escolher este caminho, junto com o governador Matheus Simões, seguir esse caminho de encerrar estes leitos. Mas alguém lá atrás tomou outra decisão. Tomou a decisão de jogar aqui dentro mais de 5 mil pessoas por dia foram jogadas aqui dentro. Corpos foram utilizados de forma comercial dentro de faculdades de medicina, país afora. Então, não vai consertar o que foi feito, o meu pedido de desculpa, mas pelo menos as pessoas ouviram de alguém, algum gestor, essa desculpa que deveria ser dada lá atrás. Na verdade, esse erro não deveria ter sido cometido, mas foi. Então, nós temos que individualizar o que cada um sofreu, cada um viveu, e foi isso que eu fiz hoje. Tive a oportunidade de fazer isso hoje.
7: E demorou tanto, secretário?
6: Primeira tomada de decisão. Vamos falar que quando começou, há 25 anos, né, a reforma psiquiátrica, começou essas desinstitucionalizações, Barbacena é um grande exemplo, nós temos várias SRTs, mas ainda restavam aqueles com mais dificuldade, não tinha vínculo familiar e pessoas que não precisavam de um apoio maior. E não adiantava a gente só dizer que não existia um modelo desse, nós criamos esse modelo. Então, o Estado de Minas, com a Prefeitura de Barbacena, criou um modelo específico, porque essas 14 pessoas, se não tivesse esse novo lugar, eles sairiam daqui para o cemitério, porque não teria outra opção. E nós pudemos, então, criar. Hoje eu fui lá mais cedo, tinham duas fisioterapeutas, tinha uma nutricionista, uma equipe multidisciplinar, que é possível, então, dar qualidade nesse momento final. Então, é uma questão de escolha, de decisão e priorização. Foi o que nós fizemos.
8: Essa parceria foi fundamental, como o Fábio mesmo disse agora há pouco. Se a gente não tivesse feito essa união de esforço entre o governo de Minas e a Prefeitura de Barbacena, a gente jamais chegaria em um dia como esse para transformar a história desses 14 pacientes. Falava agora há pouco que tinha um paciente que estava no hospital, que toda vez que a gente ia visitar, ele perguntava: eu vou ter alta hoje? Eu vou ter alta. E hoje esse paciente teve alta, assim como outros 13. Então essa parceria ela foi fundamental. Não seria possível se não tivesse a vontade dos dois entes, o Estado e o município. E é graças a isso que a gente está aqui hoje.
5: O secretário Fábio Maquerete ainda falou da participação do deputado estadual Dorgal Andrada nesse processo.
6: Desde sempre um grande parceiro do governo de Minas aqui, o nosso deputado da região, e o Dorgal vai estar aí daqui a pouco conosco para celebrar esse grande momento.
5: Agora, como médico, como é que foi essa conversa com esses moradores?
6: Primeiro, eu pedi desculpa por tudo que foi feito pelo Estado desde a década de 30. Alguns estão há mais de 50 anos, né, longe de casa, perderam o vínculo completo com a família, com a sociedade. E por isso eu fiz questão de pedir desculpa a cada um deles, porque foi feito por eles, e desejar também a cada um muita alegria nessa nova casa. Uma casa arborizada, acho que vale a pena cada um de vocês irem lá, para vocês verem quanto digno é esse momento que nós estamos proporcionando para eles. Então, fico muito feliz dentro da minha carreira, mais de 5 anos como secretário de saúde, além de ser presidente da FEMIG, certamente é o momento mais emocionante e histórico para mim pessoalmente. Fico muito feliz de estar aqui hoje.
5: Bem, ao lado das 14 mãos dos moradores da FEMIG transferidos para as casas terapêuticas, eu estou também ao lado da Renata Dias, ela que é a presidente da FEMIG, e ela fala da importância desse ato acontecido hoje.
9: Hoje é um dia marcante para nós da FEMIG, né, para toda a Barbacena, mas principalmente para a gente da FEMIG. Há 50 anos atrás, a gente assumiu o CHPB, né, o Complexo Hospitalar Psiquiátrico Barbacena, como um dos nossos hospitais. E desde então, a gente tem transformado o atendimento e o cuidado para o paciente psiquiátrico. Então, se lá atrás, antes da reforma psiquiátrica, a gente viveu momentos aqui que a gente não deve repetir, hoje a FEMIG dá o melhor tratamento, um tratamento humanizado para esses pacientes. Mas era preciso que a gente colocasse um ponto final nessa história do manicômio.
5: Ao meu lado está a dona Alexina, 86 anos de idade. A senhora residiu aqui, dona Alexina?
10: Fazer o quê? Fiquei muito tempo, fiquei uns 3 anos aí.
5: E como é que foi aqui?
10: Não foi lá dentro que era ruim, que era, o pessoal brigava muito, dormindo molhado. Agora eu não fui judiada, não. As irmãs me olhou muito bem.
5: Já tem saudade?
10: Não.
5: E agora, tá feliz?
10: Hein?
5: Tá feliz agora?
10: Graças a Deus. Tem a casa de gente esconder de sereno, que Deus diz que o marido deixou, mas é Deus que está tomando conta, né?
5: Está com saúde agora.
10: Só que isso atrapalha a coluna. Mas a coluna ainda faz uma ginástica ainda.
5: É, né? É. Direto da FEMIG, repórter Luiz Lúcio para 93 FM.
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2: São 11 horas e 7 minutos e a justiça manteve preso o turista argentino de 63 anos, suspeito de cometer injúria racial contra uma criança negra de 7 anos durante o passeio da Maria Fumaça entre São João del Rei e Tiradentes. Quem tem as atualizações desse caso é Renato Rios Neto.
11: Foi convertida para preventiva a prisão do argentino Eduardo Inácio Urias, de 63 anos, que foi preso em São João del Rei, no Campo das Vertentes, após fazer piadas racistas contra uma criança negra de apenas 7 anos, no tradicional passeio da Maria Fumaça, que liga Tiradentes a São João del Rei. O estrangeiro passou por audiência de custódia e a justiça entendeu que a prisão em flagrante deve ser convertida em preventiva. Segundo o boletim de ocorrência, o argentino compartilhou imagens no WhatsApp com comentários racistas sobre a criança, como: olha, posso levá-lo como escravo. Passageiros perceberam que o estrangeiro estava tirando fotos do menino e rindo, e alertaram a mãe da criança, que tomou o celular do argentino para ver o que estava acontecendo e se deparou com as mensagens repugnantes racistas. Diante disso, o estrangeiro foi imobilizado pelos passageiros até a chegada na estação, onde foi preso pela polícia militar. Eduardo Ignacio Urias segue então no sistema prisional mineiro. Repórter Renato Rios Neto.
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2: E a gente continua falando sobre ocorrências policiais, porque a Polícia Civil aqui de Minas prendeu em flagrante um homem suspeito de maus tratos a animais na cidade de Carandaí. A ação ocorreu na última sexta-feira, durante o cumprimento de um mandado de busca e apreensão relacionado inicialmente à investigação de posse irregular de arma de fogo. No imóvel alvo da operação, que fica na região central da cidade, os policiais encontraram 3 cães em situação de possível negligência. Diante da situação, o serviço veterinário do município foi acionado para realizar uma avaliação técnica dos animais. De acordo com o laudo emitido pelo profissional responsável, foi constatada a prática de maus tratos envolvendo os 3 cachorros, que foram resgatados e encaminhados para atendimento veterinário. Durante as buscas, os policiais também localizaram um simulacro de arma de fogo danificado. O suspeito foi conduzido à unidade da Polícia Civil, onde teve a prisão em flagrante ratificada. Mais uma vez, a gente volta a falar desse assunto de maus tratos aqui no Cidade Alerta.
3: Pois é, parece, às vezes a pessoa deve ligar o o rádio, assim, mas tá repetindo o jornal? Esse eu não ouvi na semana passada. É incrível a recorrência desses crimes.
2: E esse me chama atenção para um outro viés dos maus tratos, que a gente já tinha comentado aqui. Recentemente teve a história do gatinho, que estavam girando o ratinho, uhum, o gatinho pelo rabo e maltratando. Agora, esse não existia um maltrato direto. O cara não estava agredindo o cachorro, mas estava negligenciando a qualidade de vida dele.
3: A falta de cuidado, né?
2: É isso, gente. Isso é maus tratos também. Então, as fotos, inclusive, estão lá no nosso Instagram, no @jornalismo93fm. Mostra os cachorros num ambiente extremamente cheio de lixo. Os cachorros muito magros, com certeza expostos a sol e a chuva o tempo inteiro. Então, você não cuidar também significa maus tratos.
3: Exatamente. Até porque o animal não tem noção ali do que está acontecendo, né? Ele tá ali. E ele é tão inocente que ele acha que aquilo ali é amor, infelizmente, né?
2: Ele balança o rabinho, ele vê o dono chegando, mas você manter acorrentado, você manter fora de abrigo, de sol e chuva, você não manter água limpa e comida decente para esse animal, é considerado maus tratos. E maus tratos é crime. A gente precisa sempre falar e reforçar isso. Ah, é porque o cachorro estava na rua, trouxe para dentro de casa. Se você não tem condição de criar, se você não tem condição de cuidar, de dar o mínimo de dignidade para esse cachorro, a questão é você não ter.
3: Então, não ter.
2: Procura um abrigo municipal, procura quem pode adotar esse bichinho, mas não tenha. Mesma coisa vale para maltratar, chutar, xingar, bater nesse tipo de animal. Então, se você presenciar qualquer tipo dessas cenas, seja de negligência ou seja de agressão a animais, não tenha dúvida, acione imediatamente a Polícia Militar pelo 190.
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3: E a Fundação Hospitalar do Estado de Minas Gerais está com inscrições abertas para um novo processo seletivo simplificado, com oportunidades imediatas e cadastro de reserva para o Complexo Hospitalar de Barbacena. As vagas são destinadas a profissionais de nível superior da área da saúde e os salários podem chegar a R$13 mil, além de benefícios previstos pela legislação estadual. As oportunidades disponíveis em Barbacena são para psiquiatra, anestesiologista, ortopedista e traumatologista, cardiologista, gastroenterologista, geriatra, nefrologista, nutrólogo, pneumologista, entre outros. Para participar, os candidatos devem possuir diploma de curso superior reconhecido pelo MEC, registro ativo no Conselho Profissional em Minas Gerais e, no caso dos médicos, título de especialista registrado no CRM. Para fisioterapeuta respiratório, também é exigida pós-graduação lato sensu na área. A seleção será feita por análise curricular e entrevista. As inscrições seguem até o dia 29 de maio, das 9 às 17, exclusivamente pelo site oficial da FEMIG e não haverá cobrança de taxa de inscrição.
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3: Olha, na noite desta segunda-feira aconteceu a abertura da 47ª Semana Jurídica do curso de Direito do UNIPAC. O evento contou com a presença do senador Carlos Viana, autoridades políticas e acadêmicos. Eu estive por lá e você confere agora como aconteceu este evento.
13: Na noite desta segunda-feira, o auditório da Faculdade de Medicina de Barbacena sediou a abertura da 47ª Semana Jurídica do UNIPAC. Um dos eventos mais tradicionais do calendário acadêmico da instituição reuniu alunos, professores, autoridades e membros da comunidade. O coordenador do curso de Direito, professor Paulo Afonso, destacou o impacto do evento na formação dos estudantes.
14: Paulo, a gente fala que quanto mais conhecimento, melhor, a gente aprende mais. A gente pode dizer que esse evento do direito, né, essa jornada, essa semana jurídica, prova isso, que quanto mais conhecimento, melhor para a gente?
15: Não tem dúvida. O curso de Direito de Barbacena é um curso muito tradicional. Nós temos mais de 50 anos na cidade e promovemos há 47 anos a Semana Jurídica. A Semana Jurídica é justamente essa oportunidade da gente aprender um pouco mais, né? Nós já temos como missão institucional ensinar todos os nossos alunos com o nosso corpo docente, mas, evidentemente, tendo a oportunidade de visões diferentes do direito, com esses convidados de renome nacional que têm vindo a Barbacena, a exemplo de semanas anteriores, é sem dúvida algo muito positivo para todos os nossos alunos, né? Conhecimento não ocupa espaço e quanto mais, melhor.
13: O evento contou ainda com a presença do ex-prefeito de Barbacena e professor de Direito, Toninho Andrada, que abordou a estreita relação entre o cenário político e o ordenamento jurídico.
16: As leis, eles são obras políticas, porque antes de virar lei, ele se submete a um debate político no parlamento. E depois desse debate, tem uma votação e o lado ou opinião que vencer faz aquela lei daquele jeito ou de outro jeito. Então, o direito é uma obra política. Conhecer o ambiente político é entender por que o direito funciona como está funcionando. É apenas essa observação.
13: O grande destaque da noite de abertura foi a palestra do senador Carlos Viana. Ele compartilhou os bastidores e os resultados de sua atuação como presidente da CPMI do INSS em 2025, comissão que investigou fraudes contra aposentados. O senador conversou com a nossa reportagem.
14: Senador, o senhor chega aqui em Barbacena e traz uma palestra sobre a CPMI, que o senhor não foi apenas uma personagem que visualizou aquilo, o senhor presenciou e fez parte dessa história. O que que representa poder contar essa história para esses alunos de direito aqui hoje?
17: Bem, uma comissão parlamentar mista de inquérito, ela tem uma importância constitucional muito grande. Ela tem um embasamento jurídico, um embasamento legal, que permite que ela tenha total liberdade de investigar quem quer que seja, de várias maneiras e em qualquer posto, inclusive ministros do Supremo Tribunal Federal, por exemplo. Mas ela também foi uma demonstração clara do desequilíbrio que nós temos hoje institucional. Por quê? O judiciário preza pela Constituição, mas quem vota as leis é o parlamento. O parlamento pode fazer a investigação e, naturalmente, dali ter o seu relatório paralelo. O que nós vimos na CPMI foi exatamente um poder judiciário interferindo no trabalho do parlamento, desequilibrando a República e os poderes. Essa é a principal aula, o principal ponto hoje aos alunos. Nós precisamos retomar o equilíbrio constitucional, em que cada um tem a sua atribuição muito bem definida. Eu espero ter demonstrado para eles que a CPMI foi apenas um ponto nessa fase que o Brasil vive e que nós precisamos discutir. Porque para o bem da democracia brasileira, é preciso que a justiça seja igual para todos. Não é porque a pessoa é um ministro do Supremo Tribunal Federal que é apanhado numa suspeita de corrupção, por exemplo, especificamente no caso do ministro Alexandre Moraes. Ele foi apanhado num contrato do escritório da mulher dele e ele um telefone usado para falar com um banqueiro corrupto. Ele é suspeito de ter usado a toga para favorecer e recebido pelo escritório da mulher. Isso é, a gente tem a obrigação de investigar e dar resposta ao país. Mas não foi isso que nós conseguimos. As decisões tomadas pelo próprio Supremo contra a comissão, que impediu a comissão, juntamente com a base do atual governo, com os partidos de centro, nos impediram de continuar a investigação. Isso é muito ruim para o país. Então é essa visão, essa constatação que eu trouxe para os alunos, que eu espero eles possam entender a necessidade de que a gente tenha um judiciário técnico e não político, que trate as pessoas como amigos ou inimigos, dependendo do lado partidário.
14: O senhor também falou de polarização política. Eu vou te perguntar, direito e democracia, o que que o senhor pode falar sobre esses dois elementos?
17: Não há democracia sem direitos respeitados. Os individuais, os de liberdade, de opinião, de ida e vir, não existe. A democracia, a base dela é o direito. Direito e as obrigações que cada um de nós tem. O que nós estamos assistindo no Brasil hoje é que, infelizmente, o direito de opinião, em vários momentos, está sendo atacado. Uma pessoa faz uma crítica à Suprema Corte, ela se torna alvo de um inquérito que não acaba nunca. Um inquérito em que um ministro abriu, está investigando, está condenando. Olha, isso é totalmente fora da realidade. Nós precisamos rever isso. Então hoje eu vejo que o direito, especialmente o direito de liberdade das pessoas, está sob ameaça e nós precisamos retomar o caminho do equilíbrio da democracia.
13: A 47ª Semana Jurídica do Unipac segue com programação intensa até o próximo dia 28, consolidando o papel da instituição no desenvolvimento acadêmico e regional.
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1: A Agência Nacional de Vigilância Sanitária, Anvisa, aprovou o registro do Ozevi, primeira caneta de semaglutida sintética, semelhante ao Ozempic, autorizada para venda no Brasil. A decisão foi publicada nesta terça-feira. O medicamento, desenvolvido pelo laboratório EMS, utiliza o mesmo princípio ativo do Ozempic, da marca Novo Nordisk, Nordisk, cuja patente expirou em março deste ano. Segundo a Anvisa, o pedido de registro foi apresentado em 2023 e passou pela análise técnica de segurança, eficácia e qualidade exigida pela agência. O Ozevi é uma versão sintética de um medicamento originalmente biológico e será indicado para adultos com diabetes tipo 2, como complemento à dieta e à prática de exercícios físicos, podendo ser utilizado sozinho ou combinado com outros medicamentos. O novo medicamento será comercializado em solução injetável de aplicação semanal. E diferente do Ozempic, que pode permanecer fora da refrigeração por até 6 semanas após o início do uso, o Ozevi deverá ser mantido refrigerado entre 2 e 8 graus durante todo o tratamento, assim como outros medicamentos da classe. A venda será permitida apenas mediante a apresentação de receita médica em 2 vias.
3: E a Fundação Hemominas reforça a importância de os candidatos à doação de sangue informarem corretamente, durante a triagem clínica, o uso de medicamentos que podem impactar a segurança transfusional. Recentemente, alguns critérios relacionados ao uso de medicamentos foram atualizados e exigem atenção dos doadores, especialmente em casos de uso de antirretrovirais para a prevenção do HIV, medicamentos para a perda de peso e substâncias hormonais. Entre as mudanças está a redução do prazo de inaptidão temporária para pessoas que utilizaram medicamentos de prevenção à infecção pelo HIV, como a profilaxia pré-exposição e a profilaxia pós-exposição. O intervalo para doação passou de 6 para 4 meses após o uso desses medicamentos, mas é importante lembrar que o motivo para o uso também será avaliado, podendo gerar um tempo maior para liberação de acordo com as normas vigentes. Segundo a médica da Assessoria de Hematologia e Hemoterapia da Fundação Hemominas, Flávia Loureiro, é fundamental que o candidato informe esse tipo de medicação durante a entrevista clínica. De acordo com ela, o uso de medicamentos para prevenção do HIV pode reduzir temporariamente a quantidade de vírus circulante no organismo e dificultar o diagnóstico na transfusão. O volume de sangue é muito maior e, mesmo com carga viral muito baixa, ainda pode haver o risco de transmissão.
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2: São 11h22 e, além da Semana Jurídica, a Unipac promoveu o primeiro Congresso Integrado dos Cursos de Saúde. A cerimônia de abertura contou com a presença de autoridades da saúde e também professores e docentes e discentes da instituição. A programação inclui minicursos, mesas redondas, palestras e debates. Eu acompanhei o evento e você acompanha agora comigo.
19: Nesta segunda-feira, no Unipac Barbacena, o primeiro Congresso de Saúde do Centro Universitário. O Congresso que une diversos profissionais de saúde e leva conhecimento, multidisciplinaridade e, claro, prática para profissionais e estudantes da saúde da cidade e de toda a região.
2: Ao longo de sua programação, o evento contará com mesas redondas, palestras com especialistas, minicursos, apresentações de trabalhos científicos, além de atividades integradas entre ensino, serviço e comunidade. O vice-diretor dos cursos de saúde do Unipac, professor Márcio Campos, fala um pouco sobre o que os profissionais e estudantes encontrarão no Congresso.
20: Primeira coisa, Grazi, a programação é diversa. Nós temos mais de 100 atividades acontecendo até o dia 29. São mais de 80 minicursos, 10 mesas redondas, palestras e uma coisa muito importante, mostra de trabalho científico. Recebemos mais de 200 trabalhos científicos de mais de 40 instituições de ensino e pesquisa e estarão aqui conosco compartilhando o que tem se pesquisado no campo da saúde, né, em Barbacena e região, de que possa representar inovação, cuidado humanizado, né? Então, é um congresso amplo, das 9 áreas de formação que aqui estão, e eu acho que é uma baita oportunidade de aprendizado, desenvolvimento, network, e escutar o que está se passando de novo aí no campo da saúde.
2: Sara Russo, diretora do Unipac, ao meu lado. Sara, é um momento histórico para o Centro Universitário hoje, né? Primeiro congresso integrado de saúde. O que representa esse congresso
7: para o Centro Universitário Presidente Antônio Carlos?
21: Graziella, o Unipac está muito feliz com a promoção desse congresso. Nós ofertamos um número grande de cursos da área da saúde e a gente acha muito importante o diálogo entre esses cursos. Né? Hoje é muito importante, ainda mais com tudo mudando tão rapidamente, né? A tecnologia, a sociedade, enfim. Então a gente trouxe para dentro do campus o congresso, é um congresso muito robusto, então são muitas atividades. Nós estamos com mais de 2 mil inscritos no nosso congresso, então nós temos mini cursos, nós temos mesas redondas, então é um evento muito grande para o Unipac e é uma satisfação para a gente. Estão participando, além dos nossos alunos, alunos de outras instituições, professores de outras instituições, e está aberto para a sociedade, né? Profissionais da área da saúde que queiram participar, estão convidados, é gratuito e vai ser um momento muito bacana.
22: O diretor da Santa Casa de Barbacena e coordenador da Química Escola também falando sobre a realização do congresso e a importância dele para os profissionais de saúde de toda a região.
23: É com muita alegria que hoje aqui no Campus Magos, Unipac, estamos realizando essa jornada. Afinal de contas, Graziella, o grande objetivo de uma instituição de ensino é trabalhar nos pilares do ensino, da pesquisa e da extensão. E hoje nada mais é, dentro desses pilares, um trabalho muito forte de extensão, que é devolver à sociedade todos os investimentos públicos e privados, em atendimentos, em consultorias, em pesquisas também, onde essa troca de experiências vai fortalecer os municípios envolvidos, os acadêmicos e todos os profissionais que trabalham na instituição. Então hoje é um marco no nome da instituição. Não poderíamos deixar aqui de agradecer o apoio do nosso reitor, Dr. Fábio Andrada, que incentivou, ajudou em toda a organização para que esse magnífico evento fosse realizado.
24: Entre os quase 2 mil inscritos para participar do Congresso de Saúde está Gabriela Sá, aluna do último período do curso de fisioterapia do Unipac.
25: Fisioterapia do próximo curso e para a nossa vivência acadêmica mesmo, né? Porque a gente aqui no final da faculdade tem muitos projetos para apresentar o Congresso e a gente está tendo contato com tantas pessoas de fora que são da nossa profissão, né? Que trazem uma vivência de outras cidades.
24: A mesa da abertura oficial foi composta pela diretora do Unipac, professora Sara Russo, a pró-reitora de Inovação e Desenvolvimento Socioeducacional, professora Lívia Botelho, professor Márcio Campos, vice-diretor dos cursos da área de saúde, Flávio Maluf, coordenadora da Clínica Escola, diretor da Santa Casa, e Renato Soares Reis, superintendente regional de saúde. Na sequência da abertura, aconteceu a primeira mesa redonda multidisciplinar, tratando sobre o tema estética, identidade e saúde, alterações faciais e corporais associadas ao uso de canetas emagrecedoras na redução do peso. A mesa foi mediada pela professora Fernanda Araújo Viol e contou com palestras de Luiz Eduardo Meirelles Mairink, Larissa Regina de Oliveira Fonseca e Laura Aguiar Vieira Chaves. O primeiro Congresso de Saúde segue no Unipac Barbacena até sexta-feira, dia 29 de maio. Mais informações pelo site unipac.br.
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1: E o programa Cidade Alerta de volta amanhã, 5 para as 11 da manhã, com apoio cultural de Oncovertentes, sua clínica especializada no tratamento do câncer. 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Graziela Braga, bom dia para você. Bom dia, Thiago Rossi.
2: Um ótimo dia para você, Jackson, e continue com a gente aqui na 93FM.
3: Bom dia, Jackson, bom dia, Grazi. Você pega carona agora com Marco Aurélio na Seleção 93, que vai falar sobre a Copa do Brasil.
2: Eu achei que ele ia falar sobre o abandono dos amigos no evento.
3: Não, entendedores entenderão.
2: Marco Aurélio, para ser um esportista, para dar carona para os amigos, está desclassificado.
3: Exatamente.
2: Gente.
3: Exatamente. Não chame Marco Aurélio para o seu Uber.
2: Porque ele abandonou os amigos ontem no rolê, literalmente. Era rolê de trabalho, hein? Tudo isso no Seleção 93.
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5: Bom dia, torcedor. Eu sou Beto Santos. O Seleção 93 está na área. As informações do que acontece no esporte agora.
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5: E não para mesmo. Vamos falar do esporte Barbacena e região, começando aqui com muita informação para você. O Astro Lima, domingo, jogo de domingo.
12: Beto, resultado ainda, o Mirade venceu por 5-0 o Fenerbahçe Futebol Clube na Arena do Mamonas, no jogo que aconteceu às 9 horas.
5: E também tivemos amistoso no Ipanema.
12: O Curral Novo venceu o Barcelona por 4-3.
5: E na capital de Minas, em BH, aconteceu a quinta treinão oficial do Cruzeiro, é isso?
12: É isso, Beto. E o Cruzeiro tem atleta representante de Barbacena, o Reginaldo Silva. Venceu os 10 quilômetros e foi o vice-campeão da prova de 6 quilômetros. Largada aconteceu às 7h15 nos 10 quilômetros e logo depois foi a largada dos 6 quilômetros, 8h15, sem tempo para descanso, Beto.
5: Ele teve hoje, estive com ele lá no Super, mas ele vem aqui essa semana, inclusive vai trazer 2 troféus para mostrar aqui no YouTube, né, para o torcedor. É nota 10 ele.
12: O Reginaldo, né? É nosso atleta de primeira mão.
5: Então é hora de falar do esporte nacional e a semana de Libertadores e também Copa do Brasil.
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5: 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Sabe quem vai e vem aí falar? O Paulo Azeredo.
13: O Atlético fecha hoje à tarde a preparação para a decisão da Copa Sul-Americana. Amanhã, 7 da noite, contra o Puerto Cabello da Venezuela, na Arena MRV. É a primeira de 2 decisões que o Atlético tem, né? Porque a primeira decisão no profissional será amanhã. O Barba, fechando a preparação, como eu disse, com todo o elenco à disposição, vai poder escolher esse time do Atlético que vai a campo amanhã para buscar a classificação. E hoje tem decisão na Copa do Brasil Sub-17, com transmissão aqui da Itatiaia. A bola rola a partir das 7h30 da noite, mas a jornada esportiva começando 7h15. Então, encontro marcado aqui com a gente, Atlético e Atlético Paranaense, esse time Sub-17 do Atlético, que foi campeão brasileiro em outubro do ano passado e pode ser campeão agora da Copa do Brasil. Nós temos também hoje, 11 da manhã, o sorteio das oitavas da Copa do Brasil. E o atleticano vai poder conhecer quem será o adversário do Galo nos jogos do mês de agosto. O Galo, então, aguardando esse sorteio lá no Rio de Janeiro.
12: E o sorteio já aconteceu, já eu falo quem foi, mas vou deixar na surpresa. Mas ontem o CEO do Atlético, Pedro Daniel, comentou a situação financeira do clube na Arena MRV após a aprovação de um aporte superior a 500 milhões de reais pelo Conselho Deliberativo. Segundo o executivo, a maior parte do valor será utilizada para quitar dívidas bancárias, consideradas por ele o principal problema financeiro da SAF no dia a dia. Pedro Daniel afirmou ainda que os investimentos devem reduzir significativamente as despesas com juros. Olha o que ele disse: esse aporte de 530 milhões, basicamente, será para o pagamento de dívidas bancárias, que, de fato, é a dívida que mais machuca a SAF no dia a dia. Então, quase 90% do valor vai ser o pagamento de dívida bancária e outra parte para investimentos que a gente já fez, seja na última janela de transferência, mas principalmente do ecossistema do futebol. Então, Beto, já está definido aí para que vai ser esse dinheiro.
5: Vamos lá, colega. Com isso, o aporte já tem destino e não é contratação?
14: Não, não é contratação. É para, eu vi essa entrevista, e é para pagar dívida de banco, que o banco está cobrando juros absurdos.
5: Juro de banco é terrível.
14: É terrível, o banco vive disso. E aí o Atlético deve uma grana violenta, são vários bancos...
5: Mas será que não vai sobrar
12: um trocadinho
5: para contratar alguém?
14: Não, porque os trocadinhos para pagar também empresário de jogador, que o Atlético está devendo empresário de jogadores. Eita, também.
5: Mas você dá só notícia ruim agora?
14: O Atlético, o dinheiro não é para a massa ir ao aeroporto buscar jogador, e sim para pagar banqueiro, que cada dia que passa está ficando mais rico.
5: 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Notícia Celeste, Emerson Panzieri.
7: O técnico Arthur Jorge está feliz porque está ganhando também reforço para o duelo contra o Barcelona de Guayaquil na quinta-feira. O Arroyo está de volta, cumpriu suspensão no jogo do Boca e cumpriu suspensão também no duelo contra a Chapecoense e agora pode atuar na equipe do Cruzeiro. Se bem que a concorrência está pesada, porque o Sinisterra mostrou serviço, fez gol no duelo contra a Chape, atuou por 78 minutos e internamente na diretoria do Cruzeiro há um entendimento que o Sinisterra bem jogando é um reforço, por isso o Cruzeiro está contratando o atleta em definitivo do Bournemouth da Inglaterra, pagando 3 milhões e meio de euros para ter o colombiano Sinisterra.
12: E Beta, a Conmebol divulgou ontem que o Cruzeiro foi punido com uma multa de 100 mil dólares, o que dá 501 mil reais, por conta de um caso de discriminação que ocorreu no duelo contra o Boca Juniors pela Libertadores no Mineirão. A notificação da Conmebol aponta a infração do Cruzeiro no artigo 15 do Código Disciplinar da Conmebol, que se refere à discriminação. No dia em questão, os torcedores argentinos alegaram que os cruzeirenses rasgaram dinheiro em provocação a eles. O artigo em questão diz: qualquer associação, membro ou clube cujos torcedores insultem ou atentem contra a dignidade humana de outra pessoa ou grupo de pessoas por qualquer meio por motivos de cor, pele, raça, orientação sexual, etnia, idioma, credo ou origem, deficiência, posicionamento político ou ideologia, poder aquisitivo, local de nascimento ou por qualquer outro status do motivo, será sancionado a multa e a lei de no mínimo 100 mil dólares americanos.
5: Marco Aurélio, isso é justo?
14: Sem dúvida, eu acho que tem que pagar mesmo, não pode ter. O torcedor tem que ir lá para torcer, para incentivar seu time, pra acabar com briga, essas coisas que acontecem. É justo, mas eu acho que a Conmebol tem que punir também os times de fora do Brasil, que dão uma punição muito menores e tem que ser mais duro quando, igual o Flamengo foi lá agora, e a punição foi muito branda para o time que perdeu no WO. Então tem que ter punições sérias. E eu acho que eu sou favorável a punições.
5: Agora no campo do futebol, força total nesses dois últimos jogos antes da Copa.
14: Sem dúvida, dois jogos decisivos. O Cruzeiro precisa decidir sua vida quinta-feira na Libertadores. Ganhou, está classificado, 6-0 está classificado. E tem um jogo no final de semana, que é o último jogo antes da Copa, que vai pegar o Fluminense. Então precisa fazer dois bons jogos para ele manter ali no meio da tabela do Campeonato Brasileiro e respirar até a volta do campeonato.
5: Já já voltamos com notícia de todo o Brasil para você, torcedor.
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5: E o Mengão já entra em campo novamente. A bola agora pela Libertadores. O Flamengo vai em busca da liderança do grupo.
12: Beto, o Flamengo já está classificado e tem o primeiro lugar do grupo A assegurado. Então, o que cabe ao time nessa rodada contra o Cusco do Peru é simplesmente a busca por decidir eventuais três eliminatórias em casa. Além das oitavas, as quartas de final e a semifinal, o rubro-negro almeja o primeiro lugar geral da fase de grupos. Com isso em mente, em que o time entra em campo nessa terça-feira, jogo no Maracanã às 21h30. Para confirmar o primeiro lugar geral, o rubro-negro precisa manter a posição que já tem no momento, com 13 pontos, 9 gols de saldo positivo e 11 gols pró. Outros times que têm 13 pontos: o Independente Rivadavia do grupo C, o Rosário Central do grupo H, ambos argentinos, só que o saldo de gols da equipe de Leonardo Jardim é igual ou maior do que os dos rivais.
5: Marco Aurélio, o Flamengo tem que fazer bonito para a torcida depois daquela derrota complicada.
14: É, se ele quiser realmente classificar em primeiro lugar geral, uma vitória é muito importante. Mas eu vejo que Leonardo Jardim, apesar de ser um técnico que não faz isso, eu acho que ele vai poupar alguns jogadores que estão desgastados também, jogadores de viagem para lá, jogos com 3 em 3 dias. Então pode ser que ele entre com um time reserva, um time muito bom, né?
12: O Flamengo ainda assim é um timaço, né?
5: É
12: um
5: timaço. Agora tem que acertar o gol, né, Marco?
14: Tem que acertar.
5: Porque o Flamengo cria muita oportunidade. Isso também acontecia aqui com o Jardim, né, no próprio Cruzeiro, né? Cria, mas não faz.
14: E jogar com cabeça, jogar com emoção, porque eu vejo que jogadores do Flamengo estão muito empilhados quando
12: estão entram. Eu também acho que eles estão bem estressados. O
14: também tem que baixar e saber jogar futebol, porque ele já foi 4 vezes expulso só esse ano. Então
5: tem que saber que ali não é jeito, né?
14: É jeito. Mas o Flamengo tem tudo para ser o líder geral da Libertadores.
5: E ainda falando de Libertadores, o Mirassol segue seu conto de fadas e vai até a Argentina buscando a liderança.
12: Esse também já está garantido nas oitavas de final da Libertadores, Beto, e hoje ele enfrenta o Lanús às 19 horas para carimbar a primeira colocação do Grupo G da competição continental. O jogo ocorrerá no estádio Cidade de Lanús, na Argentina, e vale pela rodada final da fase de grupos. Após surpreender o Brasil e conseguir terminar o Brasileiro em quarto no ano passado, o Mira segue fazendo história ao garantir já a sua participação na próxima fase de principal do torneio continental. O Leão Caipira tem 12 pontos, 3 a mais que o LDU do Equador, que ocupa a segunda posição. O empate garante o Mirassol a vantagem de mandar o jogo de volta em casa nas oitavas de final.
5: Ô Marco Aurélio, a campanha do Mirassol aí na Liberta?
14: Sem dúvida, a campanha dele é maravilhosa na Libertadores, está líder do grupo dele, vem fazendo uma boa Libertadores e vai com a moral elevada, porque ganhou do Fluminense dentro de casa esse final de semana, então vai com um estímulo a mais para assegurar o primeiro lugar do grupo, e eu acredito no Mirassol.
5: Vamos falar de coisa boa. 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E pela Sul-Americana, São Paulo depende de si mesmo para conseguir a vaga na próxima fase, Washington.
12: Beto, São Paulo entra em campo hoje às 19 horas no Morumbi para enfrentar o Boston River do Uruguai pela última rodada da fase de grupos da Copa Sul-Americana. Líder do grupo C, o tricolor depende apenas de uma vitória em casa para garantir a vaga nas oitavas de final. A equipe paulista soma 9 pontos com 2 vitórias e 3 empates.
5: O Marco Aurélio, São Paulo decaiu o rendimento, mas vai atrás do resultado?
14: Sem dúvida, tem que ir atrás. E o São Paulo caiu demais. Eu vi
12: demais, né?
14: São Paulo e Botafogo, ele criou e não marcou. Ficou no empate com 1-1 e quase tomou a virada para o Botafogo. Então, tem que ter cabeça. O treinador chegou lá agora, a torcida já está começando a pegar no pé. Então tem que ter cabeça lá, porque senão pode ficar fora da Liberta.
5: E o Santos vai tentar passar pelo playoff, mesmo no sufoco na Sul-Americana, ou acho?
12: Esse aí é o que tá com nó na garganta ali, Beto. Mas o Santos recebe o Deportivo Cuenca, do Equador, hoje a partir das 21h30, no duelo pela última rodada da Sul-Americana. Na Vila Belmiro, o Peixe buscará garantir a vaga nos playoffs do torneio continental. Ele já não passa mais em primeiro. Ainda sem vencer na Sul-Americana, o time comandado por Cuca está na lanterna do Grupo D, apenas com 4 pontos. O Cuenca aparece na segunda colocação com 6. No outro jogo da rodada, o líder São Lourenço, com 7 pontos, recebe o Recoleta, do Paraguai, terceiro colocado, que acumula 5 unidades. Independentemente do resultado entre os times, o Santos não tem

0: Santos. É um jogo muito complicado hoje para o Santos.
1: Hoje, o dia do sorteio já foi sorteado, né? A Copa do Brasil. O Astro Lima, já temos aí confrontos definidos?
2: Já, Beto.
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2: E Beto, vamos com os confrontos aqui. Eu vou falar até devagar, que eu já quero saber o palpite de vocês, quem passa, hein? Primeiro confronto, pra mim um dos melhores até agora. Fluminense e Vasco da Gama. Quem passa aí, Marco Aurélio?
0: Jogo difícil, um clássico, mas hoje o Fluminense é melhor do que o Vasco.
1: Eu acho também Fluminense.
2: Eu também acho. Tá todo fazendo médico com o chefe, que eu tô sabendo. Corinthians e Internacional.
0: Jogo difícil, que os dois estão lá embaixo na tabela do brasileiro. Acho que vai ter decidido no pênalti.
1: Eu acho que é Corinthians, porque o seu treinador...
2: O Diniz.
1: Diniz é copeiro, hein?
2: Copeiro. Grêmio e Mirassol, confronto 3.
0: Mirassol.
2: Também, Mirassol passa também.
1: Vou pro Mirassol.
2: Vitória e Atlético Paranaense.
0: Jogo difícil de ser, mas eu acho que o Vitória é melhor do que o Atlético.
2: Eu também acho que o Vitória passa.
1: Eu também acho que o Vitória tem condições de passar.
2: E aí vem o confronto do galão da massa, Juventude e Atlético Mineiro.
0: Juventude tirou Santos.
2: Tirou Santos.
0: São Paulo. Jogo difícil, que eu acho que o primeiro jogo é fora, o segundo em casa. Acho que por apoio da torcida passa o Galo.
1: Eu acho também o Galo.
2: Eu acho que o Galo
1: apesar que é um jogo difícil.
2: Eu também acho que o Juventude não é bobo, não.
0: Muito difícil.
2: Santos e Remo.
0: Olha, eu vou deixar muita gente nervosa aí. Jogando lá, dá Remo.
2: Eu também acho que dá Remo.
1: O Remo tem aprontado aí.
0: Eu acho que o Remo passa.
1: Nas competições.
2: E aí vem o outro confronto de Mineiro. Cruzeiro, Chapecoense e Cruzeiro, na verdade.
0: Se depender do jogo da semana passada, passa a Chape.
2: Passa a Chape também.
1: Mas e aquele foi terrível, né?
0: Cruzeiro é superior, e aí vai ter pausa.
2: Mas eu acho que depois da pausa da Copa, acho que o Cruzeiro vem bem. Acho que passa o Cruzeiro também. E aí, pra fechar, Palmeiras e Fortaleza. Aí, né, eu acho que o Palmeiras passa.
0: O Palmeiras hoje é o melhor time que tá na Copa do Brasil.
1: Eu também acho Palmeiras.
2: Grandes jogos da Copa do Brasil, como você depois da Copa, né,
0: mano? Eu queria mandar um abraço aqui, eu acho, de um cruzeirense, ilustre cruzeirense que nos tá ouvindo sempre, nos recebeu ontem, eu, Beto, Washington, ontem, lá no aeroporto Dorgal Borges, o primeiro tenente Claudinei Moreira, comandante do DCE de Barbacena. Um abraço para ele. Nos recebeu muito bem. Hoje verdade. Eu estive com ele também hoje, e falou que é cruzeirense doente e está sempre nos ouvindo.
1: Muito gentil, viu? Muito gentil. Né? Nos recebeu maravilhosamente.
0: Recebeu ontem o senador Carlos Viana aqui em Barbacena ontem. Então, em nome da direção da rádio, do diretor José Francisco, um grande abraço tanto para a aeronáutica como para a IPCA e para o primeiro-tenente Claudinei Moreira.
1: Faça as suas palavras. E falando do futebol europeu, a Liga dos Campeões mudou o horário do jogo da final, Washington.
2: Vamos falar da Liga dos Campeões.
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2: É a final da Champions League, Beto, dessa temporada tem uma novidade. No que diz respeito à organização, a UEFA decidiu antecipar a realização do jogo em 3 horas na comparação com as edições anteriores. Arsenal e Paris Saint-Germain, pra gente aqui no horário de Brasília, vão se enfrentar no sábado às 13 horas. Então, jogo ali na hora do almoço.
1: Geralmente
0: era 16 horas.
2: É. A UEFA definiu essa antecipação de 3 horas em relação ao horário tradicional da realização da Champions League no outubro do ano passado, quando o torneio ainda estava na terceira e quarta fase de liga. A decisão será disputada no horário local para o torcedor ir lá assistir às 18 horas. E o jogo lá era mais à tarde, né? Mais à noite, né? Pra gente aqui era à tarde. Então agora pra gente vai ser na hora do almoço e pro torcedor lá vai ser no início da noite.
0: Um jogaço, mas eu acho que dá pra decidir.
1: E olha, eu vou falar aqui.
2: Eu acho que dá, o Arsenal tá. E o Arteta, treinador do Arsenal, cravou que vai dar Arsenal.
1: Eu acho que costuma dar o contrário.
0: Eu acho que dá pra. O Calibisque tá jogando demais.
1: Olha só aqui, torcedor, no mundo da luta, tem atleta brasileiro que estava no top do mundo sendo aí demitida. Conta essa notícia aí, ó.
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2: Kathleen Vieira não é mais lutadora do UFC. A atleta peso galo de 61 quilos foi demitida. Mesmo após vencer Jacqueline Cavalcante no último sábado em Las Vegas, nos Estados Unidos, ela estava há mais de 10 anos na organização. E a informação foi divulgada pela jornalista Guilherme Cruz nessa quinta-feira. A decisão é surpreendente, pois a Vieira venceu a última luta recentemente no UFC. Ela superou a portuguesa Jacqueline Cavalcante e estava no top 5 do mundo, Beto.

0: e aí foi demitida.
1: Olha só, agora chegou o momento, né, do que eu gosto no programa, é os nossos destaques, né? Eu vou começar com você, Austin.
0: Roberto, meu destaque de hoje, então, vai para a Copa do Brasil. Acho que bons confrontos, principalmente dos times mineiros, tem que abrir o olho, porque essa fase é complicadíssima. E Juventude, que vai jogar contra o Galo, e a Chapecoense, que vai jogar contra o Cruzeiro, não são bobos, não, Beto. Vão vir para cima com tudo. Então, esse é meu destaque de hoje.
1: O jogo mata-mata, né? Ela tem uma estratégia tática também, né, Marconi?
2: Sem dúvida.
1: E o seu destaque?
2: O meu destaque vai para o sorteio. Eu gostei do sorteio lá, porque não vamos ter... Os dois grandes jogaços, tanto o Vasco e Fluminense, como
0: grande
2: o Corinthians
0: jogo.
2: E Inter. E pensa que o Cruzeiro até pegou mamãozinho com açúcar.
0: Não pegou, não.
2: Pegou
1: tipo. Tá aí o exemplo do próximo, domingo passado, o último jogo do Cruzeiro contra a Chapecoense, né? No final,
0: o Cruzeiro basicamente tomou a virada, né?
1: Quase que tomou a virada. Hoje, eu sempre falo, não tem time bobo mais, né?
2: Não, e só pra falar, o primeiro jogo, vamos dizer, de 1º e 2 de agosto, e já na outra semana, 5 e 6, já é decisão do jogo de volta.
1: Depois da Copa.
2: Depois da Copa, começa o brasileiro.
1: E o Brasil campeão? Marco Aurélio.
2: Brasil campeão da primeira fase.
1: Marco Aurélio, dá um abraço a
0: torcida. Não dá. Mas eu acho que o Brasil vai bem.
2: Eu já falei meus palpites. Marrocos empata, ganha do Haiti.
0: Do Haiti.
2: E perde pra Escócia.
0: Perde pra Escócia? Eu acho que não perde pra Escócia.
1: Marco Aurélio. Dá uma saideira aí pra mim.
2: A saideira é que o Cruzeiro é. Não, vou falar do Galo. Pode ser o último jogo do Júnior Alonso.
0: Despedida, né?
2: Na despedida contra o Porto Cabelo. Ele pode estar deixando o Atlético após o jogo do contra o Porto Cabelo na quinta-feira. Ele pode estar deixando, até porque ele já foi convocado para a seleção do seu país, ele foi convocado, e ele pode estar deixando o Atlético após a Copa do Mundo.
1: E a sua saideira, ou acho que eu lembro?
0: Roberto, a minha saideira é que vamos falar de Copa do Mundo, então, porque a FIFA anunciou que vai ter novas regras que vão entrar em vigor na Copa do Mundo, Beto, de arbitragem, principalmente a regra contra a cera. Vai ser regras anti-cera, já foram determinadas, já saíram. Uma delas muito interessante, Beto, jogadores substituídos precisam sair de campo em 10 segundos. Passou de 10 segundos, ele vai ser passível de tomar um cartão amarelo.
1: A não ser se estiver contundido.
0: A não ser, né, que estiver contundido, é claro.
2: Escanteio também tem.
0: Escanteio tempo, lateral também não vai poder. Todo mundo vai poder tomar cartão amarelo. E aí o árbitro de vídeo vai inclusive poder revisar, Beto, se tá sendo cera ou se tá sendo...
1: Legal. Isso aí aumenta, né?
0: O torcedor quer ver bola rolando,
1: né? Bola rolando, né, Vacoré?
2: Exato. E agora vamos falar que ontem teve um jogo isolado do campeonato brasileiro. Ontem. O Coritiba venceu de virada em casa o Bahia e afundou o Bahia no campeonato. O Coritiba colou no G5 e a crise lá, acho que o Rogério Ceni está...
1: Está balançando. Está balançando.
0: Mas ele está bastante tempo lá, querendo ou não, né?
1: Deram oportunidade, né? Para ele fazer um... Inclusive, quando ele foi contratado, se falava, né, um projeto. Não é do professor Luxemburgo, não, projeto, né?
0: É um projeto.
1: Mas ele. Mas agora, inclusive, o Bahia tem um bom time.
0: Projeto, é.
1: Tem um bom time.
2: Ô, Beto, e nós não podemos ir embora de eu falar que ontem a grande vitória do Atlético.
0: O Atlético venceu.
1: Eu tava aqui, ó, no Zap
2: guardando. São Paulo, o Atlético foi lá ontem e o além da vitória ontem. 2-1 para o Atlético ontem. E com isso,
1: qual a classificação do Atlético?
0: Ele foi para décimo lugar.
1: Legal.
2: 14 pontos. Infelizmente, o nosso americano.
0: O América tá fazendo feio demais.
2: Pontinhos. Então, parabéns.
1: O América, olha aí a pontuação da América.
0: A pontuação do América tem 3 pontinhos só, Beto. Não teve nenhuma vitória.
1: Praticamente rebaixado.
0: É a pior campanha do América na história do clube, Beto. É uma brincadeira. É
1: lamentável. Não deixaram o América afundar. Essa que é a verdade. Sim. Falaram que ia ter SAF no América. Que
0: não gostou, acharam nenhum,
1: né,
0: comprador.
1: É o único time que tem um estádio com... Né, com um muito legal,
2: que
1: né?
2: Que e,
1: pouco,
2: a Copa.
1: E pouco custo. Porque o Independência é um estádio que o custo dele é bem menor de qualquer estádio.
0: Exatamente.
1: Do futebol brasileiro.
0: E é um estádio bonito,
1: e ele atual, serve, né, até para a primeira divisão.
0: Exatamente, ele serve para a primeira divisão. É bonito, ele é atual, é um belo estádio.
2: Bom, ontem foi o nosso Atlético aqui de São João, nosso vizinho aqui, ganhando e tá fazendo um grande Série B.
1: Tem aí o Alex, né? Aquele jogo.
0: O Alex, histórico do Cruzeiro, no Palmeiras.
1: Então dá pra mais saideira, gente. Dá pra mais saideira.
0: Roberto, pode dar uma saideira então. Ontem o Manchester City agora sim se despediu do Pep Guardiola, Beto, mas fizeram uma festa incrível. Eu queria estar na Inglaterra esse dia. Pararam as ruas da Inglaterra pra despedir desse treinador que ficou mais de 10 anos no City e multicampeão.
2: Então, mas saideira, o Pep pode estar indo pro lugar do Jesus.
0: Do Jorge Jesus, ao Hilal.
1: O Hilal.
0: Ele tá no Rio de Janeiro, você sabe.
2: Jorge Jesus, e dizem que é uma baba de dinheiro que os árabes estão dando pra ele. Assim, uma coisa astronômica pra treinador de futebol. É uma coisa que ninguém nunca viu no planeta. Então, galera, vai ele pra Arábia Saudita.
1: Você que sabe tudo, Marco Aurélio. O povo quer saber. O Neymar joga a Copa?
2: A minha opinião, eu tô sendo massacrado aí até na sua de balanceiro. Pra mim,
1: o Neymar, quer saber.
2: Pra mim, o Neymar é banco na seleção brasileira. Pra mim, ele é banco.
1: Ele é contra mesmo.
0: Pra mim, o Neymar não é banco em time nenhum.
2: Eu sou contra, mas o jogador tem que jogar. E ele não tá jogando o futebol que ele sempre teve. O Neymar foi craque. Hoje não é mais. Ele é diferente do Messi, diferente do Cristiano Ronaldo, que são titulares em qualquer seleção do planeta.
1: Ah, saideira aqui,
0: não, a minha saideira, eu ia jogar uma polêmica na mesa aqui, então, Beto. Como tivemos o sorteio da Copa do Brasil, eu quero saber de vocês, quem são os dois times mais capazes de vencer essa Copa do Brasil? Quem são os favoritos?
1: Pra mim é Flamengo.
0: Flamengo tá fora, Beto.
1: Ah, o Flamengo é. Tá certo. Ah, agora a gente me tirou do ramo. O seu, quem que é?
2: Pra mim, Palmeiras e Cruzeiro.
1: É, também posso
0: concordar. O torcedor do Atlético vai achar ruim. Não, mas pra mim também é Palmeiras e Cruzeiro.
1: Não, mas o Atlético também tem condições.
0: Tem condições, mas pra mim Palmeiras e
1: Cruzeiro. A Copa do Brasil não é o melhor time que geralmente, né? O time, taticamente, ele tem oportunidade, né, Marco?
2: Eu vou deixar os atleticanos nervosos hoje, porque o Atlético tem bom goleiro pra disputa de pênalti.
0: Bom goleiro pra disputa de pênalti tem, é. Então, é verdade. Se chegar nos pênaltis, o Atlético é perigoso.
2: Ele é garantido.
1: Então, é garantido. Embora, né? São 12 horas mais 3 minutos. Queria só mais uma da sua, Marco Aurélio. Mas eu quero uma bomba.
2: Agora eu tenho que esperar agora, porque eu acho que vai vir grandes contratações. Hoje saiu uma entrevista do Cruzeiro hoje falando que a partir de segunda-feira as coisas começam a esquentar na Toca da Raposa e pode ter já novidades na segunda para terça-feira. Pode estar aparecendo aí o Igor Júnior no Cruzeiro.
0: Bom nome pro Cruzeiro, bom nome.
1: Então tá aí, torcedor, show a 93, né?
0: Seleção 93. Seleção 93, né? Até a gente, né, acostumar que trocou o nome.
1: Volta amanhã aqui, 11h30 na 93 FM e também na Corrida Serra AM. Um abraço aí, torcedor. Um abraço, Marco Aurélio. Um
2: abraço, torcedor, também.
1: E mais uma vez, dando aquele brilho bonito e som no YouTube. Um abraço.
0: Aquele abraço, Beto. Quem brilha no nosso YouTube é Jaime Júnior, no 93 FM BQ. Você procura lá, Seleção 93. Estaremos lá ao vivo com imagens. Vem chegando aí, tá na mesa na 93 FM. Na Corrida Serra é a hora do professor. Aquele abraço.
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5: Um excelente início de tarde para você nesse dia 26 de maio, terça-feira. Você está na 93 FM em Barbacena. 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
5: Começando mais um Tá Na Mesa ao vivo na sua 93 FM. Ó, uma beiradinha da janela tá aberta aqui. Estamos vendo o sol do lado de fora, hein?
9: Estamos.
5: 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Rafa Bertola, ao meu lado. Boa tarde, Rafa.
9: Boa tarde, Washington. E, é claro, uma boa tarde para você que está nos ouvindo na melhor hora do dia, a hora do almoço. E a curiosidade musical dessa terça-feira é que há exatos 60 anos, lá em 1966, os Rolling Stones atingiam o topo das paradas com o single Paint It Black. E é por isso que é com ela que começamos o nosso encontro.
5: Começando com um rock clássico demais na sua hora do almoço, Rolling Stones, Paint It Black.

0: sonsaço do Rolling Stones no nosso Tá Na Mesa. E vem chegando agora no Tá Na Mesa o nosso programa do Instituto Maia Siqueira com dicas toda semana para você que quer emagrecer.
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2: Aqui é a doutora Ana Raquel Siqueira, do IMS, trazendo uma dica para você. 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
0: 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Vem chegando mais música. Cássia Eller, um Por Enquanto.

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1: Eu tô na mesa, segue te fazendo companhia na sua hora do almoço e vem chegando Rafa Bertola com sua dica do mundo pop.
2: Olha, a Netflix lançou o K-drama Se Desejam Me Matassem. Olha, eu acho o nome um pouco brega, mas a história é bem legal, Washington, vou te contar. É um aplicativo em que você pode fazer qualquer pedido mesmo. Você só precisa botar a cara lá com o seu nome e sua data de nascimento. E aí o aplicativo, ele realiza esse desejo, só que, gente, o aplicativo, ele é meio amaldiçoado, e algumas coisas muito estranhas começam a acontecer, e aí tem esse grupo de amigos que, na verdade, são muito legais, e aí eles vão...
1: É um grupo de amigos?
2: É, e aí eles vão, sabe, se procurando mistério e entendendo as coisas. É bem legal. É de terror, então, assim, se você tem medo, vai com calma.
1: Vai com calma,
2: porque,
1: né,
2: dá um pouquinho de medo mesmo. Mas é muito legal, foi o que eu vi no final de semana. Então fica a dica, gente. Se Desejos Matassem, na Netflix.
1: Olha só, mas, Rafa, qual a diferença de K-drama pra dorama?
2: Gente, dorama é só japonês. K-drama é da Coreia.
1: Legal, mas... O que eu adoro é que são sempre séries muito loucas.
2: São muito loucas, mas são e legais. Diferentes, exatamente.
1: Vem chegando mais música. Golden, Hendrix, faz todo sentido aí.

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6: 12:33.
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Sua companhia na hora do almoço tá na mesa, sempre com a melhor música e muita informação. Vem chegando Kelly Clarkson com Because of You, música direto dos anos 2000, boa demais.

0: Marisa Monte, depois, e Kelly Clarkson com Because of You. Tô mais apaixonado que as outras rádios aí.
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0: 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Tá na mesa, segue te fazendo companhia com muito bom astral. Vamos dar aquele giro de notícias. E o mercado financeiro aumentou a projeção de crescimento da economia brasileira para 2026. Segundo o relatório Focus, a estimativa para o Produto Interno Bruto, o PIB, subiu de 1,85% para 1,89%. Novo índice supera a previsão oficial do Banco Central para o período. Por um outro lado, para 2027, os analistas reduziram a expectativa de alta para 1,7%. No geral, os números mostram maior confiança na economia. E o Atlas da Violência 2026, divulgado nesta terça-feira, aponta que o Brasil teve uma redução de 7,4% no número de homicídios em 2024, comparado a dados registrados em 2023. Segundo o Atlas da Violência, as menores taxas oficiais de homicídios foram São Paulo, Santa Catarina e Distrito Federal. Por outro lado, as maiores ocorrências foram no Amapá, Bahia, Pernambuco, Alagoas e Ceará. Então o Nordeste aí se demonstrando bem perigoso. Vem chegando mais música, Isa, um Love on the Brain, esse cover da Rihanna.

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1: 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Vem chegando novamente ela, Rafa Bertola. Rafa, qual a sua dica de agora?
2: Hoje, terça-feira, 26 de maio, a sessão da tarde exibe o filme Everest. E essa é a minha dica pra vocês. O longa é inspirado em fatos reais e retrata ali a dramática expedição de dois grupos de alpinistas que enfrentaram uma nevasca devastadora durante a escalada ao Monte Everest lá em 1996, história real.

0: esse sonsaço na 93 FM Over My Head.
1: E vamos encerrando com The Fray. E Isaac Slade, vocalista e pianista da banda, completa hoje 25 anos. Por isso que é com eles que fechamos o Tá Na Mesa.
0: 25 anos, cara, tem a minha idade, tá bem demais.
1: Pois é.
0: Sucesso em tudo que é bando, The Fray, tudo que é, show. E agora o cara tem 25 anos. Isso foi pra mim uma surpresa. Você tá vendo que eu tô chocado.
1: Eu acho aqui. Acho que eu vou ter que fazer uma errata, tá? Porque eu acho que é 45 anos e eu digitei errado.
0: Ufa,
1: 25 anos.
0: Porque o The Fray, eu falei assim, nossa, o The Fray é gigantesco.
1: É 25 anos menor que eu.
0: O cara tá bem demais. Mas às vezes pode ter trocado de vocalista, nunca se sabe.
1: E não, assim, é uma errata, gente. É 45 anos.
0: E assim, o Tá Na Mesa vai ficando por aqui. E a gente volta amanhã, meio-dia, sempre com música boa e muita informação pra você. Rafa Bertola, uma boa tarde, um almoço pra você.
1: Boa tarde, Washington. Eu queria mandar um beijo especial pro VK, que está nos ouvindo. Um beijo, VK. Enfim, um grande beijo pra todo mundo que tá ouvindo. Muito obrigada por ter nos acompanhado até aqui. Amanhã a gente tá de volta. Até lá.
0: Vem chegando aí, conectados. Eu, Graziella Braga. Alegria continua. Não saia daí.
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10: Bora começar mais uma tarde na sintonia da 93 FM, a rádio que é show. 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
1: Bora nessa começar a nossa tarde. Washington Lima, boa tarde.
2: Boa
1: pra você.
2: Tarde, galera.
1: Você
2: boa
1: está
2: tarde.
1: De camisa amarela, mas não é amarela do Brasil.
2: Não é Brasil. Hoje estou no estúdio, mas não é de Brasil hoje. Teve gente da rádio confundindo com a camisa do Brasil, né?
1: É, você tá torcendo pra seleção da Ucrânia?
2: A Ucrânia nem foi pra Copa do Mundo, mas tô com a camisa hoje.
1: Gente, o Washington recebeu uma herança.
2: Foi uma herança de roupas ali.
1: Europeias
2: tá ali.
1: Fino,
2: eu tô fino.
1: Você queria que a Ucrânia estivesse na seleção na Copa do Mundo?
2: Ah, eu queria.
1: Será que ela ia jogar melhor que o Brasil?
2: Nossa, mas aí eu acho difícil. A Ucrânia é difícil pra futebol.
1: Brasil também. Gente, eu sou a menos esperançosa. Pode falar.
2: É, a Grécia tá menos esperançosa.
1: Eu tô zero esperançosa com Copa
2: do Mundo. Eu comecei a ficar um pouco. Me deu uma pontinha de esperança.
1: Sério?
2: Ainda mais vendo as outras seleções, assim, mas eu acho, ontem conversando com a galera. Eu acho que Portugal vem forte, tá, Inês? Não tinha notado como Portugal tava bem esse ano. Então
1: alô,
2: acho que vem.
1: Cristiano Ronaldo.
2: É, ele mesmo, vai vir forte.
1: Com o cabelinho de gel e tudo mais. Minha gente, bora começar. Claro, a gente vai falar de Copa do Mundo, a gente vai falar de reconciliação. Vamos falar de sanfoneiro. Você gosta de um forrozinho?
2: Eu gosto de um forrozinho.
1: Vamos falar disso hoje também. Tudo isso muito mais no Conectados, que tá por aqui. Já que a gente falou de Copa do Mundo, vamos tocar de Shakira, mas com a tradicional dela, né?
2: Forte.
1: Waka waka.

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1: Falar sobre reconciliação. Será que vem aí?
2: Grazi, eu tô achando que vem, tá?
3: Eu tô achando que vem.
1: Eita, Zé Felipe e Virgínia posam juntos em festa da filha Maria Alice. Claro, a internet fica empolvorosa.
2: Mas, Grazi, ó, o cantor Zé Felipe compartilhou nessa segunda-feira alguns momentos ao lado da influenciadora Virgínia Fonseca no início da festa de 5 anos da primogênita do ex-casal, Maria Alice. Nas redes sociais, ele mostrou o ensaio de fotos feita no evento que eles posam com a aniversariante e outros dois filhos, Maria Flor e José Leonardo.
1: Eu tenho mais fofoca dessa festa.
2: A comemoração que aconteceu em Goiânia reuniu familiares e amigos do ex-casal. O reencontro acontece após fãs pedirem pela reconciliação, ou
1: reconciliação, menina,
2: de Virgínia e Zé Felipe. Isso porque a influenciadora terminou o relacionamento com o jogador Vinícius Júnior há poucas semanas. E eu vou te falar,
1: Grazi. Ela terminou antes dela virar vai.
2: Terminou. Eu vou te falar. O Vini Júnior, ele é meio maluco. Ele é doidão das ideias, assim, pra relacionamento, tá? Porque ele já tá assim... Parece que já está entrando em outro relacionamento ali.
1: Gente,
2: meio maluco, assim.
1: Quem que não entende que ele não quer relacionamento sério?
2: Não quer.
1: Ele tá só na revoada, filha. Deixa o homem revoar.
2: A festa de Maria Alice com decoração da Disney terá shows de grandes atrações como Matheus e Cauã, Léo Foguete e Henry Freitas. Tá fraco?
1: Aquela foi só um bolinho.
2: Na rede TikTok, viralizou um vídeo que mostra o ex-casal chegando junto ao evento na companhia dos filhos.
1: Mas eu tenho outra fofoca. Ah. Além de chegar juntos, o que viralizou mesmo na internet, foi a hora que o Zé Felipe cantou aquela música Só Tem Eu.
2: Uh-huh.
1: E ele cantou pra ela. E ele mesmo, assim, sabe, do lado do outro. Ela muito bonita, muito bem arrumada e tudo
2: bem
1: mais.
2: Arrumada.
1: Bem linda. E aí ele cantando pra ela e ela meio que respondendo, os olhares trocando.
2: Não, e outra coisa, assim que ela terminou, ele comentou na foto dela, coisa que ele não fazia há muito tempo, hein? Ixi, eu não sei não, tá?
1: Será que
2: eu
1: vem
2: acho
1: aí?
2: Que tem volta, eu acho que
1: Again,
2: tem volta.
1: Again, de novo. Então tá, Zé Felipe no Conectados, só tem eu.

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1: Olha, bora seguindo no Conectados. Vamos falar sobre a temporada mais gostosa e engordativa do ano.
2: Não gosto.
1: É o Natal.
2: Não é o Natal, mas eu gosto.
1: É festa junina.
2: Eu gosto da festa junina.
1: Festa julina, junina, agostina, tudo a gente tá topando.
2: Tudo topando.
1: Tudo é motivo pra gente comer canjica, churrasquinho.
2: A canjiquinha é bom.
1: Costela de chão.
2: Nossa, costela é chique, tá?
1: Olha, sábado agora tem Arraial da Aplicação e entre muita coisa boa, vai rolar um show com um ligeirinho sanfoneiro.
2: Quem não gosta de uma sanfona, hein? Eu gosto mais.
1: Eu bati um papo com o Ligeirinho, que vem falar sobre o Arraial e, claro, a temporada das festas juninas da cidade, que começa oficialmente neste sábado. Acompanha essa conversa. E hoje, nos microfones da 93FM, eu recebo ele, que tem nome de personagem de desenho animado, mas, na verdade, faz forró de boa. Ligeirinho Sanfoneiro, bem-vindo ao 93FM. Tudo bem por aí?
3: Fala comigo, bom demais da conta, muito obrigado, viu, pelo convite, a gente tá aqui nessa entrevista, e bacana, gostei do apelido.
1: Gente, o Ligeirinho, eu perguntei pra ele aqui no off se eu chamava ele de Ligeirinho ou pelo nome dele, aí ele veio me contar de onde vem primeiro, seu nome é Rafael, mas de onde Isso. que vem esse apelido do Ligeirinho, conta pros nossos ouvintes.
3: Mas o apelido Ligeirinho Sanfoneiro vem de uma dupla, né, que eu comecei a tocar já uns anos atrás, aí, que era o Jean Roger. E o Jean, na época, virou e falou: rapaz, você tem cara, você parece com aquele Ligeirinho do desenho, mas pelo fato de eu usar chapéu, né, botina, e gostar de música, e magrelo também.
1: E o apelido pegou, né, Ligeirinho?
3: E o apelido pegou, que eu puxei lá no Google, coloquei lá Rafael Sanfoneiro, apareceu vários. Aí coloquei Ligeirinho Sanfoneiro, apareceu nenhum, eu falei: ah, agora sou eu.
1: Achou o nome. Ô, Ligeirinho, vamos contar um pouquinho sobre a sua carreira. Há quanto tempo você tá no mundo da música? O que que você toca? Qual que é a sua marca? Me conta um pouquinho da sua carreira.
3: Então, a gente tá aí há mais de 15 anos, né? No meio, trabalhando com música. Comecei, na época, com meu irmão, a gente fazia forró. Ele no teclado e eu fazendo sanfona. E até então a gente veio, aí comecei a tocar em bandas, igual em duplas e tal. Aí quando foi ali por volta de 2021, em plena pandemia, as bandas pararam, né? Eu falei, pô, e agora? Aí tava tendo aqueles momentos das lives e tal, foi aonde eu lancei meu projeto solo.
1: Que
3: eu fazendo aquelas lives, a gente arrecadou muita coisa, graças a Deus, conseguimos ajudar muita gente, e é ali que a gente começou.
1: E hoje em dia você se apresenta em eventos, agora chega uma época que você vai se apresentar bastante, que são as festas juninas, né? Inclusive você tá vindo sábado pra Barbacena, me conta sobre isso.
3: Isso aí vai ser um forró bem bacana, um show bem bacana. Estamos preparando uma parte bem legal, ainda mais nessa época, né, igual você estava comentando, onde começam as exposições agropecuárias, as festas juninas. É onde que a sanfona toca de verdade. E Barbacena é um show que a gente tá com expectativa a mil, viu? A mil. Tô sabendo que a campanha lá na escola, que o negócio tá bem bacana, viu?
1: Ô Ligeirinho, e o que que as pessoas vão ouvir no seu show? Me fala um pouco quais são as músicas que você toca, quem são os artistas que você se inspira?
3: Então, vou escutar um bocado de moda na sanfona. Claro que vai ter que ter a parte também ali do junino, ali modão, tem que ter, aquele forró, não pode faltar. Umas outras brincadeiras bem legais também, que acredito que a galera vai gostar. Muita coisa boa, viu?
1: Então vai ser ótimo. Então, olha, queria já te agradecer, pedir você pra convidar o pessoal, só pra gente rememorar. Você vai estar em Barbacena no sábado, dia 30, no Arraial da Aplicação, no Franatos. Então, convida o pessoal
3: isso.
1: No jeito Ligeirinho de convidar. Vai lá.
3: Galera, bora com a gente, viu? O show vai ser bom demais da conta. Tô esperando todos vocês com a energia lá em cima. Vamos dançar aquela quadrilha, aquela festa, mas no jeito, viu? Bora pra cima com a gente.
1: Vai ser incrível. Ligeirinho, quem quiser te conhecer suas redes sociais, como é que é a sua rede social, como é que o pessoal te acha lá?
3: Só procurar no Instagram, em todas as plataformas digitais, em tudo lá. Ligeirinho Sanfoneiro, viu? O sanfoneiro mais farrista do Brasil.
1: Vai ser bom demais. No sábado, eu te vejo lá, então, no Arraial da Aplicação. Um beijo.
3: Beijo.

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1: Bora seguindo no Conectados, vamos falar sobre pessoas que fazem coisas que a gente não entende.
2: Ah, por quê?
1: Ou seja, tá, tudo bem, é vingança? É V de vingança?
2: Pode ser, pode ser.
1: Olha, uma confeiteira botou fogo num bolo que custava 3 mil reais depois da cliente descobrir uma traição.
2: Foi? Vamos entender, mas ó, a responsável pela criação, a Julie Fradella, publicou um vídeo mostrando o momento em que um bolo é queimado diante das
1: fãs. Sacanagem.
2: Segundo ela, a encomenda havia sido feita meses antes para uma grande festa temática. O bolo feito de amêndoas e planejado para servir cerca de 75 convidados fazia parte de uma celebração em que os participantes usam roupas formais combinados com tênis casuais. Eu adoro, tá? Eu adoro o formal com tênis. De acordo com Julie, o namorado da cliente teria participado diretamente do conceito e do design da encomenda. Mas quem pagou pelo bolo foi a companheira.
1: Ao golpe!
2: Ó, tudo mudou no dia da retirada, quando a cliente entrou em contato para cancelar a festa após descobrir a traição.
1: Pô, mas no dia da
2: no
1: festa?
2: No dia da festa, ela, assim, né? Então ela se compareceu, né? É. O vídeo rapidamente viralizou nas redes sociais e gerou milhares de comentários sobre a atitude da confeiteira. Ela se compareceu, falou assim, já que ela foi traída, o bolo vai ser queimado também. Não vai nem utilizar
1: o bolo. Ah, pois eu acho errado. Podia ter doado o bolo.
2: Podia ter doado o bolo, é verdade.
1: Podia
2: é verdade.
1: Ter chamado a gente pra
2: não pensei nisso também.
1: Queimar o bolo?
2: Queimou o bolo.
1: É tipo, bolo. É tipo aquela história das mulheres que queimaram o sutiã.
2: É, exato. Na revolução.
1: E queimaremos o bolo.
2: Tem a revolução da confeiteira. É, se compareceu com a traída.
1: A revolução também das bruxas. Queimem as bruxas.
2: Queima o bolo então. Né? Não. Acho que tem que queimar o bolo.
1: Gente, bolo queimado de jeito nenhum. Não concordo, não acho. Na traição não vale. Pois eu sentaria e comeria o bolo inteiro.
2: Eu também comeria o bolo.
1: Na colher, bolinho de amêndoas.
2: Nossa, bolinho de amêndoas. Com aquele glacêzinho. Nossa, bom demais.
1: Amiga, não deu bom pra você, tá? Ficou feio. Bora seguindo por aqui. Tem música, tem alegria, tem diversão, tem ferrugem no Conectados.

0: nesta terça-feira, ainda em tempo de falar o seguinte. A gente já falou sobre esses assuntos algumas outras vezes.
1: Sim, é verdade.
0: Mas dessa vez, mais uma notícia confirma a nossa teoria que a geração Z tá abandonando os apps de namoro e trocando isso por encontros ao vivo. Ou seja, mão na mão, boca na
1: tem
0: boca.
1: Que ser, mas eu acho que eles estão certos, tá? E eu sou da geração Z, compadeço com os meus.
0: Você é da geração Z?
1: Eu sou Z. Eu.
0: Em 2023, o Tinder perdeu 8% dos assinantes e teve uma queda de 16% nos downloads em relação ao pico da pandemia. Ao mesmo tempo, 90% dos jovens dizem preferir conhecer pretendentes pessoalmente. Agora, bares, jantares, clubes e eventos voltaram a ganhar espaço para criar conexões mais espontâneas.
1: Então, mais que certo também. Eu acho que tem que conversar, tem que ter o cara a cara ali.
0: Tem. Primeiro,
1: tem
0: o tanto de filtro que esse povo tá usando nas redes sociais.
1: Ah, é verdade. E as IA que agora tá
0: nossa,
1: deixando o povo mais bonito.
0: Aí você olha o virtual e fala, nossa, tô apaixonada.
1: Quando
0: gente,
1: vê,
0: achei
1: é
0: o homem da minha vida, achei a mulher que me fará feliz. Na hora que você chega, você fala, mas cadê
1: não,
0: aquela
1: eu
0: pessoa?
1: Eu vi até uma história recente sobre isso. Eu vi no Twitter, a menina colocou assim, umas fotos de uma modelo na capa do Tinder. Falou assim, eu não quero botar foto minha, mas essa mulher aí parece comigo.
0: Eu vou fazer isso. Deixa eu ver quem parece
1: como
0: comigo.
1: Como que confia?
0: Vou botar Angelina Jolie com aquela boca, com aquele olho azul e falar, parece, não,
1: parece
0: comigo.
1: Comigo.
0: A alma dela parece. A alma dela parece no espírito, pode ser. Mas olha, o curioso é que depois de anos terceirizando aí o flerte por like, puxar o assunto com um desconhecido virou uma habilidade social em recuperação. Mas os apps já entenderam o recado. O Tinder e o Bumble vêm investindo em recursos ligados a eventos ao vivo, tentando transformar o match em algo que a internet nunca vai conseguir substituir totalmente, que é presença.
1: Ah, mas, né, mas é legal. Você sai num date, num restaurante, assim, não tem nada mais legal que isso.
0: Já que você veio me humilhar que você é da geração
1: eu
0: Z,
1: sou da geração. Por um ano eu sou.
0: Eu nem sei qual que é a minha. Melhor não falar na minha do Jackson, que já tá me olhando com uma coisa. Eu e o Jackson somos da época que o match... O Jackson vai rir do meu lado ali. Era, você ia pro baile. Você lembra, Jackson, do baile?
1: Era o baile.
0: Você ia pro baile, tinha baile da escola, tinha baile no Barbacenense, tinha baile no Olympique. E aí os homens ficavam parados assim, né? Tipo, olhando e as meninas paradas
1: olhar.
0: Do outro lado, te esperando.
1: Uh-huh.
0: Aí esperava o cara vir te chamar pra dançar uma música lenta. Jackson.
2: Época boa. Que saudade.
0: Mas não era assim, Jackson?
2: Era desse jeito.
0: Aí as meninas ficavam, tipo, esperando lá, assim, falando, nossa, ele... será que aquele moreno vai me chamar pra
1: será
0: dançar?
1: Será que vem? Aí tinha que ter um olhar 43 ali.
0: Porque você ficava lá dançando as músicas animadas. Mas a sua esperança era o DJ fazer aquela virada no negócio,
1: pra
0: sabe?
1: Aquela musiquinha lenta pra
0: aí,
1: ele
0: chegar.
1: Aí de
0: repente dava, take my breath away.
1: Nossa! Era a hora.
0: Levei você que tá me ouvindo pra viajar no passado, hein? Tinha também Ricky Astley tocava, olha, voltei pro tempo, Extreme.
1: Não, mas pelo menos eram umas músicas boas, assim, ó.
0: Eram, ai.
1: Chique, cara.
0: Não, vou até voltar no tempo agora. Então, olha, rememorando as minhas épocas, eu era criança nessa época, mas eu lembro, tá? O Jackson que já foi.
1: Uma jovem
0: não,
1: ali.
0: Não, que jovem, era criança. Relembrando esses bons tempos que você dançava de rostinho colado nos bailes do Olympique do Barbacenense e das escolas. As escolas faziam baile.
1: Faziam um bailezinho também.
0: A gente vai tocar aqui com Extreme, More Than Words. Nossa, te levei pra viajar agora comigo.

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1: Minha gente, e assim a gente chega no finalzinho do nosso Conectados, que amanhã tá de volta a partir de 1 da tarde. Eu acho que o Lima até amanhã.
2: Até amanhã.
1: Hoje ele vai chegar em casa e vai chamar a Lauren pra dançar de roxinho colado.
2: Vou chamar um roxinho colado. Ela não vai entender nada.
1: Você vai levar pros baby boomers.
2: É bom. Não, mas a gente é da geração Z por um ano, porque a gente é 2000. Se fosse 99, já era milênio.
1: Tá vendo?
2: Olha só.
1: Baby boomers é antes, né?
2: É antes.
1: A gente tá velho já. Minha gente, Conectados volta amanhã, sempre com a fonte de planos de saúde, aromas,

0: 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Na sequência tem Jackson Nascimento, que já tá por aqui com Mega Pop. Muita música, diversão e informação pra você. Um beijo, até amanhã. Tchau.
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2: Olá, tudo bem? Uma excelente tarde para você. Estamos de volta por aqui na programação 93 FM. Vem aí o Mega Pop.

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1: Uma excelente tarde para você. Estamos de volta por aqui na programação 93 FM. Vamos juntos até as 4 da tarde com o melhor da música pop, informação, promoção. Vem com a gente. Essa é a 93 FM, a rádio que é show Mega Pop na programação com apoio cultural de Silveira Super Mais e Baco Buffet. Começando Maroon 5 e Liza Priceless.

0: Post Malone no Megapop 93 FM Chemical. Já já a gente volta com muito mais pra você. 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
1: E aí, tá curtindo o Mega Pop dessa terça-feira aqui na 93 FM? Porque tem promoção, tem música boa e tem informação. Em 26 de maio de 1986, o Europe colocava no mercado Define Cut Down, trabalho que mudaria para sempre a trajetória da banda e se tornaria um dos discos mais emblemáticos do hard rock dos anos 80. Impulsionado pela faixa título, o álbum explodiu mundialmente graças ao inesquecível riff de teclado criado por Joey Tempest e companhia. A música, rapidamente, virou um hino do rock e atravessou gerações, sendo usada até hoje em eventos esportivos, filmes, programas de TV e arenas ao redor do planeta. Além do hit principal, o disco ainda revelou clássicos como Carrie, Rock the Night e muito mais, ajudando o álbum a vender milhões de cópias e consolidando o grupo sueco como um dos maiores nomes do rock daquela década. Define Cut Down é hoje um símbolo absoluto da era dourada do rock oitentista e daqueles discos capazes de transformar os primeiros segundos de uma música em um momento instantaneamente reconhecível para fãs de todas as idades. Então, vamos conferir esse clássico aqui no Mega Pop da 93 FM. Europe, The Final Cut Down. Uma excelente tarde para você.
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2: Uma excelente tarde para você, que você já sabe, e ela sempre por aqui também. Giovana Damião, para contar para gente sobre a vida dos famosos. Ela aqui, fofocando. Oi, Giovana, boa tarde para você.
3: Boa tarde, Jackson. E tem quentinha no mundo das celebridades. Cheiro de reconciliação no ar. Zé Felipe e Virgínia Fonseca movimentaram as redes sociais nesta madrugada. Durante a festa de aniversário de 5 anos de Maria Alice, filha dos dois, o cantor subiu ao palco e dedicou a música Só Tem Eu para a ex-mulher. Para completar as suspeitas, os dois foram flagrados deixando o evento juntinhos no mesmo carro. Vale lembrar que Virgínia está solteira desde o dia 15 de maio, quando anunciou o fim do namoro com o jogador Vini Júnior nas redes sociais, afirmando que não negocia o inegociável. Será que o ex-casal de milhões vai voltar? Os fãs já estão até batizando o próximo filho de Maria Reconciliação.
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0: Marcelo Falcão, por aqui no Mega Pop 93 FM Viver. BTS, Swim. Daqui a pouquinho tem muito mais. 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

0: Bom demais a sua companhia por aqui na programação 93FM, tarde de terça-feira, 26 de maio 2026, e a gente segue por aqui com Mega Pop.
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0: Sua tarde bem melhor com a gente em 93.3, curtindo aí o Mega Pop, por aqui música, informação pra você rolando o melhor da música pop na 93 FM. Vamos lá pra mais uma super sequência. Olivia Dean, Man I Need.

0: Taylor Swift por aqui no Megapop 93 FM, and Hero, Olivia Dean, Man I Need. Agora são 3h11 e está chegando informação direto da redação.
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0: E quem chega com as informações direto da redação aqui no Megapop 93 FM, Isabela Moreira. Tudo bem, Isabela? Boa tarde.
2: Boa tarde, Jackson. Tudo bem com você?
0: Tudo ótimo.
2: Três crianças de 1, 3 e 4 anos foram encontradas em situação de maus tratos dentro de uma casa no bairro São Pedro, em Juiz de Fora, nesta segunda-feira. Segundo a Polícia Militar, os menores viviam em um imóvel insalubre, sem condições adequadas de higiene, com roupas espalhadas, alimentos estragados, cheiro de mofo e vestígios de ratos. A mãe relatou que a residência estava sem abastecimento de água e que os filhos recebiam alimentação de vizinhos. O Conselho Tutelar determinou acolhimento institucional das crianças após constatar a ausência de familiares responsáveis, enquanto os pais, um homem de 47 anos e uma mulher de 29, foram presos em flagrante por maus tratos. O caso será investigado pela Polícia Civil. E o Papa Leão pediu perdão pelo papel histórico da Igreja Católica na escravidão transatlântica durante a divulgação de sua primeira encíclica, intitulada Magnifica Humanitas, publicada nesta segunda-feira. No documento, ele afirmou que a demora da instituição em condenar a escravidão representa uma ferida na memória cristã. Ao longo do texto, o Papa também cita guerras e as chamadas novas formas de escravidão, citando condições degradantes enfrentadas por trabalhadores e da extração de minerais usados em sistemas de inteligência artificial. O pontífice ainda defendeu restrições éticas rigorosas para o uso da IA em conflitos armados, classificou como inadmissível delegar decisões letais a sistemas automatizados e questionou a teoria da guerra justa, afirmando que a humanidade vive uma cultura violenta de poder, marcada por guerras constantes e pela expansão da indústria armamentista. E a justiça manteve preso aquele turista argentino de 63 anos, suspeito de cometer injúria racial contra uma criança negra de 7 anos durante um passeio de Maria Fumaça entre São João del Rei e Tiradentes. Após a audiência de custódia realizada nesta segunda-feira, a prisão em flagrante foi convertida em preventiva. Segundo a Polícia Militar, o homem fotografava a criança e compartilhava as imagens em um aplicativo de mensagens com comentários racistas em espanhol. Passageiros perceberam as mensagens e avisaram a mãe do menino, que registrou as conversas antes da chegada da polícia. O celular do suspeito foi apreendido para a perícia e a VLI, que é a responsável pela operação do trem, informou que está colaborando com todas as investigações. Por enquanto é isso, Jackson, mas mais tarde a nossa equipe volta com mais notícias direto da redação.
0: Muito bem, Isabela, um forte abraço para você e até a próxima aqui em 93.3. Valeu!
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0: Agora são 3h14, Ana Vitória, Trevo.

0: 93 FM, é Coldplay, Higher Power, YouTube, Beautiful Day, Ana Vitória, Trevo. É isso aí, Mega Pop de segunda a sexta-feira por aqui na programação 93, música, informação, promoção, o melhor da música pop, apoio cultural Silveira Super Mais e Baco Buffet. A gente volta já já com muito mais.
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2: É isso aí, Mega Pop 93 FM, música, informação e promoção. Informação chegando então. Olha só, com shows confirmados aqui no Brasil, com a turnê Loop Tour, nos dias 5 e 6 de dezembro, no Allianz Parque em São Paulo, o cantor Ed Sheeran anunciou que está deixando a Warner Music após 15 anos de parceria. A decisão marca o fim de um ciclo importante na carreira do artista e abre caminho para uma nova fase mais independente. Em um e-mail enviado aos fãs, Ed Sheeran explicou que a decisão de sair da Warner Music foi tomada de forma amigável e motivada por mudanças pessoais e profissionais ao longo dos anos. Segundo o cantor, sua vida hoje é muito diferente daquela de quando ele começou na indústria, ainda adolescente. Ele também destacou a transformação de sua carreira ao longo dos anos do circuito de pequenos shows ao status de estrela global. Se no fundo, um cantor, um compositor que toca em pubs e acabei me tornando aí uma popstar que faz estádios lotados. É algo incrível, mas também difícil de assimilar, destacou aí Ed Sheeran em publicação, como eu disse, que em breve estará aqui pelo Brasil com a turnê Loop Tour. E a gente curte um som dele, tá bom? Ed Sheeran por aqui com Think Out Loud.

0: Calvin Harris e Neil, aqui no Mega Pop 93 FM. Let's go, Ed Sheeran, Think About. Vamos fofocar mais uma vez com ela, Giovanna Damião, contando pra gente sobre os famosos.
1: E quem não perde a chance de soltar o verbo é Luana Piovani. A atriz causou polêmica na web ao fazer duras críticas a um time de peso. Virgínia Fonseca, Deolane Bezerra, o jogador Neymar e o apresentador Luciano Huck. Piovani detonou Neymar e Huck por fazerem propaganda de casa de apostas, as famosas bets, acusando-os de tirar dinheiro do povo. Sobrou até para Virgínia, que foi criticada por uma polêmica recente envolvendo um beijo que deu em um macaco em Dubai. No desabafo, Luana pediu para os seguidores pararem de dar ibope para esses influenciadores e focarem no que realmente importa no país. Que torta de climão, hein, Luana?
0: É isso aí, Luana Piovani não tem papas na língua, assim como a Giovanna, né, que gosta de uma fofoca. Valeu, Giovanna, até a próxima com outras fofocas sobre os famosos aqui na programação 93 FM no Mega Pop. Agora Jota Quest. Daqui só se leva o amor.

Jota Quest daqui só se leva o amor. Muito bem, Mega Pop vai ficando por aqui, tá bom? De volta amanhã, a partir das 2 da tarde. Continue com a programação 93 FM. Daqui a pouquinho tem o Fera Vandeira Antunes com o Circuito Sertanejo rolando aí pra você. O melhor da música sertaneja aqui na programação 93. Eu vou deixando a saideira com Michael Jackson e Justin Timberlake. Love never feels so good. Forte abraço, até amanhã.

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5: Olá, boa tarde, boa tarde. Tudo bem aí? Legal, na boa? Estamos chegando.
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5: É a nossa tardezinha por aqui, terça-feira, 26 de maio de 2026. O Som Sertanejo pedindo passagem no seu rádio. Estamos aqui até às 5 da tarde, fazendo o clima do nosso som para você.
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5: Barbacena, Minas.
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5: 4 horas, 1 minuto.

É desse jeito. Bom trabalho pra quem tá aí, né? Sintonizado com a gente. A turma do trânsito também, galera do fonezinho de ouvido, os internautas, pessoal da região, das cidades vizinhas, da zona rural, onde quer que estejam, que vale a sua companhia e sintonia por aqui. É a nossa tarde com o Circuito Sertanejo. Começou ontem, tá? De repente você tá estranhando alguma coisa aí, tá tudo em casa. É a rádio que é show. E a gente começa com o destaque da música sertaneja rolando por aqui. Daqui a pouco tem uma sequência show e você vai conferindo aí, tá? É um espaço também pra gente falar sobre as festas da região, as festas sertanejas, eventos, cavalgadas. E se você tem essas informações aí, quer que a gente compartilhe pra você, é só mandar no nosso WhatsApp, tá? A gente vai divulgar numa boa, com certeza, porque é o nosso som, a nossa música. Hugo e Guilherme pra começar. Fazenda Braquiária.

0: Edson Hudson no Circuito Sertanejo, te quero pra mim. Teve Hugo e Guilherme começando.
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0: Daqui a pouquinho tem, direto da redação, a informação no seu rádio. 4 e 8.
4: Vamos!

0: É só alegria na sua tarde. Esse cara aí é o forrozeiro Pedro Soberano, direto de Goiás para o Brasil. É daquela música Quem Ama Perdoa e outras mais. O Pedro Soberano estará também aí na festa de Santana do Grambel, Expo Grambel, fazendo um forrozão para a turma após o rodeio, após um show de sertanejo universitário da galera lá, na sexta, dia 5 de junho, semana que vem. E nós estaremos juntos por lá. O nosso circuito sertanejo também será aqui um momento de divulgação das festas da região. Daqui a pouco a gente fala do Encontro de Violeiros, a festa da família sertaneja em Desterro do Melo e em Barbacena. Ok!
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0: A Rádio da Notícia. A Rádio da Notícia em Barbacena é a 93 FM. 4:11, Isabela Moreira comigo no estúdio. Boa tarde.
2: Boa tarde, Vandeir. Tudo bem?
0: Tudo jóia. E você?
2: Tudo bem.
0: Vamos lá.
2: Minas Gerais registrou 23 mortes confirmadas por dengue nesse ano, conforme divulgado pela Secretaria de Estado de Saúde. A pasta informa que o estado registrou mais de 61 mil casos prováveis, dos quais cerca de 29 mil foram confirmados. Conforme o boletim epidemiológico da Secretaria, há 33 óbitos em investigação para a doença no estado. A pasta também monitora outras arboviroses e, no caso da chikungunya, foram confirmados 7.800 casos. Há uma morte confirmada e 4 em investigação. Já no caso do Zika vírus, há 8 casos confirmados e 42 prováveis. Até o momento, não há óbitos confirmados ou investigação no caso da chikungunya e do Zika. E já que a gente está falando de saúde, a Fundação Hemominas reforçou a importância de que candidatos à doação de sangue informem corretamente durante a triagem clínica o uso de medicamentos que possam impactar a segurança transfusional. A Fundação atualizou os critérios relacionados ao uso de antirretrovirais para a prevenção do HIV, medicamentos para perda de peso e substâncias hormonais. Entre as mudanças, o prazo de inaptidão temporária para quem utilizou medicamentos como PrEP e PEP caiu de 6 para 4 meses após o uso, embora o motivo da utilização também seja avaliado. Segundo a médica Flávia Loureiro, da Assessoria de Hematologia e Hemoterapia da Hemominas, omitir essas informações pode representar risco para quem recebe a transfusão, já que alguns medicamentos podem dificultar temporariamente a detecção do vírus no organismo. Mudando de assunto aqui rapidinho, vamos falar entra na educação, né?
0: Ah, vamos lá.
2: Porque a Academia Barbacenense de Ciências Jurídicas realiza na próxima quinta-feira, às 19h30, na sede da OAB, a solenidade de posse da advogada e professora doutora Luciana de Abreu de Scaciati Vidigal, na cadeira número 21 da instituição. Ela é natural de Barbacena e é bacharel em Direito pela Unipac. Possui também pós-graduação em Direito e Processo do Trabalho, Direito do Trabalho e Direito Público, além de um mestrado pelo Centro Universitário Unihorizonte, em Belo Horizonte. Ao longo da carreira, ela atuou como procuradora do município de Barbacena, trabalhou no Tribunal de Justiça de Minas Gerais e exerceu funções acadêmicas, incluindo a presidência da Comissão de Direito do Trabalho da terceira subseção da OAB Minas. Atualmente, a doutora Luciana atua na advocacia trabalhista, conciliando a atividade jurídica com a docência. Por enquanto é isso, Vandeir. Mais tarde a nossa equipe volta com mais notícias direto da redação.
0: Obrigado, Isabela. Até
2: obrigada
0: mais.
2: Aí, eu até.
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0: A Rádio da Notícia e da música sertaneja também. Da sua companhia no ar com a gente. Tem mais. Ana Castela, às 4:14.

0: Zé Neto e Cristiano por aqui. É sempre bom demais da conta ouvir o Circuito Sertanejo, Pátio do Posto. Você está na rádio que é show. Esse é o nosso som. Boa tarde também a galera aí ligada com a gente. Maria das Graças, no bairro Diniz. O Leis Alvim, internauta, ouve a gente em Tabuleiro. É, tem também o Lucas Barbosa, ouve a gente em Juiz de Fora. Alô também a galera conferindo o nosso som aí em Desterro do Melo. Daqui a pouco eu falo sobre a festa em Desterro do Melo, né? A festa sertaneja. Se tem festa boa, a gente tá junto e misturado. Daqui a pouco tem também a sequência show, uma sequência especial. Agora é hora de matar a saudade.
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0: Como o tempo passa, né? É, o tempo não para. 2017 foi o ano que essa música foi uma explosão musical. Há quase 10 anos, hein? De 9 para 10. E a saudade dela também. Marília Mendonça e Trio Parada Dura, Aceita Que Dói Menos. Da Rádio Que É Show, 4:19.

0: 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Alô, a turma do ônibus também, da van, do aplicativo, do táxi, você no seu carrão, nos dando aquela carona. Alô, galera da Catalão Pneus aí. Aquele abraço. 4h21. É, gente, o reloginho vai girando, o tempo não para. Também tem aqui a Maria das Graças no Diniz, a Divina do Sítio Capelinha. E vamos agora apresentar para você o que vem por aí. É mais motivo para você continuar com a gente aqui após um breve intervalo comercial. Olha o que você vai curtir na sequência, show!
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0: Vai rolar Diego e Vitor Hugo. Matheus e Cauã, com Lauana Prado, admita, pode preparar, porque tem essa também, e mais essa, ela vai voltar na programação, com o segundo amor da sua vida, Marília Mendonça, daqui a pouco tem, muito mais música na sua tarde, Felipe Araújo. Saudade Estranha do Murilo Rufi. Não Mais Quase, Israel Rodolfo. E o ritmo que a garotada curte, ritmo das cavalgadas, PPA e Country Beat. Já já pra você. E quem curte uma festa sertaneja, vem aí Festão Raiz, né? Festão do Modão, da família. Alô Desterro do Melo, está agendado daqui a 2 semanas e pouquinho, né? Dias 13 e 14 de junho, estaremos de volta à praça com nosso encontro de violeiros. Tem muito forró, tem sertanejo universitário, tem muito modão, tem clássicos. É pra você comparecer com a família, naquele ambiente gostoso, maravilhoso. É como se estivesse no terreiro lá de casa, tá? Tem Tonho Prado da TV Aparecida na noite de sabadão. É muito legal o show dele, hein? Tem também Daniel Diniz com forrozão e Leão Montes Miguel com a madrugada do modão. No domingão começa meio-dia com a orquestra de viola caipira, tá? Isso dia 14 de junho, hein? Tem Mocoque Paraíso, 50 anos de história, não é? 50 dias, não são 50 meses, não. 50 anos. E no nosso palco, tô falando, é o Festão do Modão, tá bom? E em julho estaremos aqui em Barbacena, o Festival da Colônia, trazendo de volta o encontro de violeiros nesse ano. E a cavalgada, grande cavalgada da Colônia, dia 12 de julho. Cola na gente que a gente conta tudo pra você!
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17: Eu mesmo, feliz da vida, fazendo o que gosto. Amigos, através do rádio, segue o nosso programa todas as manhãs aqui, o Band Mais da Conta. Tá? Quase 20 anos no ar, é a tradição sertaneja de 5 da manhã até as 9. E agora também estamos aí junto com você, te fazendo companhia de 4 da tarde até as 5 horas. Até daqui a pouquinho, todos os dias, de segunda a sexta, trazendo mais música sertaneja, porque o som não pode parar. É, isso é bom demais da conta também.
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17: Olha a hora, 4:30, tá pintando aquela sequência que eu prometi pra você, hein? Muito mais som na rádio que é show.

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1: Esse é o Circuito Sertanejo na rádio que é show. 4 horas 36 minutos. Muito mais música.

0: Mais uma sequência show aqui pra você. Muito mais som, muito mais música na sua tarde de terça-feira na Rádio Que É Show, o Circuito Sertanejo. Rolou Não Mais Quase Israel e Rodolfo. Teve ainda Saudade Estranha, Murilo Rufi, Marília Mendonça, Segundo Amor da Sua Vida, Matheus e Cauã, Lauana Prado, Admita, Diego e Vitor Hugo, BG e Acura, e tem mais, claro que tem. O nosso lembrete aí, o nosso recadinho do Circuito Sertanejo sobre as festas na região. Semana que vem a galera tá agendando aí pra marcar presença em Santana do Garambel, festão danado de bom. Estaremos juntos por lá e agradeço desde já o convite da galera. Estaremos juntos aí em Santana do Garambel. Quarta-feira, não, é quinta, né? Quinta é feriado, tem lá Além do Rodeio, Carvalho e Mariano. Essa dupla é uma das sensações do momento, um show super animado, prometendo aí sacudir geral, e é uma das revelações. Você vai ouvir muito falar desses meninos ainda. Na sexta-feira, segue o ritmo, tem rodeio e tem também o Forrozeiro de Goiás, Pedro Soberano, agitando todas e muitos outros shows. No sabadão, o grande destaque é para Barões da Pisadinha, ao vivo, em Santana do Garambel, sabadão, dia 6 de junho, entrada franca, tá bom, pessoal? Muita gente organizando caravanas, excursões, inclusive da região de Barbacena, para ir para lá. No domingão, além do rodeio, do torneio leiteiro, tudo que rola, que acontece por lá, tem também um show em homenagem à família, com Kleber Oliveira, da TV Aparecida, na noite de domingo. Você que tá ouvindo a gente aí e curte esse estilo, tá aí, combinado, marcado e agendado.
1: Esse lugar é

0: Aí, PPA com Country Beat. A garotada curte, né? É o ritmo das cavalgadas também. A turma nas cavalgadas agora tá curtindo isso aí, né? Vai na charrete e tudo mais. Pois é, acabou, você sabia? Fim de papo.
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0: Companheiro é companheiro. E a gente tá também no ar com você todas as manhãs, como tradicionalmente acontece, com sertanejo bom demais da conta, de 5 da manhã até as 9, tá? E agora também, a partir dessa semana aí, uma gentileza da Rádio Que É Show, trazendo o circuito sertanejo de 4 da tarde até as 5 da tarde. E daqui a pouco, o Guto Costa no comando. Fala comigo. Aquela companhia também que faz parte do seu fim de tarde, ok? E sobre o recadinho das cavalgadas, a gente lembra o seguinte. A galera que tá organizando, preparando as cavalgadas, as comitivas aí, podem mandar pra gente também, pra gente dar aquele apoio pra vocês aqui. Tamo junto e misturado. E já na expectativa também, porque dia 12 de julho, Barbacena vai sediar uma das maiores cavalgadas do interior de Minas Gerais. O Silvano da Colônia Rodrigo Silva é o organizador. E a gente tá junto e misturado com a galera lá. Comitivas de toda a região, cavaleiros, amazonas, todo mundo se organizando. Você fala, tá longe. Eu respondo, não. Longe é um lugar que não existe. Sabe por quê? Porque a turma já tá agendando e teremos aí centenas de cavaleiros e amazonas no encontro histórico, juntamente com o encontro de violeiros que vai acontecer num final de semana especial, de 10 a 12 de julho, na Colônia Rodrigo Silva. É o Festival da Colônia, trazendo a festa da família nesse ano. Obrigado a todos por tudo, foi um prazer ter você do outro lado do rádio, a gente se fala amanhã cedão e amanhã à tarde também.
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0: A gente encerra com uma saudade de um passado não muito tempo distante. De 2015, olha como o tempo voa. Jades e Jadson. Toca um João Mineiro e Marciano. Já já, Guto Costa no Fala Comigo. É a Rádio Que É Show, 4h48.

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9: Mas é na hora, na hora, na hora. Uma ótima tarde pra você. Vem comigo que esta é a 93 FM Barbacena, Minas Gerais. E eu sou o Guto Costa com você. Já sabe, né? Até às 19, sempre com o apoio cultural dele.
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9: Com certeza, agora sim, vamos que vamos, né? Esse é o Fala Comigo, pra você participar é muito fácil. Pode correr lá que tá liberado o telefone, é só descarta 3939-0950 ou então vem no zap zap da 93 999-2527-50 que eu tô te esperando, hein? Agora 5:01, vamos começar de música, vamos? Sister Hazel, All For You pra você.

0: Esse é o Sony Sister Hazel Alphayone. Siga e 4 agora, quer pedir a sua? Eu queria, é só ligar que eu tô te esperando, hein? 3139-0950.
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0: Na hora. Assim que é bom, é só discar 3939-0950. Então vem no zap zap da 93999-2527-50. Eu tô te esperando, hein? Tem um vídeo aqui, fala comigo!
4: Fala comigo, Tucano!
0: Ô, Dona Maria Geralda, tá tudo bem com a senhora, Dona Maria Geralda?
4: Graças a Deus, com você!
0: Melhor agora começa o frio, né, Dona Maria Geralda? Agora começa
4: o frio. Esse melhor agora o bebê não dá mais,
0: não é? Você não faz comigo, não, que a gente vai encarangar, ué, que isso!
4: Ah, mas nós aguento.
0: Ah, aguento. Friozinho é bom também, né? Agasalho. Ele é direitinho.
4: Teve um rapaz aqui, ele falou pro João assim: é, aguenta do jeito que eu gosto, agora sim. O João vai ficar doido, essa minha fria é bem
0: doce. Vai aqui pra mudar pra Antártida, Polo Norte, assim, lá é melhor ainda, lá tem mais frio, né? Aqui, conta pra mim qual vai ser a música de hoje.
4: É, Horizonte Azul.
0: Horizonte Azul?
4: É.
0: Leandro Leonardo, é isso?
4: É.
0: E vai oferecer pra quem esse lindo Horizonte Azul, igual tá o céu aqui, ó.
4: Ah, pra Rodomira, pra Celinho, pro Alvarez, pro Luiz, assim, e tá pra minha prima lá no Barça, aí, cara.
0: É mesmo?
4: A Marinho José, o Dimas e o Dudu.
0: Eita,
4: a Marinho, que adora o seu programa.
0: Manda um beijo,
4: cara. A pai de casa vai pro serviço dela, a leva o rádio pra escutar.
0: É assim que é bom, vamos passeando, vou passeando com ela, vou fazendo igual o Orlando Silva, vou percorrendo os bairros da cidade com ela, né?
4: É, eu tô adorando o seu programa.
0: Ah, que delícia, assim que é bom. Dona Maria Geralda aqui, ó. Um beijo salado para a senhora.
4: Oi, professor.
0: Um ótimo fim de tarde, uma noite abençoada. E manda um abraço aí pro João Bento, para a turma toda aí, tá bom?
4: Tá, joia.
0: Valeu, tchau, tchau, da Maria Geralda.
4: Tchau, tchau, até amanhã. Até amanhã.
0: Tá aí, ó, gente boa, né? É uma vozinha de algodão doce, né? Um abraço pro Divas, a família toda lá, né? Valeu, audiência. Tá aí, ó. Leandro Leonardo, Horizonte Azul 5 e 6, liberado. É só ligar.

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2: Tô mesmo, hein, Carla? Sou eu, e aproveitando, mandando um beijo instalado, meu amigo Vander. É o Calambão, né, Calambão? Ei, Vander, meu amigão, hein? Mandando bem, gostei de ver, hein? Tô gostando de ver aqui mais um companheiro pra me acompanhar aqui nos finais de tarde aqui da 93, programa super legal. Mandou, olha, Vander, dispensa comentários, né? Profissionalismo. Já rodou essa Minas Gerais, esse Brasil aí no ar em várias emissoras aí. É um profissional à altura aí, né? Aquele abraço super especial, Vander. A mamãe do Vander também tá me escutando lá em pai, vai lá, tá ouvindo? Acho que tá, né, Vander? Um beijo. Super instalado pra ela. Gente, vamos falar de saúde? 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
2: Com certeza, e para participar é muito fácil, é só correr no telefone Discar 3931-0950, ou então, ô Valeninho, aguenta aí, ou então vem no zap zap aqui, deixa eu só ouvir rapidinho esse zap zap aqui da minha querida Simoninha lá no São Pedro. Beijo, está lá.
3: Olá, muito gosto. Boa tarde.
2: Boa tarde. Joia. Sempre com a gente.
3: Aqui é Simone São Pedro, como sexo ouvinte assíduo.
2: Obrigado, carinho.
3: Toca para nós aí um modão do João Carreiro, com a participação do Mato Grosso Matias. Cadê?
2: Uá. Cadê?
3: Ofereço para todos vocês, do 93, para todos os seus ouvintes. Uma boa tarde, boa noite. Valeu, muito gosto. Beijo, está lá.
2: Eu que te agradeço. Beijo, está lá. Para você. Vou dar beijo agora na vovó Leninha. Vovó Leninha, vem cá, vovó Leninha.
4: Tudo bem?
2: Melhor agora, sua bênção primeiro, né? Pra abençoar.
4: Deus te abençoe. Né?
2: Como é que estão as coisas? Tá frio, não, Valeninha?
4: Tá, mas hoje tá bem bom, né? Tá melhor.
2: Nossa,
4: do que eu
2: mas
4: aqui.
2: Nesse alto aí da senhora aí.
4: É,
2: tá...
4: o problema
2: nossa,
4: aqui é o vento, né?
2: Nossa senhora aí, é que é o bicho.
4: Vento dos 4 cantos aqui.
2: Aí no Monte Mário é bom pra soltar a pipa. Aliás, pipa aí tem que soltar com cordão. Como é que fala?
4: Pois é.
2: Linha de pesca, né? Tem que ser cordoneira. Porque fica mais. Porque arrebenta à toa, que o vento aí é forte.
4: Arrebenta, pior que é.
2: Forte, é forte. Né? E conta pra mim, nós vamos de que hoje? Qual a música?
4: John Secada.
2: John Secada, bom gosto, hein? Isso. Bom gosto, adoro John Secada.
4: Ah, eu adoro as músicas dele.
2: Não é bom? Ele é muito bom. E vai oferecer pra quem?
4: Pra você, pro Vandeir, né, que tá aí agora
2: isso,
4: também.
2: Isso, obrigado.
4: Né? Pra todos os ouvintes, pra Selminha, que sempre manda abraço pra mim, Luiz. Peraí, Raimundo, eu tô sumida, né?
2: Ela tava aqui na rádio hoje, acabei de dar um abraço.
4: Ah, é? Ah, então aqui, tá bom, então apareceu, ué.
2: Apareceu.
4: Isso, né?
2: Isso.
4: Pra todos que estão ouvindo. E para minhas familiares, né? Maju, Duda, isso. Tá todo mundo voltando da
2: escola.
4: Da luta aí agora, né?
2: O Juninho deve estar dormindo, que ontem ele dobrou o horário, deve estar cochilando.
4: É, pior que é.
2: Não é? Correria.
4: É. Ontem ele ficou por lá.
2: Não ficou? Ficou agarrado lá.
4: Ele ficou agarrado no serviço. O Pierre
2: tá mandando um abraço pra senhora aqui.
4: Ah, tá. Manda um abraço pra ele também.
2: Beleza.
4: Tá no beijo, não pode, né?
2: É, não manda eu dar beijo, né? Não, isso daí vai dar ruim lá ele. Isso aí só complica o jogo fácil.
4: É, porque senão aí a gente complica a sua vida e a dele, né?
2: Não complica a minha vida, não. Aqui, um beijo pra senhora, sua benção aí. Uma noite abençoada.
4: Deus
2: aí.
4: Te abençoe. Tudo chegando. De bom pra vocês, tá?
2: Tá bom, obrigado, carinho.
4: Um resto de semana abençoado pra nós.
2: Vamos juntos.
4: Né? Pra todos aí da rádio, tá?
2: Tá bom, obrigado, carinho. Vamos
4: lá, Jackson, todo mundo.
2: Isso, a turma toda. Vou sair beijando todo mundo aqui, pode ficar tranquilo.
4: É, isso aí.
2: Tchau, Valeninha.
4: Tchau, um abraço.
2: Um abraço.
4: Com Deus. Deus te abençoe.
2: Amém, nós todos.
4: Beijo.
2: Vamos lá, mandou bem, ó. Essa aqui eu vou mandar pra você que tá nas mediações de acesso à Barracena, você na 040, você na 265, você que tá no trânsito aí, ó, atenção redobrada, hein? Dirija com segurança pra chegar bem. Você que tá seguindo viagem, um ótimo destino, e pra você que está chegando, seja bem-vindo a esta, que é a Cidade das Rosas, na sua companhia, 93 FM.

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7: Guto Costa.
8: Sou eu.
7: É o telefone. É um show.
8: Ou se é, hein?
7: Fala comigo.
8: Mas é na hora, na hora, na hora. 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
8: 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O telefone tocou, não tocou? Vem junto comigo então nas ondas do Fala Comigo, alô!
10: Oi, Gutinho!
8: Ô, Selminha!
10: Tudo jóia?
8: Melhor agora, Selminha!
10: Tem visita aí com você?
8: Teve, a Maria teve por aqui, passou por aqui, deu um abraço na gente. Vou tocar na rua.
10: Cadê
8: o Avadei? O Avadei já foi embora, você acredita? Preguiçoso?
10: Ah, não acredito. Ah, não quer falar com ele.
8: Saiu correndo aqui, rapaz. Amanhã você pode ligar às 5 horas que ele tá na área aqui comigo.
10: Olha!
8: É, vai sair correndo.
10: Eu achei que eu ia pegar e não pulo.
8: Ah, não pega, ele não pega, não. Ele pula pouco, ele pula pouco, ele pula pouco. Ai, Selminha, qual que é a música? Qual que é a música que eu já procurei aqui?
10: Ah, hoje vai cantar minha musiquinha de outro dia, Scorpio.
8: Vou cantar?
10: Hoje eu quero ouvir ela.
8: Ah, tá, mas eu não posso cantar, não. Não tô cantando nem
10: não,
8: a sua ali.
10: Não, você não pode, meu nome. Você começa a cantar, vai até o fim.
8: É mesmo? Tá me xingando, né?
10: Não, né?
8: Que isso, Selminha.
10: Aquele dia falou assim, Selminha, depois vou tocar uma cara pra você de novo, tá?
8: Isso.
10: Vou entregar o prêmio do rapaz.
8: Isso, eu vou rodar. E rodei nada, né? E rodei nada, né? Rodei nada.
10: Rodou nada.
8: Esse Guto é o tratante mesmo, vou te falar.
10: É verdade. Né? Ainda mais agora manda que o Lula não. Te deu uma férias.
8: Hein, não é? Hein?
10: Ai, Lula tá pondo Lula.
8: Nossa.
10: Muito safadinho.
8: Eu nem me fala esse nome, não. Vamos lá.
10: Segunda, terça, trabalha. Quarta,
8: quinta. Ô, Selminha, você quer jogar água no meu almoço, Selminha? Hein, você tá querendo embaçar minha vida, Selminha?
10: Não,
8: é que eu não vou rodar o Indy of Tend, não, hein? Não vou rodar Scorpion, não, hein? Tá nas minhas mãos.
10: Não, tô brincando contigo.
8: Tô brincando também. Aqui, vou oferecer pra quem, Selminha?
10: Especialmente pra vovó Leninha.
8: Isso.
10: Pra você e sua família.
8: Aham, aham.
10: O Marcos Paulo Felipe.
8: É a dupla dinâmica.
10: E A Sheilinha.
8: A Sheilinha tá sumida, a Sheilinha me abandonou. Tá sumida. Me abandonou. Sheilinha.
10: Aqui, a Cristina, que parou de mandar a música pra mim.
8: Ô, Cris, como é que você me dá uma dessa, Cris?
10: Ela vacilando. Ela esqueceu de mim lá na exposição, tá muito frio.
8: Ela tá vacilando, a Cris tá vacilando.
10: Mas ela que não sente frio, não.
8: Ela não sente não, você acredita?
10: Sente não, falou que não.
8: E ela é pequenininha, não sei como é que ela não sente frio. Acho que o frio passa direto, nem sente. Hein?
10: Ô, oh, dona Geralda, tadinha, que não esquece o céu.
8: Bonitinho demais, é vozinha de algodão doce, né?
10: Não é?
8: Ó, a vovó Leninha já agradeceu aqui o carinho aqui, ó. Já mandou. Obrigado, Selminha.
10: Ai, tá vendo? Eu adoro ela.
8: Eu também vovó adoro. Leninha. Eu nunca vi mulher como ela, nunca vi, nunca
10: não,
8: vi.
10: Não, nunca vi, não é isso não.
8: Não, eu que falei que eu nunca vi mulher como ela. Dona vovó Leninha, gente boa. Ah, vovó Leninha é um anjo, hein? É um anjo também.
10: É, pelo jeito é. Pra isso. Ritinha da Ponte do Cosme.
8: A Ritinha da Ponte do Cosme.
10: Pra todos os ouvintes.
8: Aí mandou bem. E a tia?
10: Tia Valdemira, tá vendo, Luiz?
8: Aqui, tô com o áudio da Valdemira aqui, ó. Ah. Quer ouvir comigo o áudio?
10: Pode.
8: Vamos colocar o áudio aqui da Valdemira. Vai tá me xingando aqui, vai tá me xingando, quer ver?
10: Pode colocar.
11: Ô, Guto, boa tarde, tudo bem com você?
8: Melhor agora.
11: Quis pedir uma música, Amor Perfeito.
8: Quer mais não?
11: A Valdemir está te pedindo.
8: Amor
11: Eu vou mandar para vocês da rádio, para sua família toda. Para Dona Maria Geral, para Dona Maria Buaco, para o Luiz, para a Selma, para minhas filhas, meus netos e netos e para mim. Eu quero ouvir ela, tá? Amor Perfeito.
10: E ela pediu bem.
11: Fique com Deus, tchau.
8: Pediu. Será que ela tá procurando Amor Perfeito até hoje?
10: Ah, Guto, ela pediu bem.
8: Pediu, não pediu? Hoje ela tá com bom gosto, já tá com bom gosto. Não, mas eu vou colocar com o Roberto Carlos, vou colocar com o Amado Batista.
10: Não, coloca com o Amado Batista.
8: Ah, não.
10: É, Amado Batista.
8: O Amado Batista é muito chato, né, não?
10: Amado Batista, tô apaixonada com ele.
8: É mesmo? Você é apaixonada com todo mundo, né, Selminha?
10: Todo cantor antigo.
8: É, né? Então você deve gostar do Roberto Carlos, então.
10: Tipo, eu ia perguntar pra André se ia ter um encontro de violeiro pra nós na colônia.
8: Vai ter, ué. Ele falou você aqui no programa. Aí, minha filha, aí você tá com a senhora.
10: Ele não falou pra você, não, Gus?
8: Não, eu vi no ar aquele falando que o pessoal da colônia vai ter encontro violeiro, né?
10: Eu não sei se ele vem agora, você não
8: ouve. Vou ligar pra ele. Peraí que eu vou ligar pra ele aqui. Vou ligar pra ele aqui. Vou perguntar ele aqui, quer ver? Vandei Antunes. Será que vai me atender?
10: Vai, pergunta. Fala que é a Selminha, que é a filha dele, todos os dias.
8: Ué, tá ligando FaceTime aqui. Meu telefone dá umas doideiras, que justo quando eu vou ligar aqui, eles ligam FaceTime, fica aparecendo na cara do cara cagando lá, fica ruim esse negócio. Ah, fala comigo.
10: Brinca não, Guto.
8: Hã?
10: Brinca não.
8: O quê? Por quê?
10: Ó, eu quero saber que você vai ser igual de viola.
8: Calma, eu fui ligar aqui e ligou FaceTime aparece a cara da pessoa, sudo. Às vezes a pessoa tá ocupada, sabe? Tá fazendo as coisas erradas. Aí acaba entregando a pessoa. Ó, vamos ver. Alô, Vandaí? Vandaí, anda, Vandaí, atenta aí. Ó, tá tomando bom, Vandaí? Você tá tomando bom, Vandaí?
12: Não, eu parei aqui na Evelyn aqui, tem um homem arrumando a pia pra ela aí.
8: Ué, que isso, fala pra não deixar vazar água, nossa. Aqui. É, falei que a conta de água tá cara, não deixa o vazamento aí não, não deixa pingando não. Aqui, você tá ao vivo comigo aqui na rádio?
12: Ah, é?
8: Aqui, é, ué, tem um ouvinte chato aqui, cara, nossa, como é que ela é chata?
10: Não, eu sou
8: aqui, tem um ouvinte aqui que eu adoro ela, que ela te ouve muito, e ela quer saber como é que você vai ter encontro de velhinha na colônia?
12: Festival da Colônia esse ano vai ser encontro de violeiros, né? Aí a turma da comunidade está articulando lá e a gente vai voltar, se Deus quiser. Inclusive tem a grande cavalgada completando 10 anos, a cavalgada da Colônia, né, de Balaceno.
8: Ah.
12: E a gente vai 10 a 12 de julho.
8: Escutou, Selminha?
10: Opa, ouvi!
8: É, no dia do Jogo do Brasil. Você vai assistir o Jogo do Brasil ou vai na cavalgada? É bom que você põe no telão, ué.
12: É, verdade. Aí a galera tá organizando, tá certo com os detalhes, mas graças a Deus estamos voltando aí.
8: E qual que é a pergunta, Selminha?
10: Uai, qual a pergunta? Do encontro de violeiro, uai.
8: Ah, ela falou que vai no encontro de violeiro, quem quer saber de seleção, não.
12: Não, vai sim, vai todo mundo, a família sertaneja.
8: A Selminha falou que acorda 10 horas todo dia e fica te escutando. Ela não sabe que você começa às 5.
12: É mesmo?
8: Não, tô brincando, ela falou que tinha que te escutar toda a gente.
10: Não, fala com ele,
8: você
10: vai dar um abraço pro
12: Selminha. O Guto também, ele acorda 10 pro meio-dia.
8: Mentiroso. Aqui, ó. Ele falou pra você mandar um abraço pra ela todo dia que ela te escuta, a Selminha.
12: Vou mandar, de onde que é a Selminha, hein?
8: A Selminha é da Colônia, viu? Da Colônia.
12: Ah, então tá bom.
8: Sabe aquele hospital psiquiátrico ali? Ela mora ali perto, ali.
12: Beleza, um abraço, tá, pessoal da Colônia aí. Realmente, a turma é fera.
8: É
12: tá
8: fera.
12: Me levando a gente de volta aí, tá?
8: Você já pagou o homem aí, Vandê? Ainda não, né? Vai lá pagar o homem lá. Não,
12: vou dar acertar, né? Aí sobra pra mim, né?
8: É, vai lá pagar lá, que tem que pagar, você vai deixar vazamento aí.
12: Alô.
8: Vale. Como é que é o nome da sua mãe mesmo? Como é que é o nome da sua mãe?
12: Minha mãe é Margarida.
8: Manda um beijo. Eu sempre falo dela, esqueço o nome. Dona Margarida, a nossa flor.
12: Isso. É, lembra da flor.
8: Curtindo a gente lá em Paiva, né?
12: Isso mesmo, agora já ouvi o Guto Costa. Tá cheio de moral
8: agora. Não, eu ia ser agora ele liga mais cedo. 3 horas já tá ligando o rádio.
12: Bom, valeu.
8: Valeu, aquele abraço, Vandê.
12: Valeu, tchau, abraço
8: pra
12: todo mundo.
8: Valeu. Tchau, tchau. Eu mandei arrebentar um pouco do balão de manhã, de tarde. Daqui a pouco ele tá de madrugada também fazendo aqui, ó. Né, gente, boa.
13: Aqui, nosso bate-papo foi bom.
8: Ah.
13: E a minha música já foi.
8: E já voltei.
13: Então voltei.
8: Você vê que você tem moral, você tem moral, você tem moral.
13: É,
8: isso aqui foi utilidade pública, isso foi utilidade pública.
13: Verdade.
8: É, utilidade pública, esse encontro violeiro é bacana demais, é bacana demais. Já tem um chapéuzinho do encontro violeiro?
13: Olha, aqui tem até as botas.
8: Ah, eu ia arrumar pra cima, já que você tem, então tá bom.
13: Não, mas pode dar um.
8: Pode
13: dar um, foi bem. Te peguei.
8: Eu que te peguei, peraí.
13: Não,
8: pode
13: dar um, quanto você tá, velho. Te peguei.
8: Já desbotou, já desbotou.
13: É, quero mais o chapéu pro Ivan de Viola.
8: Pode pedir o Vandê, pode pedir o Vandê que ele vai te arrumar.
13: Eu conto,
8: aí. Mas o encontro é dele, como é que eu vou te arrumar?
13: Pode.
8: Eu só uso boné, nem boné eu uso. Não, eu não uso,
13: quem
8: não
13: me ofereceu o chapéu foi o Guto.
8: Eu não uso chapéu e boné que eu fico meio de ficar careca.
13: Não foi você.
8: Meu cabelo já é assim, igual piscina, sabe, seu amigo? É cheio, mas você vê o fundo aí, tá? Aqui, eu fico com medo. Ah, beijo pra você.
13: Até amanhã, até segunda.
8: Não, amanhã eu tô na areia, terça-feira.
13: Até amanhã, se Deus quiser.
8: É que isso, seu amigo, você tá brava?
13: Até amanhã, até quarta.
8: Então, beleza. Fica com Deus, seu amigo! Valeu! Sim, senhora. Fala meu nome e toca minha música.
13: Isso.
8: Tchau, tchau. Tchau, Selminha.
13: Tchau, tchau.
8: Tá, eu sou da Selminha. Wind of Change Scorpions. É, Selminha, figurar, sim. E aí, então a galera da Colônia pode se preparar aí que em julho tem encontro de violeiro aí. Bacana demais, né, gente? Manda aí, manda bem. Tudo que ele faz, né? Tá aí, ó. Scorpions Wind of Change, vou liberar o telefone. Não, agora eu tenho que sequência aqui, né? Fruto do nosso amor, né, Valdemiro? Valdemiro me bate aqui, ó. Tem um... Não, vou deixar a música rodar, senão a Selminha me mata. Então tem Amado Batista, Fruto do Nosso Amor. Ô, Robert, pode aumentar o som aí, ligar o amplificador. Ele tem um tojo na caminhonete. O Robert gosta das coisas antigas, né? Toca-fita, ele tem toca-fita, tem tojo. Pensa bem, cara. É o Robert lá da Terra Planagem, aí naquela Amarok. Ei, um abraço especial pro Robert. Daqui a pouco então tem Amado Batista e eu tô de volta antes da missa, novela não, antes da missa. Aguenta aí.

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2: Vamos ver, vamos ver qual ela tá liberado. Sou eu e vamos que vamos nessa terça-feira gostosa, né? O frio tá chegando, gente. Vai chegar às 6 horas, o frio vai chegando a agenda mesmo, né? Vai começando a esfriar, mas vou esquentar com a fofoquinha. Giovana Damião, fala comigo o que tem fofoca aí, Giovana.
4: Oi, Gu.
2: Oi, meu amor.
4: Já tô aqui com aquelas notícias que a gente ama sobre o mundo dos famosos.
5: Um alerta importante para os papais e mamães. A influenciadora Chantal Verdelho usou as redes sociais para mostrar o susto que passou com o filho caçula, de apenas um ano. O pequeno escorregou e bateu o supercílio na grade de proteção da cama, que estava sem os protetores de espuma. O corte foi feio e o bebê precisou levar 6 pontos, inclusive pontos internos. Chantal compartilhou o vídeo da câmera de segurança para alertar os pais sobre o perigo de quinas e grades dentro de casa. Fica o aviso, segurança com os pequenos nunca é demais, né, gente?
4: Giovana Damião para o Fala Comigo.
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2: Sou eu!
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2: Mas é na hora, na hora, na hora, meu querido. É só descar 3 agora, vai ter que ser depois das orações, que agora não dá tempo mais não. Agora eu vou atender meu amigo aqui, tem um.

0: delícia. Valeu demais.
1: Bom.
0: Obrigado pelo convite. Que Deus abençoe ainda mais sua vida. Você é um cara.
1: Que isso, obrigado, viu?
0: 100%.
1: Ter você no meu DVD, meu irmão. Prazer muito grande.
0: Tamo junto, igualmente.
1: Todo sucesso,
0: sucesso, Guilherme. Valeu, moçada.

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5: 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Vamos lá. Vamos começar então a noite? Vem comigo agora, sim, eu posso dizer ótima noite pra você. Vem comigo que esta é a 93 FM Barbacena, Minas Gerais. E eu sou o Guto Costa. Como vocês já sabem, né? Até às 19 ligadinho com você. E pra participar é só discar 39390950. Ou então, tá no telefone, tocou, não tocou? Mas antes eu vou colocar aqui o Léo, meu amigo Léo, lá de Carandaí, mandou aqui, ó.
7: Meu amigo Guto Costa, Léo Marcelo. Não, olha, Léo,
5: ele só pede música.
7: Programa diretamente da Fazenda, ó, Pedaço do Céu.
5: Você rica,
7: Léo. Aqui.
5: Assim que
7: Guto
5: é bom.
7: Costa, eu gostaria de ouvir a música Socorro.
5: Socorro?
7: Pode ser com a Cássia Aérea, ou com o Arnaldo Antunes, onde você que manda. Isso? E ofereço aí para todos vocês aí da 93, em especial você. E aí o Vicente Souza, cara legal.
5: Gente fina,
7: o
5: né,
7: o atleticano lá, o Luiz. Todo dia participa a galera.
5: É a turma toda, assim,
7: né?
5: Que é bom.
7: Participa isso, aí do programa. E aqui a minha galera, né? Minha esposa Eliamara.
5: Família
7: minhas
5: toda.
7: Minhas garotas.
5: Família
7: Maria
5: toda.
7: Paula Maricília. Valeu, Guto Costa.
5: Mandou bem. Vou procurar aqui no YouTube aqui, cara. Que eu acho que aqui na rádio eu tô sem socorro aqui. Tô pedindo socorro e ninguém me atende. Telefone tocou? Fala comigo.
8: Hoje eu quero ouvir o Fred Mercury.
5: Fred, uai, que é isso. Antes de tudo, boa noite, Luiz. Tudo bem, Luiz?
8: Boa noite, Guto Costa.
5: Assim que é bom, você
8: aqui,
5: tá...
8: Aqui, ó, se é seu, minha. Botei, ó, assim é triparada dura mesmo. Vem que o cara Ô, trio, parada dura.
5: Que dá trabalho, né? Dá trabalho.
8: Ah, eu vou te falar a verdade.
5: Dá trabalho.
8: Se engalrar e quebra ele.
5: Não é? Dá trabalho demais, não dá?
8: Ele é terrível.
5: Dá trabalho mesmo.
8: Tá prometendo chapéu, bota pra você. Vai, vou mesmo, na camisa da Argentina.
5: Né? Mas ela ganhou, ela ganhou, ela ganhou.
8: Depois de 10 anos, né?
5: Uai, então, é bom que dá saudade,
8: quanto
5: dá emoção.
8: Quanto tempo é o programa? Fala comigo.
5: Uai, não sei, que é uns 6 anos, 5 anos.
8: Olha, é, foi no começo do programa, quando lançou o programa.
5: É, tem tempo, hein, tem tempo. Tem tempo mesmo. Qual que você vai querer do Queen? Do Queen, né, Fred Mercury? Deixa eu ver uma legal aqui. Vai oferecer pra quem, Luiz?
8: Olha, pra esse meu amigo aí que mandou um abraço pra mim lá de Carandaí, Marcelo,
5: hein? Leonardo.
8: É Leonardo, obrigado, Leonardo.
5: Léo, gente boa.
8: Ele é cruzeirense ou atleticano?
5: Ele é gente boa. Ele é palmeirense.
8: Palmeirense, né?
5: Palmeirense. Palmeirense tá em alta, tá em alta.
8: Manda um abraço pra Thelminha, pra Thelma Valeria.
5: É isso.
8: A gata mais gata de Tapote.
5: Tá sumido.
8: Celina, meu amigo
5: Clemil
8: Simão.
5: Ei, Clemil,
8: meu
5: show.
8: Meu amigo Zé do Uber.
5: Isso.
8: Meu avô, o vovô Gugim.
5: Tá debaixo das cobertas.
8: É, da Maria Geral.
5: Isso, assim que é bom.
8: É, tá tudo aí, Ritino, Mano Costa.
5: É, tudo gente fina, tudo gente fina.
8: Tudo dormindo já, gente fria.
5: Tudo cochilando, gente boa.
8: É.
5: Beleza, Luiz. Já tá rolando aquele abraço pra você. Uma noite abençoada aí. Valeu. Tchau, tchau, Luiz.
8: Terçou,
5: não, não. Ainda é terço. Terçou.
8: Vai vir até mais ruim. Que ele já tá aqui na vila. Segunda, quarta.
5: Passa rápido. Valeu, Luiz.
8: Fica doido, hein?
5: Uai, fica nada.
8: É, nem galo doido.
5: Valeu, Luiz.
8: Valeu.
5: Aí, ó. Queen. Ai, mano. Pra você, então agora 6h11, vão liberar, não. Primeiro eu vou rodar aqui, ó. Tô procurando aqui no YouTube, aqui, ó. Socorro com a Cássia L, é. Meu amigo Léo, não perde, ele manda. Tô procurando aqui pra você, Léo, aguenta aí. Aumenta o som agora, 6h11. Queen!

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3: Tomé, vem pra participar, é muito fácil, é só correr o telefone e discar 3939-0950. Mas agora eu vou dar um pulinho lá na nossa redação. Vou chamar aqui minha querida Isabela. Um beijo salado pra você. Conta pra gente que tem de notícia boa e barracena em Minas, no Brasil e no mundo. Boa noite, Rafael.
4: O relatório Atlas da Violência 2026, produzido pelo Instituto de Pesquisa Econômica Aplicada e pelo Fórum Brasileiro de Segurança Pública, aponta que Barbacena registrou em 2024 taxa estimada de 12,3 homicídios por 100 mil habitantes, abaixo da média nacional de 23,4. Segundo o levantamento, o município teve 13 homicídios oficialmente registrados e 3 homicídios ocultos estimados, totalizando 16 mortes no ano. O estudo mostra ainda que Barbacena apresentou índices menores do que diversas cidades médias brasileiras e ficou praticamente com metade da média nacional entre municípios do mesmo porte populacional. O Atlas também alerta para a possibilidade de subnotificação nos dados oficiais, devido ao aumento de mortes violentas classificadas sem causa definida. E o governo federal antecipou a liberação de 8 bilhões de reais do FGTS para cerca de 10 milhões de trabalhadores que aderiram ao saque aniversário e foram demitidos entre janeiro de 2020 e dezembro de 2025, mas ainda tinham parte do saldo retido devido a empréstimos de antecipação do benefício. Segundo a Caixa, a maioria receberá o valor automaticamente na conta cadastrada no aplicativo FGTS, enquanto os demais poderão sacar presencialmente até 1º de junho de 2026 em lotéricas, terminais de autoatendimento, correspondentes Caixa Aqui e agências. E a Fundação Hospitalar do Estado de Minas Gerais abriu inscrições para um processo seletivo simplificado com vagas imediatas e cadastro de reserva para o Complexo Hospitalar de Barbacena. As oportunidades são destinadas a profissionais de nível superior da área da saúde, com salários que podem chegar a R$ 13 mil, além de benefícios previstos em lei. Há vagas para médicos de diversas especialidades e as inscrições seguem até 29 de maio, das 9 da manhã às 5 da tarde, exclusivamente pelo site oficial da FEMIG, sem cobrança de taxa. A seleção será feita por análise curricular e entrevista. Os contratos terão duração inicial de 12 meses, com possibilidade de prorrogação. 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
3: Opa, opa, opa, comigo não, quem dá o show é você, do outro lado. O telefone tocou, não tocou, vamos ouvir quem é aqui, fala comigo. Alô. Ih, tá cheio de abelha, hein. Fala comigo, alô, acho que caiu a ligação, não caiu? Ou é o Mudinho, vou liberar de novo, tá liberado, pronto. Nossa, que alívio, né? 3939-0950, liberado, não tá mais liberado, ou tá, vamos ver. Fala comigo.
5: Alô, Guto Costa.
3: Ô, dona Nelise, tá tudo bem, dona Nelise?
5: Tudo.
3: Você tá sumida, Nelise, o que foi, Nelise?
5: Tô sumida não, fui de galo, eu não consegui pôr na rádio.
3: Ah, meu Deus do céu, qual que vai ser a música de hoje? Conta pra mim.
5: Do Roberto Caio, esse cara sou eu, para Elza e Stefano, vivo, tá na hora do Jó.
3: Respira fundo.
5: Fazendo a favor, que fui dele.
3: Respira fundo, calma.
5: Pro meu filho também.
3: Pro seu filho, como é que é o nome do filho?
5: O Rodrigo Mingarães.
3: Isso, Rodrigão, aquele abraço. E conta pra mim, esse cara sou eu.
5: É a música que eu quero, Roberto Carlos, esse cara sou eu.
3: Sim, sou eu ou é você?
5: Não, esse cara sou eu, a música.
3: É você ou sou eu? Sou eu, né não? Esse cara sou eu, né?
5: Uhum.
3: Ah, tô brincando com você, Nelise. Mais alguém especial, Nelise?
5: Só, e pro Rodrigo, tá aqui em casa.
3: Ó, e a mãe, o Rodrigo tá aí?
5: Tá.
3: Não, chama ele aí pra mim, deixa eu falar com o Rodrigo aqui, que é isso, tá ficando doido? Deixa eu falar com o Rodrigo.
5: Ele foi correr?
3: Não, por que que esse é o correndo, ele tá com o freio? Ué, que isso, você vai vir de Barbacena correndo?
5: Você falou que não.
3: Agarrou aí, não quer falar não?
5: Tá quietinho.
3: Aqui, amanhã tem promoção Massa Nobre, viu?
5: Põe um nele.
3: É, não, você fica antenada pra você responder direitinho, hein? Quero passear na Eva de novo, tá?
5: É, ué.
3: Aqui, ó. Beijo e salada pra você, pro Rodrigo, valeu, pra turma toda aí.
5: Boa noite.
3: Valeu, tchau, tchau.
5: Tchau.
3: Esse povo diverte, hein? São muitas emoções, bicho. Se eu gostei. Ei, rapaz, tá curtindo lá, tá deitado. Ele gosta dessa música, gosta. Roberto Carlos. Esse é o Gustavo, tá roncando aí, né, seu Agostinho? 6h23. Daqui a pouco eu tô de volta, aguenta aí.

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2: Mas é na hora, na hora, na hora. Agora 6h28. Vai entrar no bloco comercial. Mas não, agora nós vamos entender que o. Ô, Jeff, tá aniversariante aí hoje, né?
3: Tem, rapaz.
2: Tem, tá já soprou a belinha, já soprou a belinha?
3: É mais tarde.
2: Ah, mas é, mais tarde é melhor, mais tarde é melhor, né? Mais romântico, né? Vela é a noite, né?
3: Não,
2: deixa escurecer mais. Você queria uma música chamada Conexão do Henrique Juliano, é isso?
3: É, rapaz.
2: Cara, mas não achei essa música nem aqui na rádio, nem no YouTube eu achei. Você tem que mandar esse link pra mim aqui, ó. Conexão de Outra Vida, é isso?
3: Isso, Conexão de Outra Vida.
2: Uai, que isso? Deixa eu ver se eu acho aqui. Eu não achei, não. Conexão de Outras Vidas, deixa eu ver. Ouve, vou colocar aqui um pedacinho aqui, porque eu quero rodar ela pra parte, que hoje é aniversário dela. Essa daqui, ó.
3: É.
2: Essa?
3: Essa aí.
2: Ah, tá vendo?
3: É seu cara, filho.
2: Ah, então tá. Então tá,
3: eu
2: então
3: sou consegui. O cara, mas esse cara sou eu, viu?
2: Esse cara é você, né? Não é eu, não. É igual eu falei com ela, sou eu ou você? É eu ou você? Né?
3: É eu.
2: Ah, achei aqui.
4: Passa pela vida da gente.
2: Ah, e vai oferecer pra quem? Especial, Jefferson.
3: Especial pra Dona Paty, pra Patrícia.
2: Hoje é aniversário dela.
3: Ela falou que quem que tocasse essa música pra ela, ela ia apaixonar, então.
2: Ó, então finge que é você, não sou eu, não, é você.
3: Não, mas eu.
2: É. E vai pra mais alguém como, especial?
3: Como eu não sei cantar, então eu mando tocar uma música pra ela, repete, pra tocar uma música pra ela.
2: Fica fazendo mímica, assim, mexendo a boca, assim, finge que é você que tá cantando, né?
3: Isso, rapaz, chega boa ideia.
2: É, rapaz, é, com buquê de flores, ó, aí você conquista a mãe na hora.
3: É.
2: Que homem não é aquele que conquista várias mulheres, não, é aquele que conquista a mesma mulher todos os dias.
3: Já não. Tem 29
2: anos. 29
3: anos? 29
2: anos. Nossa, muito tempo. Isso contando na boca.
3: Para a música aí, senão na hora que nós acabar de falar, a música já acabou.
2: Não, eu vou, pra parte a gente vai voltar. Pra você e pra parte eu vou voltar a música, lógico.
3: Eu sei o que é.
2: Aqui, é namoro ou só casamento que é esse tempo todo, 29?
3: Não, 29 de casado.
2: E de convivência?
3: É, aí no caso.
2: Você enrolou há quantos anos?
3: Foi um ano de namoro, não, 2 anos de namoro, um ano de noivado e agora 29 de casado. Ah,
2: 3 anos, então são 32 anos.
3: Isso aí.
2: Haja paciência, hein, Jefferson?
3: Muito, viu?
2: Não é? Quando eu falo assim, paciência, gente, eu não falo do homem com a mulher, não. É dos dois, tanto do homem com a mulher, quanto a mulher com o homem também, que é difícil, né, Jefferson?
3: Não, a vida a dois, ela é muito difícil.
2: É, ela é boa, mas ela é complicada. Tem mais que ouvir do que falar, eu acho.
3: É.
2: Né? Você tem só que escutar, não fala muito não, só escuta, deixa falar, deixa.
3: Não, aqui a última palavra aqui em casa aqui é sempre foi a mim.
2: É, né? Sim, senhora.
3: Sim, senhora.
2: Sim, senhora. Mas é por isso que dá certo. Por isso que dá certo.
3: Não, tem que ser aqui, senão não vive.
2: Tem que ter muita paciência. Eu acho que um tem que ceder pro outro sempre, um querer fazer o outro feliz. Porque se nós...
3: Aqui em casa é só eu que cedo, não é possível.
2: Eu sei que acha. Hein, Paty? Eu sei que acha, Jé. Eu sei que acha. Aqui um abração pra você. Pra Paty aí, parabéns. Que Deus proteja sempre a união de vocês, a família de vocês. Continue sempre unidos assim, essa família feliz. A gente vê nos filhos os frutos do amor aí. O Guinho, cara, menino super bacana. Então, assim... Que Papai do Céu e Divino Espírito Santo esteja sempre pertinho. O Igor também, que a gente quase não convivi, né? Que ele já bateu asa, né? Já bateu asa, não já?
3: Já, mas hoje ele tá aqui.
2: Ele tá aí, né?
3: Então, tá, ele já bateu Hugo, asa. Hugo.
2: E trouxe a Nora, que a Nora é a preferida.
3: Não, a Nora tá trabalhando.
2: Ah, tinha que levar a Nora, é a preferida da Paty. Aí sempre manda música pra ela aí, né?
3: É.
2: Aqui, aquele abração pra você.
3: Valeu, Hugo.
2: Pra família toda. E muita saúde, muita paz e que os desejos todos da Paty aí se realizem, tá bom?
3: Valeu, obrigado.
2: E sobre a bola aí, você manda pra nós aqui, que nem tá na área.
3: Deixa com nós.
2: Pode levar lá pro Xigli que eu pego lá. Valeu, tchau, tchau.
3: Falou.
2: Gente, é bom falar com uma família bacana, né? E sempre participando com a gente, desde a época de Huguinho, agora já é o Gão, o Igor tá por aí também. E a Paty sempre pedindo música pra gente. Então, Paty, que Papai do Céu sempre te proteja, tá? Guie seus caminhos, ilumine a sua vida, traga muita saúde sempre. E que todo sonho se realize. E já que é você, a gente vai voltar a música. Vou voltar, lógico, deixa eu voltar ela aqui, ó. Pronto. Completinha pra você então, Paty. Puxa o Jefferson aí, mão na cintura, mão no pescoço, pode dançar. Daqui a pouquinho eu tô de volta, vem um break, mas é pai bola, aguenta aí.
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17: Ou se é, hein?
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18: Com certeza, o telefone tá tocando, tá liberado. Um abraço super especial, meu amigo Evaristo. Evaristo, liberar o telefone. Será que é ele? Será que é ele? Deixa eu ver aqui, ó. Fala comigo. Alô?
20: Alô?
18: Quem fala, dona Paty?
20: Dona Paty.
18: É aniversariante do dia. Parabéns, Paty. Muita saúde, muita paz.
20: Obrigado.
18: E conta pra mim qual que vai ser a música, dona Paty.
20: Hoje eu vou deixar você escolher pra mim.
18: E eu escolhi a música pra você? Ai, ai, é. ai. E agora, hein, como é que eu faço? Você me pede tantas músicas aqui,
20: ó,
18: né?
20: Eu já dei a... Jogou agora.
18: Como é que é? Como é que é?
20: Eu gosto pra agora.
18: É, tá, então. Eu pensei numa aqui, aproveitando o Jefferson aí na parada aí, que é o dono do seu beijo. Você sempre me pede ela aqui, não pede?
20: Peço.
18: Então, eu acertei, pode ser essa?
20: Pode.
18: Aleluia, graças a Deus. Vocês põem a gente, encosta a gente na parede, a gente fica até apertado aqui. Eu falei, nossa, a pessoa escolhe uma música e não gosta? Hein?
20: Não,
18: aí a gente dança. E vai oferecer, aliás, você que tem que receber as músicas todas, mas você vai oferecer pra quem, dona Paty?
20: Pra mim mesmo.
18: E isso tá certo. Mandou bem. Aqui, que Papai do Céu proteja a sua vida, seus caminhos sempre, todos os seus sonhos realizados, tá bom?
20: Alô, amém.
18: Manda um abraço pra turma toda aí, parabéns novamente.
20: Alô.
18: Valeu, dona Paty. Tchau, tchau. Fazer aniversário é bom, né, gente? O amor é grande. É bom demais essa música, hein? Raça Negra é sempre bom, né? Paty, parabéns a você. Então tá aí 12 minutinhos para 7.

0: música boa, viu?
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2: Tá acabando, tá acabando. Na hora. Mas é na hora, na hora, na hora. Deixa eu dar um rolezinho rapidinho na Cláudia Guetta aí, que eu vou dar um rolezinho aqui no Zap Zap da 93. Deixa eu ver aqui, fala comigo.
4: Boa noite, qualquer Cris. Boa noite, Cris. Eu tô John aqui, sei pra mim. Por isso, primeiro então, vocês aí da rádio.
2: Eu, Ender, tá camarada. Tá ligando escondido aqui? Ô, Hugo, tudo bem? Então, roda meu Nikita aí. Ei, Cris, aquele abraço super especial pra Cris. E meu amigo Ender também, sempre ligadinho. Eu adoro as fotinhas do WhatsApp, vocês mandam mensagem pra vocês, cuidado com as fotos aí, gente. Eu sempre vou lá. A foto da Cris é legal de humor, de rir, aqui, ó, tá ela ali na foto e o Ender lá escondidinho ali no Ender, né, no ombro dela ali. Ei, Ender, aquele abraço super especial, Ender e Cris, sempre juntinho comigo, sempre na audiência, família toda aí. Deixa eu ver aqui mais uma aqui, vovó Leninha, Deus abençoe a senhora também. Vamos lá, tem ouvinte? Tem sim, Ana Cláudia, vem cá, Ana Cláudia.
5: Fala comigo, Gordo.
2: Mas é na hora, na hora, na hora. Cê, aqui, antes da sua ligação, foi você que me ligou aqui, foi?
5: Nossa, tá difícil falar contigo, hein?
2: Ah, tem dia que é complicado, tem dia que o bicho pega mesmo, rapaz.
5: Eu pensei assim, nossa, o Guto não quer me atender mais, gente. Ué,
2: lógico que eu quero.
5: Eu tô ligando o número errado.
2: Né? É porque o telefone tocou. Aí às vezes tá tocando, eu tô programando aqui, aí eu travo ele ali, a pessoa fica escutando música até eu liberar. Aí eu liberei, na hora que eu peguei, tava mudo. Falei, ah, vou colocar no gancho novo. Aí coloquei, você tocou, falei, será que foi ela que ligou antes? Que eu fico preocupado às vezes, né? Então quando o pessoal ligar pra rádio, gente, que começar a ficar escutando a música aqui ou não atender, aguenta aí que eu volto a falar aqui no ar aqui contigo. Até só tá ali na censura, ouvindo, tranquilo.
5: Eu fui lá, verifiquei o número, falei, não, mas o número tá certo.
2: Ai, dá trabalho, dá trabalho. Dá trabalho demais. Na Cláudia, qual vai ser a música?

0: Tem um vozeirão, assim, eu falei, não, deve ser aquelas músicas assim, aquela voz, igual aqueles americanos, né? Do
1: Pois
0: blues,
1: é,
0: bacana.
1: Luci, essa música é da época da minha juventude, nossa, boa demais.
0: Aí entra aquele negão grandão lá, eu falei, não, então vozeirão é ele. Você nasceu. Cara, eu olho aquilo, sem brincadeira, gente. Isso não é verdade? Eu tô falando verdade, não é?
1: Verdade.
0: Entra o cara grandão, eu falei, vê um vozeirão do negão, era aquele.
1: Eu aqui tinha a voz mais fina.
0: Eu nasci. Que isso, cara? Tem alguma coisa errada? Essa música não é essa? Não é essa?
1: Isso.
0: Nossa, aquilo foi uma decepção. Falei, puxa, achei que o cara ia ter um vozeirão.
1: Eu acho que foi os melhores anos da nossa vida. Aqueles anos a gente viu de tudo que a gente podia.
0: Essa música, deixa eu lembrar aqui, é 2006, 2005, 2006. É de 2006, 2007 ali. Eu acho que foi 2006. Você vê bem, tem o quê? 20 anos.
1: Isso.
0: Tem gente aí de 20 anos que não conhece a música. A música rodou demais.
1: Isso, eu tava aí com meus 17, 18 anos.
0: No auge, né? No auge, no auge. Não é meus 17. Nossa.
1: Eita, ai, Guto, o tempo passa e a gente nem vê.
0: Ah, como era bom. Meus 17 anos. Nossa, jogava bola ainda. Que coisa boa.
1: Tá vendo?
0: Essa música que eu tô falando é outra. Eu acho que é outra música que faz isso, não? Essa daqui, né? Eterno Amor é essa daqui, ó.
1: É, você nasceu pra mim, eu nasci pra você.
0: É essa? Tem uma que eu nasci pra te amar, é outra, né?
1: É outra.
0: Tudo bem, você. Né? Ele é um rap, não é um rap? Cara, eu adoro essa música. Né?
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1: Ai, ó.
0: Mandou bem. Você lembra de alguém, Ana Cláudia? Você lembra de alguém, Ana Cláudia, quando escuta essa música?
1: Não, eu espero que alguém lembre de mim, né?
0: Ah,
1: eu
0: é? É mesmo, Ana Cláudia? Marcou a vida da pessoa com essa música, Ana Cláudia?
1: Nossa, música
0: antiga. Ó, agora que o cara entra, né?
1: Tô sossegada, tô tranquila.
0: Olha isso, gente.
1: Essa música é linda.
0: É, isso é um negão grandão, velho. Que esse cara que você olha assim, no é um vozeirão, cara. Achei que ia entrar a voz do Jackson Nascimento na música ali, um vozeirão pesado. Não, cara, entra.
2: Você se encaixa.
0: Cara, bacana. Vou oferecer pra quem, Ana Cláudia?
1: Não, tá morrendo de saudade com essa
0: condição. Ah, tem que ligar mais cedo. Pessoal, deixa pra ligar depois dos 5:30, uma correria danada.
1: Não, o problema, Luciano, é que eu gosto, né, de ver o pessoal participando e tudo.
0: É
1: a Denise,
0: é
1: eu até conheço ela, ela é prima do meu cunhado.
0: Ah, é?
1: Isso. É. Eu fico vendo, né, a vovó Leninha conversar contigo. Eu fico assim, admirada, sabe, ver o pessoal interagir com você e você interagir com eles. Isso chama muita atenção.
0: É muito doido, né? Uma simbiose tão bacana, né? O programa é muito
1: isso,
0: bacana.
1: Verdade. Fora as outras pessoas, assim, que eu não sou muito de guardar nomes, não, né? Mas assim que atende, que a pessoa fala. Alô, já falou, já é aquela pessoa que tu gosta de conversar.
0: E também assim, o pessoal às vezes fala assim, cara, como é que você sabe que é a pessoa? Eu falei, nossa.
1: Só de atender, ele já fala o nome.
0: Só de falar o alô pra. falou a Lula. E eu sou ruim pra guardar nome, cara. Eu sou ruim mesmo, Na
1: eu
0: rua, eu não guardo.
1: Eu
0: encontro a pessoa e falo assim, não, como é que é o nome dessa pessoa? E pra você ter ideia, no meu celular, quando eu vou salvar o nome de alguém, eu salvo o nome da família inteira.
1: Eu já salvo o nome da pessoa e o lugar da onde ela mora.
0: Cara, aí eu salvo assim, é o João, esposo de não sei quem, pai de não sei quem, não sei quem, não sei quem.
1: Nossa senhora.
0: Depois que a Alice foi estudar, eu tive que fazer isso, que chega lá na escola, são o quê? 30 alunos, aí você guarda o nome dos pais, da mãe, de todo mundo. Aí eu fui guardando, outro
1: não
0: sei.
1: Ah, não tem como, hein?
0: Tem uns que eu ainda não sei, né? Eu tenho que olhar no celular.
1: Mas tá vendo?
0: Aqui, ó. Beleza, salado pra você, tá chegando.
1: Outro pra você, Guto.
0: Tá chegando a voz do
1: Brasil. Brincadeiras aí, eu tava com saudade de você mesmo.
0: Eu gosto dessas brincadeiras, eu gosto de rir. Rir que é bom. Fala comigo é pra levar alegria, né? Pra gente levantar o astral, né?
1: Isso, verdade.
0: E não some não, manda um beijo pra Manuzinha, pra mamãe aí, pra turma toda.
1: Tá, um beijo pra sua esposa, pra sua filhinha também, tá, Guto?
0: Obrigado pelo carinho sempre, né, Cláudia?
1: Alô, Guto, fica com Deus.
0: Alô, fica um grande abraço. Olha, agasalhem, vai dormir com duas cobertas, meio até o joelho, tá? Duas calças de pijama. Porque o frio não tá brinquedo.
1: Nossa, tá demais, Jesus.
0: Não tá, tá bom. É, tá bom, tá bom. É gostoso, é gostoso.

0: gostoso dormir com o Bessa.
1: É bom, é bom.
2: Não é?
0: É bom. Valeu, tchau, tchau, Ana Clara.
2: Tchau, fica com Deus.
0: Tem gente que dá um pelado, né? Como é que tá fazendo esse frio? Será que dá? Ah, parou, né? Parou, não parou? Gente, eu tenho que ir nessa. Tá na hora da Voz do Brasil, hein? Meu amigo Evaristo ia fazer uma mensagem pra esposa. Achei que ele ia conseguir ligar, rapaz. Não conseguiu, Evaristo. Manda. Será que é ele? Vou deixar, mas tem que entrar na Voz do Brasil. Deixa eu ver quem dá por aqui, ó. Fala comigo!
2: Fala comigo, Mundo Costa!
0: Nossa, aleluia! Eu tava aqui, gente. Será que o Evaristo não vai ligar? Aqui, fala rapidinho. Qual que vai ser a música pra eu colocar ela de fundo aqui?
2: A música para minha querida esposa Denise, da Paula Fernandes, Um Ser Amor.
0: Um Ser Amor. Hoje é aniversário de casamento, é isso?
2: 36 anos, meu amigo.
0: Que paciência, hein? Que paciência.
2: Paciência dela comigo, né?
0: É lógico, é disso que eu tô falando, não é você não. Ela é. Você ganhou na Mega Sena, você ganhou na Mega Sena.
2: Eu ganhei na Mega Sena. Achei que você ia sortear um bolo de churros hoje.
0: Pode buscar amanhã lá no Solinho, é seu.
2: Tá, você tá brincando, meu amigo?
0: Pode passar lá agora, vê se procura o Iago lá. Já vou passar.
2: É no centro ou embaixo?
0: Pode passar ali perto da Pacheco.
2: Pacheco, Iago.
0: Iago, procura o Iago lá, acho achando ele aqui, Iago. Já tô passando para ele aqui o seu contato, aí você leva o celular que ele te liga na hora lá para ver se você
2: vai. Cara, eu te agradeço de coração.
0: Não, vai lá buscar para vocês comemorarem.
2: Essa minha querida foi um início de casamento muito difícil.
0: Não se emociona.
2: E ela bateu todas as. Tava todos os prêmios. Por isso que eu aprendi a ser marceneiro hoje.
0: Que bacana.
2: Sabe, isso aí é pra ela, essa música é pra ela. Sabe, eu não vou falar mais não, porque eu vou chorar. E um abraço a todos os seus ouvintes aí, né? A dona Geralda, o Luiz lá da mercearia. Sabe,
0: isso,
2: e a você...
0: Toda. Obrigado, carinho.
2: Coração, que Deus
0: te abençoe. Também, meu amigo. A nós
2: todos. E cada vez mais nesse seu programa, da forma como você é. Valeu, e ela tá chegando diante de mim. Querendo te emocionar.
0: Eu
2: gosto.
0: Oi.
2: A Denise.
0: Ô, Denise, ele ganhou na Mega Sena. Pena que eu não posso dizer o mesmo, hein? Aqui. Aproveitando, eu tenho que entrar, demais, eu tenho que entrar na Voz do Brasil, mas eu quero aproveitar assim, desejar muita luz, muita vida nesse amor, que vocês conquistem cada vez mais o sonho de vocês, e que Deus assim, cubra vocês de paciência, que casamento é paciência, é entrega de um ao outro, é um querendo fazer o outro feliz, aí dá certo, então assim, que vocês sejam sempre iluminados pelo Espírito Santo, para que esse amor se perpetue para sempre, tá?
2: Obrigada. É 36 anos, não é fácil não.
0: É, o raio. Só quem é casado sabe que estou deitando isso daí, não é um dia não, né? É uma vida.
2: Eu abençoo de coração, continue sendo essa pessoa ímpar que você é.
0: Não, valeu mesmo, valeu, cara. Tamo junto.
2: Já demais.
0: Tamo junto aí. Vai lá no mercado, seu Lincoln Rap, pra você soprar a velhinha amassada junto com ela aí. Tá,
2: valeu, eu vou falar, vamos lá então.
0: Valeu, aquele abraço.
2: Um abraço.
0: Tchau, Denise. Felicidade pra você.
2: Tchau.
0: Gente, eu me estendi aqui hoje porque é uma data especial, né? Aniversário de casamento, né? Quando a gente casa. Eu falo, casamento é bom, né? Festa, presente, eu ficar casado. Não é fácil, não, meu amigo. Você que tá querendo entrar aí, ó. Eu vou te falar assim: que a melhor coisa da vida é o casamento. Mas não é fácil. Você tem que se dedicar. E eu digo assim que o segredo do casamento é um querer fazer o outro feliz. Se você vai casar achando que você vai achar felicidade, você não vai achar, não. Mas se você casar querendo fazer o outro feliz, o outro casando querendo fazer o outro feliz, um querendo fazer o outro feliz, dá certo. É uma coisa a longo prazo. Eu fico vendo assim os casais assim, 39, 50, 60 anos de casado. Vejo meu pai e minha mãe com. Deve estar lá nos seus 54 anos. Sabe, aí na hora que a gente olha a família é a coisa mais linda do mundo, gente. Família é presente de Deus, não é? Então constituir uma família é uma coisa muito séria. E você tem que se entregar. Você que é casado aí de pouco, já está querendo separar, já... Para. Pensa que se fosse fácil, todo mundo estava casado e assim seria uma coisa mais fácil. Casamento é uma coisa a longo prazo, envelhecer com uma pessoa, olhar para trás e lembrar das coisas é bom demais, gente. Galera, tô indo nessa então, ó. Beijo instalado no coração de todos. Eu tô atrasado com a Voz do Brasil. Vem a Voz do Brasil. Amanhã a gente se encontra. E amanhã tem promoção Massa Nobre, hein? Fica ligadinho que uma hora dessa amanhã eu quero estar chegando na porta da sua casa. Fui!
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4: Ajudaram a reduzir o trabalho infantil e aumentar a permanência de crianças e adolescentes na escola. Uma realidade próxima da vivida pelo estudante Gabriele Natanael Gomes. Foi o Bolsa Família que permitiu com que ela e os irmãos frequentassem a escola.
5: Meu pai, ele é marceneiro, minha mãe é auxiliar de serviços gerais. Eles sempre trabalharam bastante com a ajuda desse auxílio, dando suporte a mim e aos meus irmãos matriculados na escola, sendo acompanhados ali nos postos de saúde. Eles conseguiram ter mais segurança para trabalhar tranquilos.
4: Em 2012, com a melhoria de renda, a família deixou o Bolsa Família. O pai de Gabriele, o marceneiro Vilmar Manuel Gomes, diz que o cartão do benefício ficou guardado de lembrança.
6: Quando eu comecei a ter a vida melhor, as condições melhor, aí que eu não precisei mais, aí eu fiquei muito feliz de saber que não precisei mais. Essa ajuda já ia passar para outra pessoa.
4: Os dados mostram também redução das desigualdades raciais. Nos últimos 13 anos, o desenvolvimento humano da população negra cresceu em ritmo quase duas vezes maior que o da população branca. Mesmo assim, a diferença ainda existe. Enquanto a população branca chegou ao índice de 0,851, a população negra alcançou 0,774. O ministro-chefe da Secretaria-Geral da Presidência da República, Guilherme Boulos, destacou que é responsabilidade do governo avançar ainda mais.
7: O abismo que separa a renda média da pessoa branca e da pessoa negra, ele é menor, mas ele ainda existe. O abismo que separa a renda masculina da renda feminina, ele é menor, mas ele ainda existe. A gente também tem consciência da responsabilidade de que a gente precisa avançar mais.
4: Em uma rede social, o presidente Lula destacou que o resultado não é coincidência, mas reflexo de escolhas políticas consistentes e coordenadas. E disse que ainda há um longo caminho pela frente, com desigualdades regionais, de gênero e de raça, que precisam ser superadas. Reportagem Luana Karen.
8: E o ministro do Desenvolvimento e Assistência Social, Família e Combate à Fome, Wellington Dias, está conosco aqui no estúdio da Voz do Brasil para comentar esses dados e falar mais sobre o Bolsa Família. Boa noite, ministro.
9: Boa noite, Luciana, a você e todo o Brasil.
8: Ministro, como nós ouvimos na reportagem, em 2024 o Brasil atingiu o melhor patamar de desenvolvimento humano da história e a melhora na educação foi o que puxou esse índice para cima. As contrapartidas do Bolsa Família, que obrigam a manter crianças na escola, tem a ver com esse resultado?
9: Tudo a ver. Veja que a transferência de renda, o Bolsa Família, ele não é só transferência de renda. Ele é um programa que coloca como condicionalidade o cuidado primeiro com a saúde. Ou seja, queremos um brasileiro, uma brasileira saudáveis. Então, se recebe aqui o Bolsa Família, mas aqui a gestante tem que acompanhar ali toda a fase da gestação, os exames, a criança quando nasce também ali ter todos os cuidados, vacinas, e é integrado com a educação. A educação como grande alicerce para interromper uma história de vulnerabilidade, de pobreza na família. Então, quando a pessoa está recebendo o Bolsa Família, ali as crianças estão matriculadas, acompanhamos a frequência à aula, a aprovação, agora o pé de meia que ajuda a reforçar mais ainda esse trabalho. E veja o resultado, todo ano a gente comemora uma média de 1 milhão e 300 mil pessoas que são do Bolsa Família e que termina uma qualificação para ter uma profissão. É um Pronatec, é um curso técnico, é o Acredita, que agora a gente está trabalhando, é um curso superior e, é claro, aqui é uma porta larga para a superação da pobreza. Mas eu queria registrar esse feito, ele é histórico. Eu sou da geração, eu tenho mais de 60 anos, eu sou da geração que viveu o Brasil subdesenvolvido, um país subdesenvolvido. Depois, alcançamos já ali no primeiro mandato do presidente Lula, segundo, numa estratégia extraordinária, já ali no primeiro mandato da presidenta Dilma, o Brasil como um país em desenvolvimento. Nós tínhamos alcançado o IDH 07. E agora entramos no clube dos países, não é, com o IDH muito alto IDH. É o patamar de países da Europa, é o patamar de países da América do Norte, ou seja, é um clube, não é, infelizmente, que não são de muitos países, mas o Brasil deixa de ser só aquela grande economia, aquele grande produtor de agricultura, e melhora a desigualdade. Como disse o presidente Lula, ainda temos que encarar a desigualdade regional. Por isso que essa divulgação da ONU, através do PNUD, ela também nos traz um dado bom, que é o IDHM, que é uma medição por município. E aqui permite a gente trabalhar por município, por região do Brasil, não é, cuidar da população, não é, como a população de negra e negros, a população de indígenas, ou seja, e com isso alcançar uma igualdade mais completa.
8: É aproveitar esses dados, então, ministro, para poder fazer políticas públicas mais direcionadas?
9: Sim, o Brasil ele tem muita eficiência em tirar pessoas e famílias da fome, da pobreza, e agora a gente tem uma condição de um passo novo. Como é que, por exemplo, o IDH muito elevado, Distrito Federal, mas como é que a gente olha para várias regiões do Distrito Federal, como o Sol Nascente, né? Como é que a gente olha o estado do Pará, cresceu, mas como é que a gente olha ali para o arquipélago de Marajó? Os três estados que tiveram melhor crescimento, né? O meu Piauí, não é, que tem uma história extraordinária, Rio Grande do Norte, Alagoas, tiveram um crescimento muito alto. O Piauí, por exemplo, tinha um índice de desenvolvimento humano no começo desse século, 2002, 2003, 0,4. Muito baixo desenvolvimento. E passou para baixo desenvolvimento, 0,5, 0,6, médio desenvolvimento. Agora alcançamos 0,74, quase 0,75, né, já nos aproximando, não é, da média nacional. Então, isso por quê? Porque melhor a educação. Era a pior em educação. Hoje, o quarto melhor em educação. Então, melhora a renda, melhora a expectativa de vida. E eu digo que com essa forma como o Brasil, o governo do Brasil, com o presidente Lula, trabalha, de um lado, tirar da fome, mas superar a pobreza, garantir investimentos, habitação. Ele está entregando casas em Manaus. Significa alguém que pagava um aluguel, ganha um salário mínimo, mas aí paga a metade é para pagar o aluguel. Aquela família fica na pobreza. Então, a necessidade de alcançar várias necessidades do ser humano, e é isso que o projeto do Brasil está trabalhando.
10: Ministro, nós temos aqui dois depoimentos de pessoas que já receberam Bolsa Família e saíram do programa. A primeira é a Stephanie de Mello Oliveira, de Rio Branco, no Acre. Ela conseguiu um emprego com carteira assinada, passou um ano dentro da regra de proteção do programa, né, antes de sair. Vamos ouvir a Stephanie.
11: É o meu primeiro emprego de carteira assinada, né? Mas já trabalhava em outros lugares, né? Tipo, faxina, diária. Logo quando eu comecei a trabalhar, né, ainda recebia, né, 650. Aí demorou, acho que assim, uns 4 meses, baixou o valor, né? Foi para 325. Aí recebi uma mensagem, né, no governo, que eu ia receber esse valor durante 12 meses. Que quando foi o mês passado, foi suspendido, assim como falaram, né? Quando eu não trabalhava, era só o Bolsa Família.
10: E a gente tem também a Lilian Pinheiro, que ela é empreendedora. Atualmente ela tem um salão em Pernambuco, participou do programa Acredita no Primeiro Passo para conseguir melhorar o negócio. Hoje ela também dá cursos para outras mulheres. Vamos ouvir a história da Lilian.
12: Quando a maternidade chegou na minha filha, eu fiz uma escolha de fazer um curso para cuidar dela. Nesse tempo, eu fui contemplada pelo Cade Único para receber o Bolsa Família. Fiz a inscrição para se tornar cabeleireira. E aí, depois disso, eu não parei mais e só comecei a investir dentro do meu espaço. Eu tinha apenas uma cadeira na garagem da minha casa e o tanque. Foi quando também Eu conheci o Banco do Nordeste, onde formamos um grupo e participamos do programa Crédito Amigo. Lembro que eu comprei produtos para dentro do meu salão. E daí essa parceria ela só foi dando continuidade, né? E hoje me tornei especialista em cachos.
10: Pois é, ministro, tanto o encaminhamento para o emprego quanto o estímulo ao empreendedorismo fazem parte aí dos eixos de mobilidade social que estão ligados ao programa de transferência de renda. Explica melhor para os ouvintes como é que funcionam esses mecanismos.
9: Olha, primeiro, nós criamos aí por uma iniciativa do presidente Lula uma mudança que estimula, né, o trabalho, o emprego, o empreendedorismo, o cooperativismo. Veja já na fala, não é, da Gabriela, e falando inclusive do Vilmar, né, o pai dela, que a partir do Bolsa Família ela pôde estudar, pôde crescer, né, o pai também, e isso é extraordinário. É a Stephanie, né, que exato, coloca aí sobre a parte do emprego. Veja, a gente criou, tinha um medo de assinar carteira, porque senão ia perder benefício. E a gente criou uma regra de proteção, onde quando alguém vai para o emprego, ali ela não sai do Bolsa Família. A gente mede a renda. Mede a renda. A renda precisa alcançar R$ 706 per capita acima desse valor para poder sair de vez do Bolsa Família. E uma família de 5 pessoas tem que ter uma renda de R$ 3.530 na família para poder sair do Bolsa Família. Sai do Bolsa Família, mas não sai do cadastro. Quando perde o emprego, volta de novo para o Bolsa Família. O outro foi a regra de proteção, como disse aí a Stephanie, que ela vai para o emprego, passa a ganhar. Ela ultrapassou a chamada linha da pobreza. Mas ainda assim, a gente deixa por 12 meses. Ela permanece por 12 meses. Esse emprego é para valer, né? Ou é aquele emprego temporário? Então a gente aguarda para ver o que acontece. E ela recebe ali o valor do benefício mais o salário, né? Como ela disse, acumula. Então isso foi uma diferença muito grande na área do emprego. Veja que o Brasil segue crescendo, graças a Deus. 5 milhões e 300 mil novos empregos desde janeiro de 2023, neste mandato do presidente Lula. E destes empregos, 90% é o povo do Cadastro Único Social. O povo do Bolsa Família, não é, grande parte dos empregos. Agora, também o empreendedorismo. O exemplo aí da Lilian, né, que montou lá, começou ali com a cadeira, depois um salão de beleza. Agora a gente apoia. É um mercadinho, é uma pessoa que trabalha com uma pequena indústria, um restaurante, enfim. E neste caso, também é a mesma regra. Então nós temos hoje, para você ter uma ideia, no mês de maio, 7 milhões de brasileiros, de famílias, 7 milhões de famílias que estão no emprego, estão como pequeno negócio e recebendo o Bolsa Família, ou recebendo 100% ou recebendo a metade, porque está na regra de proteção. Então, eu quero acreditar no campo, um outro caminho, o cooperativismo, né? O cooperativismo. A gente, inclusive, está premiando as empresas que mais empregaram o povo do Bolsa Família, não é? Premiando as cooperativas que mais estão ajudando as pessoas a superarem a pobreza. Eu digo que esse caminho do Brasil é tão extraordinário que são 142 países que já acompanham esse modelo do Brasil.
8: Ministro, para a gente finalizar, que a gente tem só um minutinho, o Ministério reformulou o aplicativo e o site do Bolsa Família. Vamos chamar as pessoas agora para ver esse site, esse aplicativo. O que tem de novo?
9: Olha, de novo é mais humanização. Ou seja, através do celular, através de um aplicativo, a pessoa vai poder, por exemplo, eu quero atualizar o cadastro, bloqueou meu Bolsa Família. O que aconteceu? Vai lá no aplicativo e você, inclusive, já resolve. Bloqueou porque não tomou a vacina. Bloqueou porque o filho não está matriculado. Ou seja, ali ele já sabe, é uma linha direta. E mais, abre porta o aplicativo para todos os programas que estão integrados ao Cadastro Único Social. Não é só o Bolsa Família, não é só o BPC. Tem o Pé de Meia, Farmácia Popular, Gás do Povo, Luz do Povo, agora o programa Minha Casa Minha Vida, Melhoria Habitacional, Pronaf, ou seja, tem 56 programas. É uma porta da dignidade, como diz o presidente Lula. Então eu fico muito feliz de ver o Brasil, de um lado, no top 10 dos países, né, que mais desenvolvidos do mundo, e também, é claro, a importância do social, o desenvolvimento social como parte estratégica do próprio desenvolvimento econômico. Isso é potente.
10: Muito bem, nós conversamos com o ministro do Desenvolvimento e Assistência Social, Família e Combate à Fome, Wellington Dias. Muito obrigado, ministro, pela entrevista aqui à Voz do Brasil.
9: Olha, eu que agradeço, e se Deus quiser, vamos voltar para dar boas notícias para o Brasil. O Brasil melhorando, o Brasil crescendo.
8: E hoje o presidente Lula entregou mais de 500 moradias do programa Minha Casa Minha Vida em Manaus.
10: Além do condomínio contar com área comunitária, ele ainda possui escolas e posto de saúde próximos.
13: Dona Aldenora Gomes Brito mal conseguiu aguentar a emoção. Ela é uma das beneficiadas com um apartamento no residencial Morar Melhor em Manaus. A casa própria era um sonho de uma vida inteira.
14: Muito obrigado por essa chave. E hoje esse sonho está sendo realizado. Ganhei meu apartamento completo.
13: Nesta terça-feira foram entregues 576 moradias que vão abrigar pelo menos 2.300 pessoas no residencial Morar Melhor 13, 14 e 15, localizado no bairro Tarumã-Açu. As unidades têm cerca de 50 metros quadrados de área privativa e seguem os novos padrões do Minha Casa Minha Vida, com varanda e espaço para convivência, que incluem 3 bibliotecas, churrasqueiras, centro comunitário, área comercial e quadra poliesportiva. O empreendimento recebeu 92 milhões de reais em investimentos do Fundo de Arrendamento Residencial. O presidente Lula falou sobre a retomada e o alcance histórico do programa Minha Casa Minha Vida.
15: Tem gente que nunca tinha tomado banho no chuveiro. Tem gente que não sabia o que era uma pia ou lavar um prato numa torneira. Isso é desumano num país que tem todo o potencial de fazer casa para todo mundo. Está na Constituição brasileira que casa é um direito de todo e qualquer cidadão, e nós temos apenas que cumprir a Constituição. Por isso, nós criamos o Minha Casa Minha Vida. Vamos contratar até o final desse ano 3 milhões de casas para o povo brasileiro.
13: O presidente Lula também defendeu o fim da escala 6 por 1.
15: E ontem, no Congresso Nacional, nós fizemos um acordo com o presidente da Câmara e nós vamos acabar com a escala 6 por 1. O povo vai trabalhar 5 dias e vai poder descansar 2.
13: A entrega do condomínio foi feita com toda a infraestrutura, que inclui água, esgoto, iluminação pública, energia elétrica, pavimentação e drenagem. E o entorno do residencial Morar Melhor ainda conta com creche, escolas e posto de saúde. De Manaus, no Amazonas, Luciana Colares de Holanda.
8: O programa Move Brasil, táxis e aplicativos já está com os recursos garantidos.
10: Uma medida provisória foi publicada hoje, destinando 30 bilhões de reais para o financiamento de carros novos em condições especiais.
8: Os contratos de financiamento serão feitos no mês de junho.
16: Foi publicada nesta terça-feira a medida provisória que abre crédito extraordinário de 30 bilhões de reais para compra de veículos por motoristas de táxi e de aplicativo. A iniciativa faz parte do programa Move Brasil, lançado no dia 19 de maio pelo governo federal. E o objetivo é ampliar o acesso ao financiamento de automóveis voltados ao transporte individual de passageiros. Em uma visita a uma concessionária de de carros elétricos em Brasília, o vice-presidente Geraldo Alckmin afirmou que há uma enorme procura pelo novo programa. Segundo ele, as mulheres terão ainda mais redução na taxa de juros dos financiamentos, porque o governo quer estimular que elas ganhem espaço no setor.
17: Há um estímulo para as mulheres, porque há uma procura grande das mulheres para motorista de aplicativo ou taxista, seja mulher. Então a gente quer estimular que mais mulheres venham participar como motoristas de aplicativo ou táxi.
16: O Move Brasil vai financiar automóveis novos de até R$150 mil, que façam parte da lista de veículos habilitados no programa Mover, permitindo apenas modelos considerados sustentáveis. O vice-presidente destacou ainda que o programa já possui uma linha de financiamento para caminhões e ônibus.
17: Há um segundo programa para caminhões e ônibus de 21,1 bilhões de crédito. Foi incluído neste programa também os implementos rodoviários. E isso vai ajudar muito na logística do Brasil, melhorar a produtividade.
16: Podem participar do novo programa motoristas de aplicativos com cadastro ativo há pelo menos 12 meses, que tenham realizado ao menos 100 corridas nesse período na mesma plataforma, além de taxistas registrados e em atividade. Para se habilitar, o motorista precisa preencher cadastro na plataforma gov.br/movebrasil. A partir do dia 18 de junho, quem recebeu a confirmação de participação no programa poderá procurar as concessionárias e instituições financeiras para análise de crédito. Reportagem Gabriela Noronha.
10: A semaglutida sintética, um medicamento usado para diabetes e para perda de peso, poderá ser produzida no Brasil.
8: O Ozive, medicamento conhecido como caneta emagrecedora, usa o mesmo princípio ativo do Ozempic.
10: O ministro da Saúde, Alexandre Padilha, afirmou que o Brasil vai se beneficiar com essa produção. E o governo já estuda como será o uso pelo Sistema Único de Saúde.
18: Vai produzir aqui no Brasil. Então isso significa derrubar o preço, você começa a ter uma concorrência maior. Significa medicamento com segurança, porque foi avaliado tecnicamente pela Anvisa, e significa geração de emprego e renda aqui no Brasil. Nós vamos começar um protocolo no SUS para avaliar como utilizar essas medicações no Sistema Único de Saúde.
8: E essas foram as notícias do Governo do Brasil.
10: Uma realização da Secretaria de Comunicação Social da Presidência da República.
8: Com produção da empresa Brasil de Comunicação.
10: Fique agora com as notícias do Poder Judiciário e do Congresso Nacional.
8: Boa noite.
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21: CNJ aprova contra-cheque único para cumprimento de decisões do STF sobre salários de magistrados.
22: Primeira turma do Supremo mantém decisão que determinou o fim da aposentadoria compulsória remunerada como penalidade máxima imposta a juízes.
21: STJ suspende liminar e mantém concurso do Ministério Público de Mato Grosso com provas em Cuiabá e São Paulo.
22: Boa noite, eu sou Marcela Luiza.
21: Eu sou Walter Lima.
22: O Conselho Nacional de Justiça aprovou hoje, por unanimidade, contra-cheque único para magistrados do país para cumprir decisões do STF sobre verbas indenizatórias.
21: A resolução é da relatoria do presidente do CNJ e do STF, ministro Edson Fachin. Carolina Chaves.
23: Para Fachin, a medida tem como objetivo ampliar a fiscalização dos pagamentos a magistrados.
24: Um contra-cheque por magistrado. Afinal, o que se paga com dinheiro público não pode se esconder em múltiplas folhas. E nesse sentido, o contra-cheque único permitirá uma maior transparência de todos os recebimentos.
23: Com essa resolução, cada magistrado só poderá receber um único documento com detalhamento de salário e de verbas indenizatórias, sem uso de folhas suplementares. O contra-cheque único vai deixar explícito o valor efetivamente pago na conta de cada magistrado.
22: Mantida a decisão que determinou o fim da aposentadoria compulsória remunerada como penalidade máxima imposta a juízes.
21: O entendimento é da primeira turma do Supremo Tribunal Federal. Marta Ferreira.
0: Em março deste ano, o ministro Flávio Dino, relator do caso, determinou que o Conselho Nacional de Justiça deverá aplicar a perda do cargo de magistrado e a consequente perda de salário como a maior punição por violações disciplinares. Segundo ele, infrações graves devem ser punidas com a perda do cargo de acordo com a interpretação da reforma da Previdência promovida pela Emenda Constitucional 103 de 2019. A decisão foi contestada e analisada pela primeira turma do Supremo. A primeira turma, então, negou provimento ao recurso e, com isso, fica mantida a decisão que afastou a aposentadoria compulsória remunerada como sanção disciplinar máxima aplicável a magistrados.
22: Presidente do STJ suspende efeitos de liminar que havia paralisado o concurso público para promotor de justiça substituto do Ministério Público de Mato Grosso.
21: O edital prevê a aplicação da prova objetiva em Cuiabá e São Paulo dia 14 de junho. Fátima Uchoa.
1: O candidato impetrou mandado de segurança alegando, entre outros pontos, violação do princípio da isonomia por suposta desigualdade entre candidatos de diferentes regiões do país. O Tribunal de Justiça de Mato Grosso concedeu a liminar, mas o presidente do STJ, ministro Herman Benjamin, destacou que o adiamento repentino da prova, além de causar prejuízos aos candidatos já inscritos, comprometeria o cronograma do concurso, obrigaria a administração a reorganizar todas as etapas do certame e retardaria a recomposição do quadro funcional do Ministério Público Estadual. Com a suspensão da liminar, fica mantida a prova objetiva para 14 de junho, tanto na capital mato-grossense quanto na capital paulista.
22: Entrou em vigor a nova regra que obriga empresas a prevenir riscos à saúde mental no ambiente de trabalho.
21: A atualização da norma regulamentadora 1 passa a incluir os riscos psicossociais no gerenciamento das empresas. Anderson Conrado.
2: A partir de agora, empresas e órgãos públicos terão de identificar e controlar situações que possam afetar a saúde mental dos trabalhadores. Entre os fatores estão assédio, pressão excessiva por metas, jornadas prolongadas e sobrecarga no trabalho. Para a Justiça do Trabalho, a nova norma reforça a importância da prevenção e da criação de ambientes de trabalho mais saudáveis.
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22: Uma boa noite.
21: E até amanhã.
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5: Eu sou Paula Groba.
25: E eu sou Humberto Pinheiro.
5: E estes são os destaques de hoje do Jornal do Senado, que começa agora.
25: Aprovada a medida provisória que garante reajuste de 5,4% no piso salarial de professores da educação básica.
5: Avança projeto que limita bloqueios de repasses federais a estados e municípios.
25: Comissão aprova a convocação de presidente do Banco de Brasília para explicar operações com o Banco Master.
5: Boa noite.
25: Boa noite.
5: Uma vitória para a educação. O Senado aprovou a medida provisória que prevê aumento de 5,4% no piso salarial dos professores da educação básica. O texto fixa o valor de 2026 em R$ 5.130,63.
25: A proposta busca dar mais segurança aos educadores e reforçar a valorização da carreira docente em todo o país. Mais informações com o repórter Pedro Pincer.
4: O Senado aprovou uma medida provisória que determina piso salarial de R$ 5.130,63 para os professores da educação básica pública em 2026, um reajuste de 5,4% em relação ao piso anterior. De acordo com a medida, o reajuste passará a considerar a inflação do ano anterior, medida pelo INPC, somada a 50% da média de crescimento das receitas do Fundeb nos 5 anos anteriores. A relatora, senadora professora Dorinha Seabra, do União do Tocantins, destacou a importância de valorizar o trabalho dos docentes.
6: Esse é o nosso apelo para que, a partir do piso, as carreiras sejam reorganizadas nos diferentes municípios brasileiros e nossos estados.
4: Se aplicada por todos os entes federativos, a nova regra deve gerar um impacto de R$ 6,4 bilhões em 2026. As receitas do Fundeb, que financiam 70% dos salários dos professores, cresceram 120% em termos reais entre 2020 e 2026. O texto segue agora para a sanção presidencial.
5: E a proteção às mulheres vítimas de violência doméstica foi ampliada. O plenário aprovou uma proposta que dá mais tempo para que elas denunciem os agressores.
25: O projeto aprovado hoje aumenta de 6 meses para 1 ano o prazo para a apresentação de queixa ou representação criminal, reconhecendo as dificuldades enfrentadas por muitas vítimas para romper o ciclo da violência. O repórter Alexandre Campos tem os detalhes.
7: A senadora professora Dorinha Seabra, do União do Tocantins, que foi relatora da proposta na Comissão de Constituição e Justiça, lembrou que muitas vezes a vítima tem laços afetivos com o agressor. Por isso, o tempo maior para apresentar a queixa é necessário para que ela vença o medo e tome a iniciativa de buscar a ação do poder público.
9: Nós lutamos o tempo todo evitando situações que possam ser utilizadas como estratégias para tirar o direito da mulher ou deter a justiça instalada numa situação de violência.
7: Opinião semelhante tem a senadora Damares Alves, do Republicanos do Distrito Federal, relatora do projeto na Comissão de Direitos Humanos.
11: Essa mulher, quando está se sentindo mais segura, às vezes no novo emprego, numa nova casa, ela vai ter maturidade, equilíbrio para fazer a denúncia. Então, a gente precisa estender esse espaço, esse tempo, para que ela faça a denúncia da violência.
7: Nos casos de ação penal pública, quando o Ministério Público não oferecer a denúncia, a vítima também passa a ter o direito de queixa ou representação contra o autor do crime no prazo de 12 meses. O projeto segue para a sanção presidencial.
5: O senador Eduardo Girão, do Novo do Ceará, defendeu a regulamentação do ensino domiciliar na educação básica, o homeschooling. Ele criticou a condenação de um casal em São Paulo por abandono intelectual e afirmou que a falta de regras claras gera insegurança jurídica para as famílias.
25: Girão também argumentou que o ensino em casa pode ser necessário para crianças com autismo, depressão, transtornos de aprendizagem ou vítimas de bullying.
12: Defender o homeschooling não significa absolutamente atacar a escola tradicional. Significa reconhecer que nenhuma sociedade livre pode impor um único modelo educacional para todas as famílias e para todas as crianças.
5: Na mesma linha, o senador Hermes Klan, do PL de Santa Catarina, cobrou a votação do projeto que regulamenta o ensino domiciliar na educação básica. Segundo ele, a proposta garante segurança jurídica, fiscalização e transparência para o homeschooling, além de equilibrar a liberdade das famílias com o dever do Estado de garantir a educação.
25: Klan também criticou a demora do Senado em analisar o texto aprovado pela Câmara em 2022.
26: Preserva o interesse público na qualidade pedagógica e na proteção contra abusos e no desenvolvimento integral da criança. O projeto chegou ao Senado Federal em 2022. Já deveria ter sido submetido à deliberação final desta Casa.
5: A Comissão de Assuntos Econômicos do Senado aprovou a convocação do presidente do Banco de Brasília, Nelson Antônio de Souza, para explicar as operações realizadas com o Banco Master. O depoimento deve ocorrer na próxima terça-feira. A decisão foi tomada após o presidente da CAI, senador Renan Calheiros, do MDB de Alagoas, afirmar que o dirigente do BRB condicionou a ida ao Senado à publicação do balanço financeiro do banco.
25: O pedido de convocação foi apresentado pela senadora Damares Alves, do Republicanos do Distrito Federal, que cobra esclarecimentos sobre as operações e os impactos financeiros envolvendo o Banco Master.
5: Hoje, a comissão também aprovou um projeto que obriga a Comissão de Valores Mobiliários a apresentar todo semestre um relatório sobre a sua atuação. O projeto ainda aguarda votação em turno suplementar. Durante a votação, o caso do Banco Master foi citado pelos senadores Jaime Bagatoli, do PL de Rondônia, e Damaris Alves, do Republicanos do Distrito Federal.
10: Senadora Tereza Cristina, se nós tivéssemos uma CVM, ele estivesse fiscalizando, nós não tínhamos chegado nessa situação que o Banco Master chegou.
13: Somos o órgão fiscalizador e essa comissão é órgão fiscalizador. E a CVM não compartilhava informações com a gente. Eu tenho certeza que se nós tivéssemos, como cai nessa questão do Banco Master, sido acionados institucionalmente, nós teríamos feito alguma coisa.
25: Avançou no Senado o projeto que limita o bloqueio de recursos dos fundos de participação dos municípios e dos estados.
5: A proposta aprovada na Comissão de Desenvolvimento Regional busca a liberação desses recursos para setores essenciais, especialmente nas cidades pequenas. Repórter Patrícia Oliveira.
14: Para pagar dívidas previdenciárias, a União poderá reter no máximo 5% de cada parcela dos fundos de participação dos municípios e dos estados. A proposta do senador Rogério Carvalho, do PT de Sergipe, busca evitar que o bloqueio desses repasses federais afete principalmente cidades com até 50 mil habitantes e comprometam áreas como saúde, educação e infraestrutura. Segundo o relatório da senadora professora Dorinha Seabra, do União do Tocantins, para cerca de um quarto dos municípios brasileiros, essas retenções variam entre 5 bilhões e 7 bilhões de reais por ano.
15: Ao estabelecer o teto de 5%, a proposta alinha a regularização das dívidas previdenciárias com a capacidade financeira dos estados e municípios.
14: A proposta altera a Lei do Custeio da Seguridade Social e segue agora para a decisão final na Comissão de Assuntos Econômicos.
25: E os Centros Federais de Educação Tecnológica de Minas Gerais e do Rio de Janeiro podem se transformar em universidades tecnológicas federais.
5: É o que define uma proposta aprovada pela Comissão de Educação do Senado, que seguiu para análise do plenário. Repórter Rodrigo Rezende.
16: A mudança na estrutura acadêmica dos Cefetes Mineiro e Fluminense foi aprovada pela Comissão de Educação do Senado. O relator da proposta, senador Camilo Santana, do PT do Ceará, ressaltou que essas instituições sofreram transformações significativas nos últimos anos e, por isso, merecem a mudança.
17: Ao longo das últimas décadas, ambas ampliaram significativamente sua atuação na educação superior, na pós-graduação e na pesquisa aplicada, assumindo perfil acadêmico compatível com o modelo de universidades tecnológicas federais.
16: Conrado Rodrigues, vice-diretor-geral do Cefet de Minas Gerais, explicou como a mudança impacta a organização dos centros de ensino.
18: Ele faz com que os dois Cefetes deixem de fazer parte da matriz orçamentária da Secretaria de Educação Tecnológica, CETEC, passe a fazer parte da matriz orçamentária da Secretaria de Ensino Superior, a SESU, o que é uma matriz orçamentária mais compatível com o que as duas instituições são.
16: Além das sedes nas capitais de Minas e do Rio, os Cefetes possuem diversas unidades em cidades do interior, que seriam transformadas em campus das novas universidades. O projeto segue para análise do plenário do Senado.
25: Com edição de Paula Groba e trabalhos técnicos de Eliseu Caires, o Jornal do Senado fica por aqui. Acompanhe agora as notícias da Câmara dos Deputados. Boa noite.
5: Boa noite e até amanhã.
27: Jornal Câmara dos Deputados. Proposta disponibiliza recursos para ações contra alagamento nas cidades.
28: Avança enquadramento da profissão de vigilante como atividade de risco.
27: Deputados opinam sobre projeto que reduz a jornada de trabalho semanal.
29: Boa noite. Pastor Henrique Vieira, do PSOL do Rio de Janeiro, sustenta que interesses econômicos estariam atrasando o fim da escala 6x1. Segundo o deputado, a mobilização popular e o apoio do governo federal fortalecem o debate sobre redução da jornada sem corte salarial.
27: Pastor Henrique Vieira defende a aprovação da proposta, argumentando que a mudança é necessária para melhorar o cotidiano dos trabalhadores. O parlamentar menciona relatos de exaustão física e emocional, especialmente entre mulheres e mães solo.
29: Nilton Tato, do PT PT de São Paulo critica a resistência de parte do Congresso ao fim da escala 6x1. O parlamentar acredita que a redução da carga horária sem diminuição salarial pode estimular a geração de empregos e movimentar a economia.
0: Para Nilton Tato, a Câmara pode dar um passo histórico na construção de uma legislação que traga mais qualidade de vida para os trabalhadores. Ele afirma que a alteração do regime laboral vai permitir mais tempo para descanso, convivência familiar, lazer e cuidados pessoais.
29: Luiz Lima, do Novo do Rio de Janeiro, manifesta preocupação com a proposta que acaba com a jornada de trabalho 6x1. Embora reconheça que o novo modelo possa trazer benefícios ao trabalhador, o deputado critica o impedimento legal para o exercício de atividades no sexto dia da semana.
0: Na visão de Luiz Lima, a medida interfere na liberdade individual e prejudica diretamente cerca de 10 milhões de trabalhadores comissionados como vendedores. O parlamentar defende que o Congresso preserve a possibilidade de complementação da renda familiar.
29: Tadeu Venere, do PT do Paraná, demonstrou sua surpresa com a postura de deputados que usam a tribuna para criticar o projeto que reduz a jornada de trabalho no país.
0: Na avaliação do parlamentar, mais do que meritória, a proposta é justa e vai trazer dignidade ao trabalhador, com tempo para o descanso, lazer e convívio familiar. Para Tadeu Venere, o regime de escravidão imposto por uma jornada exaustiva e mão de obra quase gratuita ficou no passado.
29: Patrus Ananias, do PT de Minas Gerais, também condena os críticos da redução da jornada de trabalho. O parlamentar afirmou que resistência à proposta demonstra o posicionamento daqueles que ainda estão presos ao passado e usam hoje os mesmos argumentos impostos à época da escravidão.
0: Patrus Ananias também parabenizou os empresários brasileiros comprometidos com o bem-estar do trabalhador. Segundo o parlamentar, 5 dias de trabalho e 2 de descanso vão promover o avanço para toda a sociedade brasileira, longe do coronelismo do passado.
29: Murilo Gouveia, do PSDB Fluminense, também defendeu a redução da jornada de trabalho no país. Na avaliação dele, é preciso garantir aos trabalhadores um equilíbrio entre as atividades laborais e a sua vida pessoal.
0: O parlamentar assegurou que a redução nos dias de trabalho vai criar um ambiente mais produtivo e digno ao trabalhador. Hoje, na visão de Murilo Gouveia, os dias exigidos são penosos aos trabalhadores, restringindo momentos de descanso e de cuidado da própria saúde.
29: Helder Salomão, do PT do Espírito Santo, aponta que o relatório da Comissão Especial da PEC do fim da escala 6x1 prevê uma transição da jornada semanal, com redução para 40 horas após 12 meses de vigência da lei. Ele lamenta pedido de vista que adiou a votação da matéria.
0: Helder Salomão defende a aprovação da proposta como forma de garantir 2 dias de descanso aos trabalhadores brasileiros. Ele argumenta que jornadas excessivas aumentam o risco de adoecimento, reduzem a produtividade e prejudicam a convivência familiar.
29: Sérgio Turra, do PP do Rio Grande do Sul, critica o fim da escala 6x1 sem período de transição. O congressista avalia que a mudança, sem uma fase de adequação mais longa, pode prejudicar trabalhadores de menor renda e elevar custos para setores mais vulneráveis da economia.
0: Sérgio Turra pede que o Congresso discuta por mais tempo a redução da jornada semanal, levando em conta as diferenças entre grandes empresas e pequenos negócios. Ele avalia que medidas adotadas sem cautela podem ampliar a informalidade em vez de garantir empregos protegidos.
29: E o relatório sobre a jornada de trabalho pode ser votado ainda esta semana na comissão especial que analisa o tema. O relator propõe o fim da escala 6x1 com 40 horas semanais e transição de 14 meses.
0: O repórter Murilo Souza tem mais informações sobre o texto.
1: O relator da Comissão Especial da Câmara dos Deputados sobre o fim da escala 6x1, deputado Léo Prates, do Republicanos da Bahia, apresentou nesta segunda-feira seu parecer recomendando a redução da jornada de trabalho no país para 40 horas semanais, sem redução salarial e com 2 dias de descanso por semana. Um deles, preferencialmente aos domingos. A medida está prevista em uma proposta de emenda à Constituição, que deverá ser votada pelo colegiado na próxima quarta-feira e, em seguida, pelo plenário da Câmara, antes de seguir para o Senado. Um pedido de vista adiou a votação da PEC na comissão especial nesta segunda-feira. Pela proposta, 60 dias após a promulgação da nova emenda constitucional, o limite da jornada de trabalho cai para 42 horas semanais, já com repouso remunerado de 2 dias por semana. 12 meses após essa etapa, o limite será fixado definitivamente em 40 horas semanais. O texto é a versão do relator para 2 propostas de emenda à Constituição que previam a redução de jornada de trabalho no país para 36 horas semanais. No parecer, Prates argumenta que a transição para 36 horas semanais deve ser gradual e apoiada por políticas públicas, negociação coletiva e incentivo à produtividade.
2: Com a implementação progressiva, estamos permitindo que as empresas e setores planejem os investimentos em tecnologia e na reorganização operacional, em vez de recorrerem imediatamente a eventuais cortes de empregos ou repasse dos custos aos consumidores.
1: A proposta de emenda à Constituição mantém a possibilidade de compensação de horários e de redução de jornada por acordo coletivo, inclusive para regimes diferenciados, como trabalhadores com escalas específicas ou de setores essenciais ou de atividade contínua, de áreas como saúde, segurança, transporte e limpeza urbana. Para pequenos negócios, como MEIs, microempresas e empresas de pequeno porte, a proposta prevê regras específicas para reduzir os impactos da mudança, desde que os empregos sejam preservados. Já profissionais com alta qualificação e salário elevado poderão ter mais flexibilidade na jornada. E nos contratos públicos e terceirizados, a redução só valerá após aditivo contratual. Da Rádio Câmara de Brasília, Murilo Souza.
3: Economia.
29: Tony de Paula, do PSD do Rio de Janeiro, elogia o programa Gás do Povo, iniciativa do governo federal que atende milhões de famílias no país. No entanto, ele alerta para a exigência de que os vasilhames de gás sejam recarregados apenas em fornecedores parceiros das distribuidoras.
27: Para o Tony de Paula, essa prática configura um monopólio de poucas empresas e encarece o custo para a população que fica refém das marcas. O parlamentar pede ao governo que reveja as regras atuais e abra o mercado para a livre concorrência.
3: Habitação.
29: Charles Fernandes, do PSD da Bahia, solicitou ao governo federal a construção de 150 moradias do programa Minha Casa Minha Vida no distrito de Mutans, em Guanambi. Ele explica que a iniciativa busca atender famílias em situação de vulnerabilidade habitacional.
27: Charles Fernandes defende políticas habitacionais como forma de reduzir o déficit de moradia no país. Na visão do deputado, a casa própria representa dignidade, segurança e melhores condições de vida para as famílias.
3: Trabalho.
29: O projeto estabelece como atividade perigosa a profissão de vigilante, o que pode trazer benefícios para a categoria em termos de políticas públicas. A reportagem é de Júlia Lopes.
6: A Comissão de Trabalho aprovou o projeto de lei que reconhece a profissão de vigilante como atividade de risco. A proposta, de autoria do deputado delegado Marcelo Freitas, do União Mineiro, altera o Estatuto da Segurança Privada e estabelece a atividade como perigosa devido à alta exposição ao risco de quem a exerce, independente da utilização ou não de arma de fogo. A norma regulamentadora 16 da Consolidação das Leis de Trabalho, a CLT, define como atividades perigosas aquelas que expõem o trabalhador a condições que podem comprometer sua segurança, saúde física ou mental durante o exercício da função. Essas atividades são classificadas de acordo com o nível e o tipo de risco a que o profissional está sujeito. Atualmente, as ocupações consideradas de risco pela legislação incluem a construção civil, a mineração, a segurança pública, o transporte rodoviário e a indústria elétrica. Para o relator do projeto, deputado Capitão Alden, do PL, da Bahia, o reconhecimento da atividade do vigilante como de alto risco não apenas valoriza o profissional, como também pode contribuir para a formulação de políticas públicas que garantem melhores condições de trabalho à categoria.
8: Grande parte dos profissionais não recebem auxílios ou indenizações em caso de invalidez ou morte. Isso, muitas vezes, é uma concessão de uma ou outra empresa. Mas isso, não estando previsto em lei, faz com que esse profissional fique à mercê dessas empresas. Então, isso é um ganho importante.
6: O texto também destaca que o vigilante é muitas vezes o único elo entre a criminalidade e a sociedade, principalmente em locais onde a presença policial é limitada. Além dos riscos físicos, a pressão constante de atuar em situações de perigo pode resultar em estresse e outros problemas de saúde mental. O projeto segue agora para análise na Comissão de Segurança Pública e Combate ao Crime Organizado. Da Rádio Câmara de Brasília, Júlia Lopes.
3: Segurança Pública.
27: Aloísio Mendes, do Republicanos do Maranhão, afirmou que o Senado é omisso ao não votar a PEC da segurança pública, mesmo diante do avanço do crime organizado no país.
29: Segundo Aloísio Mendes, a imprensa cobrou a aprovação das mudanças. A Câmara fez sua parte ao aprovar a matéria, mas os senadores não avançaram na votação da proposta, a exemplo do que ocorreu com a matéria para diminuir a idade penal.
27: Coronel Ulisses, do União, presta homenagem aos 110 anos da Polícia Militar do Acre. O parlamentar exalta o trabalho dos policiais na proteção da população, especialmente em comunidades isoladas e regiões de fronteira.
29: Ex-comandante-geral da PM acreana, Coronel Ulisses defende a valorização dos profissionais da segurança pública. Ele também sugere melhorias na estrutura, mais treinamento e a aquisição de equipamentos mais modernos.
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3: Comissões.
27: Comissão aprova projeto que cria novo modelo para a incorporação de tecnologias no Sistema Único de Saúde. A repórter Daniela Lessa nos conta como funciona a proposta.
7: A Comissão de Saúde da Câmara dos Deputados aprovou o projeto que cria um novo modelo para a incorporação de tecnologias no Sistema Único de Saúde, o SUS. A proposta institui os chamados acordos de compartilhamento de risco, mecanismo que permite ao poder público adquirir medicamentos, equipamentos e outros tratamentos novos, condicionando o pagamento aos resultados que eles apresentarem na prática.

0: que era prometido. Se ele não fez o efeito, não tem o pagamento. Então, isso possibilita que o Ministério tenha aí uma capacidade, inclusive financeira, maior do que acontece hoje, onde nós temos a judicialização muito grande na saúde.
1: O acordo de compartilhamento de risco funciona assim. O governo passa a ter a possibilidade de comprar medicamentos ou equipamentos inovadores e acompanhar, ao longo do tempo, se eles realmente entregam os resultados prometidos. Se o tratamento não funcionar como esperado, o pagamento pode ser reduzido ou até não acontecer. Segundo o relator Rafael Simões, o modelo ajuda a enfrentar um problema recorrente na saúde pública, que é o alto custo de tecnologias novas, muitas vezes incorporadas por meio de decisões judiciais, sem comprovação suficiente de eficácia. O projeto, que cria um novo modelo para incorporação de tecnologias no SUS, agora será analisado pela Comissão de Constituição e Justiça e de Cidadania. Da Rádio Câmara de Brasília, Daniele Lessa.
2: Saúde. Soraya Santos, do PL do Rio de Janeiro, critica uma cartilha do SUS voltada para gestantes, questionando a substituição da palavra mãe pela expressão pessoas que gestam. Ela diz que o material desconsidera a experiência da maternidade e o papel das mulheres durante a gestação.
3: Soraya Santos também condena outros conteúdos da cartilha relacionados à interrupção da gravidez. A parlamentar acredita que o foco do material deveria estar na orientação sobre pré-natal, parto, puerpério e cuidados com a saúde materna e do bebê.
2: Lucas Redecker, do PSD, comemora o convênio do governo do Rio Grande do Sul com instituições de saúde para realizar mais testes do pezinho no estado. Ele afirma que a medida amplia o diagnóstico de atrofia muscular espinhal e de imunodeficiências primárias em recém-nascidos.
3: Lucas Redecker ressalta que a detecção precoce dessas doenças permite iniciar o tratamento dentro do prazo previsto pelo SUS. Ele pede que o governo federal estabeleça prazos para que todos os estados implementem 5 fases do teste do pezinho.
2: Rodrigo Hollenberg, do PSB do Distrito Federal, comemora a inclusão na pauta de votações de projeto que prevê direitos para pessoas com diabetes mellitus tipo 1. O parlamentar assinala que a proposta garante acesso a medicamentos e demais insumos necessários ao tratamento.
3: Rodrigo Hollenberg explica que a proposta também prevê pausas na escola, no trabalho e em provas de concurso para que a pessoa possa monitorar a glicemia. Ele acrescenta que o acesso a apoios financeiros dependerá de avaliação biopsicossocial, conforme regras da legislação.
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2: Meio Ambiente. A prevenção a enchentes pode ganhar mais recursos a partir de proposta que está sendo examinada na Câmara. Acompanhe a reportagem de Maria Neves.
5: A Comissão de Meio Ambiente e Desenvolvimento Sustentável da Câmara dos Deputados aprovou o projeto que destina recursos do Fundo Nacional sobre Mudanças do Clima a ações para conter alagamentos e inundações nas cidades brasileiras. O texto original da deputada Dandara, do PT de Minas Gerais, determinava que o poder público deveria financiar a criação das chamadas cidades esponjas, que adotam medidas como pavimentação permeável e reflorestamento para absorver a água das chuvas. A deputada Leda Borges, do PSDB de Goiás, no entanto, modificou a redação para prever apenas a destinação de verbas para o enfrentamento a inundações e alagamentos em ambientes urbanos. De acordo com a parlamentar, a lei que criou o Fundo sobre Mudança do Clima atribui apenas ao Poder Executivo Federal a competência para decidir sobre a utilização dos recursos. Leda Borges argumenta que a proposta é importante devido aos desastres provocados pelas mudanças climáticas.
6: Nos últimos anos, inundações e alagamentos passaram a ocorrer de forma recorrente em diversos municípios brasileiros. Tais eventos resultam não apenas em expressivos prejuízos econômicos, como também comprometem a infraestrutura urbana, a mobilidade, a saúde pública e, lamentavelmente, provocam perdas humanas, sobretudo em regiões mais vulneráveis.

0: Ao apresentar o projeto, a deputada Dandara explicou que o conceito de cidade esponja foi criado pelo arquiteto e urbanista chinês Kongjian Yu. Segundo relatou, o chinês se inspirou nas práticas tradicionais de populações asiáticas para conviver com as chuvas torrenciais do período das monções. A ideia é criar condições para que parte da água das chuvas seja reabsorvida o mais rapidamente possível pelo solo, de modo a evitar alagamentos e enchentes. O projeto, que destina recursos do Fundo Nacional sobre Mudança do Clima para combater enchentes e alagamentos em ambientes urbanos, ainda será analisado pelas comissões de Finanças e Tributação e de Constituição e Justiça. Da Rádio Câmara de Brasília, Maria Neves.
1: Homenagem. Gilson Daniel do Podemos registra a realização da Festa do Divino Espírito Santo em Viana, no Espírito Santo. O deputado destaca a celebração de missa na matriz da cidade e convida a população para participar da programação elaborada pela Prefeitura.
2: Termina agora o Jornal Câmara dos Deputados com trabalhos técnicos de Everson Urani e apresentação de José Carlos Andrade e Márcio Aquilissardi. Uma boa noite para você.
1: Ótima noite. 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

0: Ótima noite para você, hoje terça-feira, em 26 de maio deste 2026. Estamos ao vivo em FM 93,3, sempre tocando tudo de bom que você quer e gosta de ouvir. Já chegando o desfile das senhoras, vem aí o Top Hits. 93, a rádio que é show. 93, a rádio que é
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0: Agora já são 8h05 e ótima noite para você. Obrigado pelo carinho de sempre. Sempre o desfile das melhores está aqui na programação campeã da 93 FM. 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

0: 93 FM, a Rádio Queixão, top hits, só as melhores. Fechando essa primeira sequência, ele, Wesley Safadão, ar-condicionado, né? Passou por aqui também o cantor de country americano, Blake Shelton, e a ótima Come Here to Forget. Ainda Bauxita, né? A voz do Código B, Seu Olhar. Ainda tivemos aqui o som de Lady Gaga, The Joker. 14 bis no Trem do Amor, recomeçando com U2, The Sweetest Thing. A gente volta daqui a pouquinho com muito mais, agora são 8h29, até já.
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2: Já de volta, são 8h30, 93 FM, a rádio que é show. Já de volta com Top Hits, suas melhores. Essa aí foi lançada no disco Pop Art The Hits, da dupla britânica Pet Shop Boys. Flamboyant aqui no Top Hits. Vamos nessa, boa noite.